0: escola diminuiu 61% entre 2022 e 2025.
1: Índice de reprovação no ensino médio também caiu 65% no período. Pablo Mundim.
2: De acordo com o Ministério da Educação, os resultados refletem um conjunto de políticas voltadas à permanência dos estudantes na escola, entre elas o programa Pé de Meia.
0: Hoje, na apresentação da Voz do Brasil, Mariana Jungmann e Luciano Seixas.
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0: O presidente Lula acompanhou hoje o andamento da construção de 16 barcos da Petrobras em Itajaí, Santa Catarina.
1: O programa Mar Aberto prevê a renovação da frota da companhia, com previsão de entregar 98 embarcações nos próximos 7 anos.
0: Lula também participou do lançamento ao mar de uma fragata da Marinha, a primeira de 4 unidades que estão sendo construídas para aprimorar a defesa marítima do país.
1: O presidente Lula visitou as construções de barcos de apoio marítimo da Petrobras em Itajaí, Santa Catarina. Mais de 2.000 profissionais estão envolvidos nas obras de 16 embarcações. A iniciativa faz parte do programa Mar Aberto de renovação e ampliação da frota do sistema Petrobras. Com previsão de entrega para julho, uma das embarcações em construção no estaleiro Detroit, em Itajaí, é a Starnave Electra de transporte de suprimentos. O barco conta com sistemas de geração e distribuição de energia, além de novas tecnologias de pintura e de sistemas anti-incrustação, contribuindo para menor consumo de combustível e menor nível de emissões de poluição. Segundo a presidente da Petrobras, Magda Chambriá, os empreendimentos se alinham com a política verde da empresa.
3: Esses barcos têm tecnologia atual embarcada, respeitam o nosso Acordo de Paris, respeitam as nossas intenções de sustentabilidade, apoio ao meio ambiente.
1: O presidente Lula destacou o fortalecimento da indústria naval brasileira.
4: A coisa custa 10 milhões mais barato. Por que não compra da China? Porque a China não paga salário do povo brasileiro. Mas quando você compra de lá, você não desenvolve a indústria nacional. Quando você compra de lá, você não desenvolve tecnologia aqui. Quando você compra de lá, você não gera emprego aqui.
1: O programa Mar Aberto prevê a construção de 96 embarcações até 2032, com investimentos estimados de R$ 32 bilhões na indústria naval brasileira. Mais cedo, o presidente Lula participou em Itajaí da cerimônia de lançamento ao mar da fragata Cunha Moreira. Com 107 metros de comprimento, com vés de voo e hangar para helicópteros, a fragata conta ainda com radares, sistemas de armas avançados e sensores integrados. Nesse projeto, o governo do Brasil está construindo 4 navios de guerra, com investimentos de quase 14 bilhões de reais do Programa de Aceleração do Crescimento, o novo PAC. Reportagem Graziele Bezerra. A taxa de desocupação entre março e maio desse ano foi de 5,6%, menor patamar da série histórica.
0: E o rendimento médio do brasileiro aumentou.
1: Dados mostrados pela PNAD Contínua, divulgada hoje pelo IBGE.
5: O número de brasileiros procurando por uma oportunidade de trabalho retornou ao menor patamar da série histórica, iniciada em 2012. A taxa de desocupação no trimestre encerrado em maio foi de 5,6%. O índice ficou estável na comparação com o trimestre anterior e teve queda de 0,6 pontos percentuais em relação ao mesmo período do ano passado. Outro destaque da Pesquisa Nacional por Amostra de Domicílios Contínua foi a queda na taxa de subutilização, que atingiu 13,3%, o menor nível da série histórica, como explica o analista do IBGE, William Kratochwil.
6: Mais importante é quando observamos a subutilização do mercado de trabalho, ou seja, aqueles que trabalhavam menos horas do que gostariam, aqueles que estavam desalentados, aqueles que estavam fora do mercado de trabalho, mas estão potencialmente ligados a ele, que apresentaram reduções nos seus contingentes, e isso diminuiu a taxa de subutilização do mercado de trabalho. o que é um fator importante, mostrando que o mercado ele continua absorvendo a mão de obra que não estava sendo utilizada.
5: No caso dos empregados com carteira de trabalho assinada, o índice se manteve estável, com quase 40 milhões de pessoas formalizadas. No começo do ano, a gerente Fabiana Barros foi contratada em uma loja no centro de Brasília. Para ela, o cargo com carteira assinada representa tranquilidade.
7: Eu acredito que a vantagem ela é muito boa, porque além de ter os benefícios que a própria empresa fornece, que é o 13º, as férias, então assim, é muito bom.
5: O rendimento médio do brasileiro também subiu, como explica o subsecretário de Política Macroeconômica do Ministério da Fazenda, Rafael Ramires Leão.
8: O rendimento médio real dos trabalhadores no trimestre foi de 3.700.

0: entre 130 e 140 mil, que é mais ou menos a reposição da inflação. Isso é absorvível desde que isso seja feito de maneira escalonada, entre 2027 e 2028. Fazendo isso de forma escalonada, a gente consegue absorver nas contas públicas, a gente consegue, inclusive, cumprir todo o nosso regramento orçamentário e fiscal.
1: Criação de gado irregular, garimpo ilegal e desmatamento em área de conservação.
2: Todos esses crimes foram desarticulados em uma operação do ICMBio no estado do Pará, que terminou essa semana.
1: Durante a ação de fiscalização, o órgão encontrou fortes indícios de criação clandestina de gado dentro da estação ecológica da Terra do Meio.
3: Uma área de proteção ambiental que abriga diversas plantas e animais, como o macaco-aranha da testa branca, que está em perigo de extinção. Essa é a Estação Ecológica Terra do Meio, localizada entre os rios Xingu e Iriri, no Pará. Foi nessa importante área de proteção ambiental que o Instituto Chico Mendes de Conservação da Biodiversidade realizou a Operação Pasto Nulos para acabar com o desmatamento ilegal, a criação de gado irregular e o garimpo ilegal. A ação começou no dia 3 de junho e foi marcada por resistência dos invasores, que ameaçaram policiais, destruíram pontes e tentaram furtar o gado apreendido. Ao todo, foram aplicados 6 milhões e 500 mil reais em multas, além de bens retidos, como escavadeiras, trator, motocicletas e motores estacionários. Fiscais também apreenderam ouro ilegal e mercúrio, que é um metal altamente tóxico que contamina água, peixes e seres humanos, e 436 cabeças de gado, que agora terão outro destino, como explica o presidente do ICMBio, Mauro Pires.
4: E esse gado depois foi destinado para programas sociais, né? Para combate à fome, para a merenda escolar, né? De escolas municipais, também para hospitais, é importante dizer.
3: De acordo com Mauro Pires, os criminosos eram reincidentes, já tinham sido multados e foi encontrada uma grande rede de atividades ilegais.
4: Não se trata ali de um pequeno produtor que tinha duas, três vacas de produção leiteira ou para sua família. A gente estava falando de uma rede clandestina de criação de animais em áreas protegidas e prejudicando aqueles produtores que seguem as regras. Aquele produtor que vacina os seus animais, registra os seus animais no órgão sanitário estadual.
3: Além do ICMBio, a Operação Pasto Nulos contou com o apoio da Força Nacional, Polícia Federal, Polícia Militar do Pará e IBAMA. Reportagem Raquel Mariano.
2: O INSS inaugurou hoje a 7ª unidade do PrevBarco, a agência flutuante da Previdência que leva atendimento a comunidades afastadas dos centros urbanos.
1: O novo PrevBarco foi inaugurado em Belém, no Pará, e vai atender municípios do arquipélago do Marajó e do Amapá.
5: Uma nova agência flutuante do INSS foi inaugurada nesta sexta-feira em Belém, no Pará. O PrevBarco Belém 2 vai levar serviços previdenciários e assistenciais a comunidades ribeirinhas, indígenas e quilombolas de difícil acesso no Marajó e no Amapá. Os atendimentos ocorrem de forma direta, sem a necessidade de agendamento prévio. Durante a solenidade, o ministro da Previdência Social, Volney Queiroz, revelou o impacto pessoal que a iniciativa causou em sua gestão.
6: Esse PrevBarco, desde quando nós tivemos o primeiro contato na Previdência Social com a política do PrevBarco, foi uma coisa que me emocionou, chamou minha atenção e fez com que eu quisesse me dedicar a aumentar o número de PrevBarcos e a fortalecer essa política.
5: A presidente do INSS, Ana Cristina Silveira, defende que a nova estrutura flutuante consolida uma previdência social mais inclusiva e acolhedora.
7: O PrevBarco é, acima de tudo, um símbolo do Estado que através da linha para chegar às pessoas, símbolo de uma gestão que não espera cidadão, que vai ter ele e garantindo que nenhum brasileiro fique para trás.
5: O modelo operacional destaca-se por ser resolutivo, ou seja, ele permite que o cidadão saia com o resultado do requerimento na hora. O tratorista Isaías Rosário da Silva, de 65 anos, conseguiu a concessão da aposentadoria diretamente no barco e celebrou a agilidade do serviço.
8: Foi feliz porque já estou com a carta já aposentado, para ajudar bastante. Nem falava, né? E agora foi maravilhoso.
5: Com a chegada do Belém 2, o Ministério da

0: Previdência Social eleva para 7 o número de pré-barcos em atividade simultânea nos rios da região norte.
1: Reportagem Pedro Sardinha.
2: As Relações Exteriores confirmou as mortes de uma brasileira e um brasileiro entre as vítimas dos fortes terremotos que atingiram a Venezuela na última quarta-feira.
3: O Itamaraty afirmou em uma rede social que está prestando assistência consular às famílias das vítimas.
2: Hoje, uma missão humanitária do Brasil partiu de Guarulhos, em São Paulo, com destino a Maracay, na Venezuela.
3: Foram enviados cães farejadores e equipamentos especializados para busca e resgate urbano, além de equipes e materiais médicos para cuidado das vítimas.
4: O Brasil enviou nesta sexta-feira ajuda humanitária para a Venezuela. A aeronave KC-390 Millennium da Força Aérea Brasileira decolou de Guarulhos, em São Paulo, com destino a Macaray, na Venezuela. Foram enviados médicos, cães farejadores e equipamentos especializados para apoiar a Venezuela após os terremotos da última terça-feira. São 12 toneladas de material de apoio e uma equipe de busca e resgate urbano, que reúne profissionais da Secretaria Nacional de Promoção e Defesa Civil, de militares do Corpo de Bombeiros de Minas Gerais, São Paulo e do Paraná, além de especialistas da Agência Nacional de Telecomunicações, a Anatel. A missão humanitária brasileira é coordenada pela Agência Brasileira de Cooperação do Ministério das Relações Exteriores. Priscila Machado, para a Voz do Brasil.
2: De acordo com o último balanço divulgado pelo governo da Venezuela, 920 pessoas morreram e mais de 3 mil ficaram feridas.
3: Ainda segundo o governo venezuelano, mais de 4 mil pessoas estão desalojadas e mais de 300 edificações foram afetadas.
2: Agora há pouco, a Força Aérea Brasileira informou que um hospital de campanha da Marinha do Brasil será transportado neste sábado para apoiar a Venezuela após os terremotos registrados na última quarta-feira.
3: A FAB disse que a aeronave KC-390 Millennium vai transportar, além de estrutura do hospital, equipe médica que prestará apoio aos venezuelanos.
2: A decolagem está prevista para as 8 horas da manhã, horário de Brasília, na base aérea do Galeão, no Rio de Janeiro.
3: Um estudo promovido entre pacientes com obesidade grave ou associada a outras comorbidades, como hipertensão, vai medir os impactos de canetas emagrecedoras à base de semaglutida sobre o Sistema Único de Saúde.
2: Anunciado hoje pelo ministro da Saúde, Alexandre Padilha, o estudo vai ser feito ao longo dos próximos 2 anos, com 250 pacientes do Grupo Hospitalar Conceição, do Rio Grande do Sul.
3: O ministro explicou que um dos objetivos é observar as vantagens da aplicação da medicação para o SUS e para os pacientes que por vezes não estão aptos à cirurgia bariátrica, por exemplo.
5: Pessoas que estão esperando na fila de cirurgia bariátrica, mas que não tem condições clínicas sequer de fazer a cirurgia. Então, se pacientes que estavam esperando conseguem reunir as condições clínicas para fazer a cirurgia bariátrica, ou mesmo se tem um impacto a ponto de reduzir a necessidade de fazer a cirurgia bariátrica. Como também nós vamos observar pacientes que têm obesidade e comprometimento cardíaco. Então, o que isso tem de impacto nesses pacientes?
2: Padilha destacou também que a adoção das canetas emagrecedoras como protocolo permanente do SUS contra a obesidade e outras doenças depende da produção da medicação no Brasil.
5: Mais da metade da população brasileira tem sobrepeso a partir da pesquisa feita pelo Vigitel do Ministério da Saúde, que faz a vigilância nas capitais do país, e 1/4 da população brasileira que estão obesas. Então, nós estamos falando de dezenas de milhões de pessoas. Toda vez que você fala em medicação para larga escala de uso no SUS, você tem que conseguir produzir no Brasil, ou senão você não tem sustentabilidade dessa oferta.
3: A pesquisa será realizada com recursos transferidos ao hospital pela Fundação de Apoio da Universidade Federal do Rio Grande do Sul, provenientes de aporte financeiro da produtora do medicamento.
2: A educação pública brasileira avançou em indicadores importantes.
3: A taxa de reprovação no ensino médio e de abandono escolar caíram em torno de 60% em 3 anos.
2: Por outro lado, aumentou a taxa de aprovação dos estudantes.
3: Resultados do censo escolar divulgados hoje pelo Ministério da Educação
2: contribuíram para o resultado um conjunto de políticas públicas, com destaque para o programa Pé de Meia.
6: Mais estudantes permanecendo na escola, passando de ano e concluindo o ensino médio. É o que mostram os dados do censo escolar divulgados pelo Ministério da Educação nesta sexta-feira. Entre 2022 e 2025, a reprovação no ensino médio caiu 62%. O abandono escolar diminuiu 61%, enquanto a distorção idade-série, indicador que mede o atraso escolar, foi reduzida em 28% em 3 anos. No mesmo período, a taxa de aprovação aumentou 11%. Uma revolução na educação brasileira, avaliou Leonardo Barchini, ministro da Educação.
7: Para todos os indicadores, a gente teve uma melhoria significativa que a gente há muito tempo não via. E pela primeira vez, esses três indicadores estão juntos. Diminuição do abandono, diminuição da repetência e diminuição da distorção. A gente, em história recente do Brasil, nessa revolução que a gente fez nas últimas décadas de botar todo mundo para dentro da escola, a gente não tinha visto que esses fatores concomitantemente melhoraram no país.
6: De acordo com o Ministério da Educação, os resultados refletem um conjunto de políticas voltadas à permanência dos estudantes na escola. Entre elas, o programa Pé de Meia, que oferece incentivo financeiro para que alunos do ensino médio frequentem as aulas, concluam os estudos e participem do Enem. Foi o que destacou o ministro Leonardo Barchini.
7: A retomada dos programas do MEC, dinheiro direto na escola, a melhoria da alimentação escolar, do recurso para alimentação escolar, para o transporte escolar, tudo isso contribui para um conjunto de melhorias que nós vislumbramos nos últimos 4 anos. Mas eu poderia dizer que o Pé de Meia é o carro-chefe dessa política toda de melhoria que foi implementada desde 2023.
6: O censo também aponta avanços em outras áreas da educação. As inscrições de concluintes da rede pública no Enem cresceram 46% entre 2022 e 2025. A educação em tempo integral passou de 15% para 25,8% das matrículas, atendendo quase 9 milhões de estudantes.

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1: Quando obras visuais não são cuidadas, cores se desbotam, traços se perdem e até o mais importante, pode se apagar aquilo que as obras representam para a história.
2: Por décadas, isso ocorreu com o mural de 15 metros que habita o nono andar do edifício sede do Ministério da Educação em Brasília.
1: A obra da artista carioca Gilda Reis, batizada de Educação, é um retrato das desigualdades do país e um lembrete de que o conhecimento é o caminho para a justiça social.
2: Na reportagem especial de Thaís Antônio, você vai saber como a restauração desse mural é também um resgate do direito à memória.
3: Uma obra marcada pela passagem do tempo, mas que passou por meses de restauração para recuperar suas cores, formas e a identidade artística originais. O mural Educação fica no nono andar do edifício sede do MEC em Brasília. Produzido nos anos 60, a convite de Oscar Niemeyer, um mural de 15 metros quadrados integra o projeto original do prédio e retrata desigualdades sociais brasileiras, destacando a educação como instrumento de transformação. A obra é da artista carioca Gilda Reis Neto. A filha de Gilda, Marta Reis, participou da cerimônia de entrega do painel restaurado. Ela não conhecia o painel pessoalmente, mas relembra que ouvia a mãe se queixar do estado em que a obra se encontrava.
4: Ela sonhou em ver esse painel restaurado. Ela passou muitos anos fora do Brasil. Quando ela voltou, ela veio a Brasília e ela disse: alguém tem que fazer alguma coisa, não pode deixar.
3: A restauração do painel contou com a participação de mais de 30 pessoas da Universidade Federal de Pelotas. Um trabalho complexo que envolveu muita pesquisa e inovação, como lembra a professora Karen Caldas, que atuou ativamente durante o processo.
5: Esse é um painel que tem uma simbologia gigantesca. Ele fala de inclusão, ele fala de educação, ele tem tudo a ver também com um projeto de pensar a educação como base.
3: João Ribeiro, servidor do MEC, se impactou ao encontrar a obra desgastada quando entrou para o quadro do Ministério há mais de 20 anos. Desde então, acompanhou e defendeu a ideia de ver a restauração acontecer. Agora, ao acompanhar o resultado final, João conta que a emoção falou mais alto.
6: Essa utopia de Brasília, essas realidades que são mostradas aqui, nessa inclusão, nessa tentativa de inclusão,
7: de construir uma sociedade democrática,
6: essa ideia da democracia que a gente precisa construir diariamente, né?
3: O processo de restauro do mural preserva uma obra que atravessa décadas e ajuda a contar parte da história do Ministério e também de Brasília, como destaca o ministro da Educação, Leonardo Barchini.
8: Essa reinauguração dessa obra de arte é um dia muito marcante, especialmente para mim, e desde o começo vim aqui visitar o nono andar e ficava matutando por que que esse painel estava tão escondido e tão maltratado. Hoje é um dia de muita emoção para nós e para todos aqui que são servidores do MEC, que estão aqui há muito tempo.
3: A reinauguração encerra uma trajetória de abandono dono da obra, que chegou a ficar coberta por tapumes. Em 1992, técnicos do IFAM redescobriram o mural já deteriorado. Na época, uma tentativa de restauração não avançou e o Ministério optou apenas por proteger o mural com portas de vidro. O processo de restauro começou em 2025 e foi concluído este ano com suas características originais. Reportagem Thaís Antônio.
1: E essas foram as notícias do Governo do Brasil.
2: Uma realização da Secretaria de Comunicação Social da Presidência da República.
1: Com produção da Empresa Brasil de Comunicação.
2: E agora com as notícias do Poder Judiciário e do Congresso Nacional. Boa noite, um bom fim de semana.
1: A gente volta na segunda-feira. Boa noite.
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11: Justiça em números 2026, estoque de processos cai e ano de maior demanda da série histórica.
12: STJ determina a criação de plano para a atuação da PM paulista em manifestações públicas.
11: Justiça do Trabalho determina que a empresa recontrate tratorista demitido após voltar de internação psiquiátrica.
12: Boa noite, eu sou o Arthur Filho.
11: E eu sou Walter Lima.
12: O Poder Judiciário

0: Encerrou 2025 com 75 milhões e meio de processos em tramitação, segundo dados consolidados do relatório Justiça em Números 2026, apresentados pelo Conselho Nacional de Justiça.
1: O resultado representa redução de 3 milhões e 400 mil processos em relação ao ano anterior e deixa o acervo em patamar inferior ao registrado entre 2020 e 2023, período em que chegou a 84 milhões e 300 mil processos.
0: Os dados evidenciam que a redução do estoque processual ocorreu de um ano de alta demanda. Em 2025, ingressaram 40 milhões e 900 mil processos judiciais, 1 milhão e 400 mil a mais do que em 2024. Esse foi o maior volume de casos novos da série histórica iniciada em 2009.
1: O relatório também traz dados sobre a presença do judiciário no território nacional. Dos 5.571 municípios brasileiros, quase metade são sedes de comarca na Justiça Estadual.
0: STJ determina que o Estado de São Paulo apresente protocolo para a atuação da Polícia Militar em manifestações públicas.
1: O plano deverá ser apresentado em 60 dias corridos após a elaboração de diagnóstico inicial. Fátima Uchoa.
2: Entre as diretrizes do plano está a proibição do uso de armas de fogo fora das hipóteses legais. Caberá ao juízo da execução aprová-lo e acompanhar a implementação. A decisão da primeira turma do STJ atendeu a pedido da Defensoria Pública de São Paulo, que apontou abusos da PM durante manifestações como detenções indevidas, uso excessivo da força, de bombas de efeito moral e balas de borracha sem justificativa. O colegiado concluiu ser legítima a intervenção judicial no caso, pois a omissão do Estado em regulamentar e controlar eventuais excessos da PM e não há protocolo atual com parâmetros de atuação policial em manifestações públicas. O relator foi o ministro Paulo Sérgio Domingues.
0: A empresa deve recontratar tratorista demitido após voltar de internação psiquiátrica.
1: Para a Justiça do Trabalho, a demissão foi discriminatória. Marla Lacerda.
3: O trabalhador foi afastado das atividades por orientação médica, após quadros severos de depressão. 8 dias após retornar ao trabalho, foi dispensado. O reconhecimento de demissão discriminatória foi negado em primeira instância, mas o TRT reconheceu a gravidade da doença e condenou a empresa ao pagamento de R$ 6 mil de indenização e a reintegrar o tratorista. A discussão foi levada ao TST. O colegiado manteve a condenação, porque teria havido preconceito por parte da empresa, o que já é de entendimento do TST sobre casos que envolvam doenças psiquiátricas graves, como é o caso do trabalhador.
0: Estão abertas as inscrições para a 30ª edição do curso para candidatas eleitorais Edição Brasil, voltado à formação de mulheres que vão disputar as eleições gerais de 2026.
1: A ideia é fortalecer a participação feminina na política. Adriana Carrara.
4: O curso será realizado em formato híbrido. Nos dias 8 e 9 de julho, as atividades presenciais acontecem em Brasília. Já a etapa virtual será realizada no dia 17 de julho. Ao todo, serão selecionadas 480 candidatas para a modalidade online e até 100 participantes para a etapa presencial. O curso para candidatas eleitorais é promovido pela Comissão Interamericana de Mulheres da Organização dos Estados Americanos, em parceria com a Escola de Governo da OEA e a Associação Nacional das Defensoras e Defensores Públicos, com apoio do Tribunal Superior Eleitoral e do Governo da França. A abertura do evento será transmitida ao vivo pelo canal da Justiça Eleitoral no YouTube e pela TV Justiça. As inscrições podem ser feitas até o dia 30 de junho por meio de formulário que está disponível no site tse.jus.br.
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0: A você, uma boa noite.
1: Bom fim de semana e até segunda-feira.
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1: Eu sou Paula Groba.
2: E eu sou Ricardo Nakaoka.
1: E estes são os destaques de hoje do Jornal do Senado, que começa agora.
2: Avançam medidas para combater evasão escolar de pais e mães jovens.
1: Projeto sobre atendimento médico em instituições para idosos gera debate no Senado.
2: Senadores manifestam solidariedade às vítimas de terremotos na Venezuela.
1: Boa noite.
2: Boa noite.
1: A evasão escolar provocada pela maternidade, paternidade e parentalidade precoce pode ganhar um novo enfrentamento no país. Avançou no Senado um projeto que estabelece uma série de medidas para garantir a permanência de estudantes na escola nessa situação.
2: Entre as ações previstas está a obrigação de as instituições de ensino oferecerem condições adequadas para o aleitamento materno. O repórter Bruno Lourenço traz os detalhes.
3: O projeto de lei aprovado na Comissão de Direitos Humanos impõe às redes de ensino o dever de criar condições específicas de acolhimento para que a gestação ou a chegada de um filho não signifiquem um fim dos estudos para jovens. A proposta prevê a formação de uma rede de proteção para evitar que mães, pais ou mesmo pessoas próximas responsáveis por crianças pequenas sejam privadas da formação escolar. A relatora, a senadora Ivete da Silveira, do MDB de Santa Catarina, defendeu as medidas.
4: A falta dessa proteção, sabemos bem, cria pessoas que algumas das capacidades mais necessárias para a vida social, entre as quais se contam o aprendizado de padrões éticos, universais e racionais, algo diferente daqueles aprendidos no ambiente familiar, bem como a educação científica necessária como fundamento da qualificação da mão de obra, o que será imprescindível para que o futuro adulto possa adquirir bom padrão de vida.
3: O projeto, que já havia sido aprovado na Comissão de Assuntos Sociais, seguiu para a Comissão de Educação.
1: E o tratamento da hemofilia no Brasil ainda esbarra em desafios importantes, especialmente nas desigualdades de acesso a medicamentos e terapias mais avançadas entre as diferentes regiões do país.
2: Esse foi o tema de uma audiência pública realizada na Comissão de Assuntos Sociais do Senado, que buscou discutir formas de ampliar e qualificar o cuidado oferecido aos pacientes. Repórter Marcela Diniz.
5: O tratamento preventivo básico é oferecido no SUS e recentemente foram incorporados medicamentos mais tecnológicos e menos invasivos para alguns tipos de hemofilia, doença que afeta a coagulação do sangue. O Brasil é referência internacional no tratamento da doença, mas o acesso ainda não é equitativo. Pessoas que vivem longe de capitais ou regiões metropolitanas são as mais prejudicadas, segundo a presidente executiva da Associação Brasileira de Pessoas com Hemofilia, Indianara Galhardo.
6: Chega lá, olha, não tem a dose total do mês, tem a dose da semana e volta para casa e tem que ir toda semana e geralmente o hemocentro não notifica antes o paciente.
5: A inclusão da hemofilia na Política Nacional de Doenças Raras e a construção de uma linha de cuidados no SUS foram outras reivindicações apresentadas durante a audiência. O senador Flávio Arnes, do PSB do Paraná, se comprometeu a elaborar um documento sistematizando essas demandas.
7: Nós vamos elaborar no Senado, como desdobramento dessa audiência pública, também um documento da linha de cuidados, ciclo da vida. Ciclo da vida é o acompanhamento de políticas públicas e precisamos avançar para coisas novas.
5: O Programa Nacional de Coagulopatias Hereditárias acompanha atualmente 35.852 pacientes. 34% deles têm hemofilia do tipo A, a mais comum, e 6% hemofilia do tipo B.
1: E o projeto que garante atendimento médico em instituições de longa permanência para idosos foi tema de debate na Comissão de Direitos Humanos do Senado. A proposta, já aprovada pela Câmara dos Deputados, recebeu críticas de todos os participantes da audiência.
2: As preocupações giram em torno da forma como o texto foi construído e dos impactos da medida na rede de cuidados aos idosos. Repórter Márcio Maturana.
8: O projeto foi criticado por todos os debatedores. O texto determina que esses estabelecimentos atuem em conjunto com o Sistema Único de Assistência Social e com o Sistema Único de Saúde. Foram apontados problemas pela representante do governo, Daniela Jenkins, do Ministério do Desenvolvimento e Assistência Social.
9: Caso isso passe, a gente vai ter um resultado absurdo, desastroso, né? E também aumentar a desigualdade. Por quê? Porque se a gente não tem um serviço público, quem depende de serviço público não vai ter acesso. Agora, quem pode pagar, vai ter.
8: A presidente da comissão, Damaris Alves, do Republicanos do Distrito Federal, quer debater mais o assunto.
10: Escrever um texto sem ouvir realmente quem precisava ser ouvido. E eu tô sentindo o peso da minha responsabilidade agora.
8: Depois da Comissão de Direitos Humanos, o texto precisa ser analisado ainda na Comissão de Assuntos Sociais.
1: E está pronto para ser analisado pelo plenário do Senado um projeto que obriga órgãos públicos de proteção e defesa do consumidor a oferecer atendimento à distância, preferencialmente pela internet. Pelo texto, o poder público fica obrigado a garantir à população acesso a esses serviços para o recebimento e processamento de representações e denúncias.
2: De acordo com a relatora da medida, senadora Damaris Alves, do Republicanos do Distrito Federal, a falta de atendimento digital eficiente dificulta a proteção do consumidor no cenário do comércio eletrônico. A parlamentar ainda pontua que a proposta fortalece a cidadania, amplia a transparência e garante que os direitos do consumidor sejam protegidos na prática.
11: A ausência de canais digitais eficientes de atendimento público compromete a efetividade da proteção do consumidor. É necessária uma solução urgente, pois a cada ano mais e mais brasileiros são afetados e o fluxo de comércio continua a crescer aceleradamente.
1: O plenário do Senado fez um minuto de silêncio em homenagem às vítimas dos terremotos que atingiram a Venezuela. Senadores também manifestaram solidariedade às famílias e defenderam o apoio humanitário do Brasil ao país vizinho.
2: O presidente da Comissão de Relações Exteriores, senador Nelsinho Trade, do PSD de Mato Grosso do Sul, destacou a participação de equipes brasileiras na missão de ajuda e ressaltou a importância do fortalecimento dos corpos de bombeiros para atuação em emergências e resgate.
1: O Capital Moto Week, encontro de motociclistas, música e gastronomia que acontece todos os anos em Brasília, pode passar a fazer parte do calendário turístico oficial do Brasil.
2: Um projeto apresentado no Senado reconhece o evento como de relevante interesse turístico nacional. Repórter Henrique Nascimento.
12: Brasília já é parada obrigatória para motociclistas de várias partes do país durante o Capital Moto Week. O evento reúne motos, shows, gastronomia, camping e programação cultural todos os anos na capital federal. A Vanderleia de Oliveira acompanha de perto essa movimentação e diz que o encontro já virou tradição.
13: É um evento maravilhoso, tem gastronomia, tem como você pagar e montar sua barraca para dormir, tem show, tem de tudo.
12: Um projeto da senadora Leila Barros, do PDT do Distrito Federal, reconhece o Capital Moto Week como evento de relevante interesse turístico nacional e inclui um encontro no calendário turístico oficial do Brasil. Esse calendário foi criado para divulgar festas e eventos capazes de atrair visitantes e movimentar a economia local. Durante a discussão da proposta que criou o calendário, o então senador Fernando Farias, de Alagoas, destacou o potencial turístico da medida.
14: São festas e eventos que marcam os diversos calendários municipais e que poderão atrair mais turistas, desenvolvendo inclusive regiões menos conhecidas desse nosso país de dimensões continentais.
12: O projeto que reconhece o Capital Moto Week como evento de relevante interesse turístico nacional ainda vai passar pelas comissões do Senado.
2: Com edição de Paula Groba e trabalhos técnicos de João Lira, o Jornal do Senado fica por aqui. Acompanhe agora as notícias do Tribunal de Contas da União e da Câmara dos Deputados. Boa noite.
1: Boa noite e um bom fim de semana.
15: Minuto do TCU.
16: O Tribunal de Contas da União avaliou o programa Agora Tem Especialistas, do Ministério da Saúde. A iniciativa busca ampliar o acesso da população a consultas, exames e cirurgias com especialistas pelo SUS, o Sistema Único de Saúde. O principal ponto analisado foi a estrutura para reduzir a espera por consultas, exames e outros atendimentos. A auditoria apontou que falta integração e eficiência nos sistemas de tecnologia que deveriam gerenciar as filas e os recursos da política. Em 2025, o programa não conseguiu manter o desempenho dos anos anteriores na realização de cirurgias. Uma das razões é a falta de monitoramento, que impede que as informações sejam acompanhadas de forma adequada. O tribunal fez recomendações ao Ministério da Saúde para aprimorar a gestão do programa. Saiba mais em tcu.gov.br.
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17: Comissão aprova infiltração policial em apuração de exploração sexual.
18: Avança projeto que impõe medidas mais rígidas ao acusado reincidente.
19: Deputados estudam manter auxílio alimentação nas férias do trabalhador.
20: Proposta define atendimento para pessoas com deficiência em desastres.
21: Boa noite. Comissão aprova projeto que estabelece protocolo para pessoas com deficiência em casos de desastre ambiental. A repórter Júlia Lopes tem detalhes sobre a proposta.
22: Segundo o Serviço Geológico do Brasil, quase 4 milhões de pessoas vivem atualmente em áreas de risco no país. Dentro desse grupo estão cidadãos com algum tipo de deficiência ou dificuldade de mobilidade, que se encontram entre os mais vulneráveis.

0: A iniciativa prevê a realização anual de mutirões gratuitos de esterilização em todo o país, com prioridade para famílias de baixa renda e animais em situação de rua.
1: Segundo Felipe Beccari, a proposta busca reduzir a superpopulação e o abandono de animais, além de prevenir doenças que podem afetar a saúde pública. O texto também prevê ações de educação para guarda responsável e integração com campanhas de vacinação e proteção animal.
2: Transportes.
0: Comissão aprova projeto que aumenta a segurança de pedestres com deficiência. A repórter Maria Neves tem mais informações sobre o texto.
3: A Comissão de Viação e Transportes da Câmara aprovou o projeto do deputado Murilo Galdino, do Republicanos da Paraíba, que visa aumentar a proteção da pessoa com deficiência ou com mobilidade reduzida no trânsito. A proposta prevê expressamente que condutores de qualquer tipo de veículo serão sempre responsáveis pela segurança dos pedestres, especialmente das pessoas com problemas de locomoção. Como ressalta o relator, deputado Alexandre Guimarães, do MDB do Tocantins, o Código de Trânsito já determina que os motoristas são responsáveis pela segurança dos pedestres, mas não faz menção específica à proteção das pessoas com deficiência.
4: O projeto visa alterar do artigo 29 do Código de Trânsito Brasileiro, que é um artigo que visa a proteção dos carros maiores para os menores, dos menores para os ciclistas e motocicletas, dos ciclistas e motocicletas todos para os pedestres. Traz uma condição declaratória de proteção ainda maior para as pessoas com vulnerabilidade e deficiência no trânsito. Então essas pessoas com capacidade reduzida e deficiência são inseridas agora no corpo desse texto.
3: Alexandre Guimarães ressalta que o Brasil já conta com normas que reforçam a proteção das pessoas com deficiência no trânsito, como a Lei Brasileira de Inclusão. O deputado sublinha que essa legislação impõe ao poder público e aos particulares o dever de garantir acessibilidade e segurança no uso das vias públicas e dos serviços de mobilidade urbana. No entanto, na opinião do deputado, ainda assim, as mudanças na lei são fundamentais por dar ênfase ainda maior à responsabilidade dos motoristas. Segundo ele, sem isso, a proteção dos pedestres com deficiência ou mobilidade reduzida permaneceria prejudicada. A proposta, que reforça a proteção de pessoas com deficiência ou mobilidade reduzida no trânsito, ainda será analisada pela Comissão de Constituição e Justiça.

0: seus familiares, como escolta, alteração de identidade, mudança de domicílio e eventual inclusão em programas especiais. A proposta busca ainda aprimorar a cooperação internacional, facilitando o intercâmbio de informações e operações com outros países. O projeto, que reforça o enfrentamento ao tráfico e à exploração sexual infanto-juvenil, será analisado pelas comissões de Previdência, Assistência Social, Infância, Adolescência e Família e de Constituição e Justiça e de Cidadania. Depois seguirá para a votação no plenário da Câmara. Da Rádio Câmara de Brasília, Mônica Tati.
1: Saúde.
2: Josivaldo JP, do União do Maranhão, defende a aprovação de projeto que cria uma política nacional de apoio a crianças e adolescentes neurodivergentes. Autor da proposta, ele explica que o objetivo é ampliar o acesso a diagnóstico, terapias e apoio escolar, com prioridade para famílias em vulnerabilidade.
3: Josivaldo JP também aponta que o projeto prevê a criação de um fundo nacional para financiamento de centros de atendimento, serviços itinerantes e formação de profissionais especializados. De acordo com o congressista, a maior parte dos recursos será destinada a famílias inscritas no CadÚnico.
1: Segurança Pública.
2: Proposta em debate na Câmara impõe medidas mais rígidas para acusados que cometam novos crimes. Saiba mais na reportagem de José Carlos Oliveira.
4: A Câmara dos Deputados analisa a proposta que altera o Código de Processo Penal para impor regras mais duras para criminosos reincidentes. O texto do deputado Domingos Sávio, do PL de Minas Gerais, permite à Justiça decretar a prisão preventiva de acusado preso novamente em flagrante após ter sido liberado em uma primeira audiência de custódia. Domingos Sávio argumenta que a medida vai prevenir a repetição de crimes cometidos por pessoas que já possuem histórico criminal e processos pendentes.
5: Prendeu uma vez, teve audiência de custódia, você tem o direito de ficar livre para responder em liberdade, mas foi preso pela segunda vez, houve uma reincidência, ele fica preso preventivamente enquanto tramita o seu julgamento para decidir qual é a pena. Ou seja, acaba com esse prende e solta. Isso está desmoralizando a polícia e incentivando o crime. Portanto, o meu projeto de lei que irá contribuir nessa guerra contra o crime.
4: A proposta foi aprovada na Comissão de Segurança Pública, inclusive com novas regras para facilitar a ação policial nas prisões em flagrante. Uma das alterações valida o flagrante baseado em denúncia anônima ou fundada suspeita, desde que haja descrição detalhada das circunstâncias objetivas que levaram à ação policial. O texto aguarda a análise da Comissão de Constituição e Justiça, onde já recebeu o apoio da relatora. A aprovação definitiva na Câmara depende da apreciação do plenário. Da Rádio Câmara de Brasília, José Carlos Oliveira.
1: Comissões.
3: Relatório de comissão externa sobre feminicídios no Rio Grande do Sul, aprovado neste primeiro semestre, propõe diversas medidas para combater o problema. A repórter Daniele Lessa nos conta as medidas sugeridas.
6: O feriado de Páscoa do ano de 2025, com 12 assassinatos de mulheres, foi o motivo de criação da comissão externa sobre feminicídios no Rio Grande do Sul, que após realizar 43 reuniões e ouvir mais de 300 pessoas, aprovou seu relatório final, com um diagnóstico da violência e com 95 propostas para o Estado e para uma política nacional de enfrentamento. A coordenadora da comissão, deputada Fernanda Melchiona, do PSOL Gaúcho, disse que o trabalho continua, agora levando as propostas a diferentes órgãos e cobrando medidas efetivas.
7: Minha ideia não é um relatório final da comissão, é um relatório parcial para que a gente possa, até o ano de 2026, final do ano, a nossa comissão tem até janeiro de 2027, cobrar o que está sendo feito.
6: Entre as propostas estão o aumento da estrutura de atendimento à mulher, especialmente em pequenas cidades rurais e no litoral norte, que não conta com nenhuma delegacia da mulher, ampliar o alcance de ações que funcionam, como colocar tornozeleiras eletrônicas em agressores, garantir o aumento de recursos federais para o combate ao feminicídio nos estados, por meio de aprovação de projeto de lei e também ações de educação e comunicação que possam alterar a cultura de violência.
8: Que esclareça, que enfrente. Não apenas que anuncie tantos feminicídios. Não basta para nós apenas a contabilidade macabra e perversa. Nós queremos que se fale da vida dessa mulher, que se humanize, que se diga

0: que ela era mãe, que se diga que ela era filha.
1: Em 2025, no Rio Grande do Sul, foram 80 feminicídios consumados e 264 tentativas. Da Rádio Câmara de Brasília, Daniele Lessa.
2: Justiça.
3: A Comissão de Relações Exteriores aprovou o projeto que restringe a prisão preventiva de policiais investigados por ações em serviço. A reportagem é de Luiz Cláudio Canuto.
4: A Comissão de Relações Exteriores e de Defesa Nacional da Câmara aprovou o projeto que restringe a prisão preventiva e medidas cautelares contra agentes de segurança investigados por atos praticados durante o serviço. O texto altera o Código de Processo Penal. Segundo o projeto, juízes só poderão determinar prisão preventiva ou medidas cautelares daqueles profissionais se houver demonstração inequívoca de que a conduta não ocorreu em legítima defesa ou no estrito cumprimento do dever legal. O autor da proposta, deputado Coronel Assis, afirmou que o objetivo é proteger quem atua em situações de alto risco. O relator, deputado General Girão, do PL do Rio Grande do Norte, recomendou a aprovação do texto. Na avaliação dele, a proposta não afrouxa o controle penal, mas exige uma motivação mais robusta para que não haja a prisão do policial.
5: Esse poder de polícia nunca foi tão desmoralizado no nosso país. Nós precisamos tratar com rigor a criminalidade. E é claro, e precisamos dar respaldo aos nossos policiais que combatem a criminalidade para que eles não sejam perseguidos. O que se vivencia hoje no Brasil é isso. Muitas decisões são tomadas de rompante por magistrados, condenando policiais, às vezes até mesmo dentro da própria corporação, tirando da rua, proibindo promoções policiais, policiais que foram envolvidos em algum tipo de atuação de enfrentamento ao crime, já considerados no carimbo na testa como sendo culpados. Não, não é assim que deve se tratar o policial. A gente tem que dar respaldo para que ele possa ter sim a autoridade de defender a sociedade.
4: A regra valeria para policiais, militares, policiais penais e, por sugestão do relator, também para os integrantes de polícias legislativas. Segundo o texto, para decretar a prisão, a autoridade judicial deve comprovar que o ato do agente não se enquadra em duas situações específicas: excludente de ilicitude prevista no Código Penal, como legítima defesa, e estrito cumprimento do dever legal. E também contexto de risco iminente ou ameaça grave à ordem pública ou à integridade física, inclusive de outra pessoa, em que o uso da força tenha sido necessário e proporcional. O projeto que restringe a prisão preventiva de agentes de segurança em serviço está na Comissão de Segurança Pública e Combate ao Crime Organizado. Em seguida, vai à Comissão de Constituição e Justiça antes de seguir para o plenário. Da Rádio Câmara de Brasília, Luiz Cláudio Canuto.
2: Trabalho.
3: Câmara debate proposta que garante a manutenção do auxílio alimentação durante as férias. O texto já está sendo analisado pelas comissões, como informa a repórter Sofia Peçanha.
6: A legislação trabalhista considera que o auxílio alimentação não integra a remuneração do empregado. E com isso, muitas empresas descontam o valor do vale quando o trabalhador sai de férias ou de licença, por exemplo. Esse entendimento, no entanto, pode mudar se avançar na Câmara dos Deputados o projeto sobre o assunto. O autor da proposta, o deputado Acácio Favacho, do MDB do Amapá, entende que quando a empresa concede o auxílio alimentação, o empregado passa a contar com o valor no orçamento, não sendo justo reduzi-lo em situações justificadas de ausência, como férias, uso de banco de horas, motivo de doença comprovada, acidente de trabalho, licença maternidade e licença paternidade. O projeto já foi aprovado pela Comissão de Trabalho, onde o relator, o deputado Ricardo Maia, do MDB da Bahia, reforçou que a alimentação é um direito social essencial à dignidade e ao bem-estar do trabalhador. Ele concordou que a manutenção do benefício em períodos justificados de ausência é uma forma de garantir segurança alimentar e proteção social.
7: A finalidade principal do auxílio alimentação é promover a segurança alimentar, um pilar que não pode ser removido justamente quando o trabalhador mas precisa dar tranquilidade para o seu descanso e recuperação.
6: Segundo a proposta, a regra não vale para afastamentos com recebimento de benefício previdenciário, como nos casos de auxílio-doença pago pelo INSS. O projeto que proíbe o desconto do auxílio alimentação durante as férias e outras faltas justificadas será analisado agora pela Comissão de Constituição e Justiça. No entanto, o deputado Jorge Guitem, do Republicanos de Santa Catarina, apresentou um requerimento de redistribuição para que o texto também seja analisado pela Comissão de Finanças e Tributação. Esse pedido ainda aguarda a decisão da Câmara. Da Rádio Câmara de Brasília, Sofia Peçanha.
2: Votação. Glauber Braga, do PSOL do Rio de Janeiro, reclama da demora do Senado para votar o fim da escala 6-1 já aprovado na Câmara. O parlamentar cobra que os senadores avancem na análise da matéria sem novos adiamentos.
8: Glauber Braga argumenta que o fim da escala 6-1 dará mais tempo de descanso e melhores condições de vida para os brasileiros. O parlamentar afirma que o modelo atual prejudica trabalhadores submetidos a jornadas exaustivas, especialmente em atividades de maior desgaste físico.
2: Termina agora o Jornal Câmara dos Deputados, produzido pela Rádio Câmara, com trabalhos técnicos de Wellington Teles e a apresentação de Val Monteiro e Luciana Vieira. Uma boa noite para você.
8: A Voz do Brasil volta na segunda-feira. Boa noite e bom fim de semana.
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0: Olá, amigos, quem fala aqui é Franli. Quero dizer o seguinte: para você ter êxito na fé, você precisa ter fé. Se você não tiver fé, você não vai ter êxito. Saiba de uma coisa, que um dos melhores remédios, melhor antibiótico, é a fé. Você quer que dê certo sua fé? Se concentre, levante as mãos para cima, se encoste em qualquer, numa parede, em qualquer coisa, e peça a Deus aquilo que lhe interessa. E tenha fé. Se você fizer isso, vai dar certo, vai dar certo. Quem está falando aqui é Franli. Essa oração foi feita aqui na sede da Rede Rádio Verde Campos, com todos os funcionários daqui da rádio. Todos nós fizemos com fé, pedindo para que você tenha saúde, nossos ouvintes, nossos queridos amigos. Então, só quero lhe dizer para você, tenha fé e reze conosco esse Pai Nosso.
1: Pai Nosso que estais nos céus, santificado seja o vosso nome. Venha a nós o vosso reino, seja feita a vossa vontade, assim na terra como no céu. O pão nosso de cada dia nos dai hoje, perdoai as nossas ofensas, assim como nós perdoamos a quem nos tem ofendido. E não nos deixeis cair em tentação, mas livrai-nos do mal. Amém. Ave Maria, cheia de graça, o Senhor é convosco. Bendita sois vós entre as mulheres. Bendito é o fruto do vosso ventre, Jesus. Santa Maria, Mãe de Deus, rogai por nós, pecadores, agora e na hora de nossa morte. Amém.
2: Esse Pai Nosso e Ave Maria é um oferecimento da família da Rede de Rádio Verdes Campos Sat e suas afiliadas. Para todas as pessoas que estão nesse momento passando por situação difícil nos hospitais, com a Covid ou com outras doenças. E também para todas as famílias que estão sofrendo porque perderam seus entes queridos. Rogamos a Deus que Ele console cada coração sofredor nesse momento tão difícil nas nossas vidas. A família da Rede de Rádio Verdes Campos Sat e suas afiliadas têm a certeza que juntos vamos passar por tudo isso e sair do outro lado mais forte.
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0: Que alegria, papá. Deus seja louvado por esse.
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6: Bom dia. Peço licença para entrar na sua casa e saudar com carinho. Bênção vovô, bênção vovó. Que essa bênção me traga felicidade e que traga também para você, porque com fé, com água e os produtos GF8 salvam vidas e podem salvar a minha e a sua também. Eu sou Emanuel Lucas, chegando com as principais notícias com credibilidade, responsabilidade e compromisso com a verdade. Falo direto da rede de rádios Verdes Campos Sati, para todo o Brasil e para o mundo via internet. Está no ar o Jornal Verdes Campos, primeira edição. 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

0: Olá, muito bom dia. Estamos começando mais uma edição do seu Jornal Verdes Campos, primeira edição nessa manhã de sábado, dia 27 de junho de 2026. São exatamente 6:07 Aqui do meu lado está ela, Aline Portela, minha parceira de bancada. Muito bom dia.
1: Bom dia, Manuel Lucas. Bom dia a todos que acompanham a nossa programação. É mais um sábado especial aqui com a gente, cedinho. Lembrando que cada amanhecer é uma nova chance de ser feliz. Um bom dia especial para você que nos acompanha de qualquer lugar do Brasil e do mundo pela Banda KU, através do canal 365 ou pelas nossas redes sociais, Instagram, Facebook e nosso canal no YouTube.
0: E vamos aos destaques de hoje.
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0: Venezuela tem 920 mortos por causa dos terremotos da última quarta-feira.
1: Bandeira tarifária das contas de luz segue amarela no mês de julho.
0: São Paulo tem 3 novos casos de sarampo confirmados em bebês.
1: Companhia de Desenvolvimento dos Vales do São Francisco e do Parnaíba, Codevasf, fortalece infraestrutura de municípios do Maranhão com entrega de máquinas pesadas.
0: Governo do Piauí estuda isenção de pedágio para veículos leves na rodovia da soja.
1: Preços dos ovos recuam com a demanda mais enfraquecida.
0: Nas notícias policiais, filha é condenada por tentar envenenar a mãe com chumbinho em hospital no Maranhão.
1: Polícia encontra acampamento no Ceará com toneladas de maconha e estrutura de trabalho.
0: No Piauí, homem preso por deixar cachorro ferido sem água e comida fica proibido de adotar animais no litoral piauiense.
1: Homem procurado pela Interpol é preso em abordagem na PRF no Maranhão.
0: Condenado por roubar R$40 mil de Secretaria Municipal de Saúde, é preso 17 anos após o crime no Piauí.
1: E passe livre estudantil vai funcionar em fins de semana, férias e feriados em Fortaleza.
0: Estas e outras informações a partir de agora no seu Jornal Verdes Campos, primeira edição. 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Esse é o Jornal Verdes Campos, primeira edição, que está começando agora.
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0: Abraçando aos nossos amigos ouvintes nessa manhã de sábado, você amigo, irmão agricultor, irmão caminhoneiro, motorista de ônibus, de aplicativo, de táxi, né? Você que está se preparando para mais sair para mais um dia de serviço, ou você que está aí no recanto do seu lar, tomando aquele café, reforçado, descansando, recarregando as suas baterias, se preparando para mais uma semana de serviço, semana que vem, que vai ser, digamos assim, um final de semana prolongado, né? Já que muitas cidades vão aí dar ponto facultativo ou vão liberar os funcionários mais cedo, né? Por conta do jogo da seleção brasileira nessa segunda-feira, a partir das 14h. Então sintam-se abraçados pelo seu amigo Emanuel Lucas e pela sua amiga Aline Portela. Permita que a gente possa entrar aí na sua casa, no seu carro, no seu caminhão, para que a gente possa levar a melhor informação de tudo que está acontecendo no Brasil e no mundo até você. Abraçando a você que nos acompanha através das nossas afiliadas espalhadas por todo o Brasil, através da TV Verdes Campos, aplicativo GF Play, Banda KU no canal 365 em todo o Brasil, mais de 20 milhões de ouvintes em sintonia conosco pelas parabólicas, né? Do 365, pelo nosso canal no YouTube, estamos ao vivo para toda a rede mundial de computadores, e você que também que nos acompanha aí através das nossas redes sociais, seja Instagram ou Facebook, é o grupo de comunicação Verdes Campos multiplataforma, para você não perder nada da melhor programação e informação do Brasil. Trazendo aqui atualizações, 6h15, atualizações sobre o terremoto na Venezuela, porque o presidente da Assembleia Nacional Venezuelana, Jorge Rodrigues, informou nesta sexta-feira que o número de mortos no país por causa dos terremotos na última quarta-feira subiu para 920.
1: Ao anunciar os dados mais recentes em uma transmissão televisiva, ele acrescentou que os feridos chegam a mais de 3.300 e 172 pessoas continuam presas sobre os escombros e mais 4.000 estão desalojadas.
0: O país, segundo Rodrigues, registrou até o momento 302 réplicas após os dois terremotos consecutivos que provocaram graves danos em Caracas, na capital e outras cidades, como La Guaira, Aragua, Miranda, Carabobo, Falcão e Aracuí.
1: Equipes de resgate formadas por venezuelanos e estrangeiros correm contra o tempo para encontrar sobreviventes sobre os escombros.
0: O Serviço Geológico dos Estados Unidos previu um alto potencial para mais de 10 mil mortes, o que situaria o duplo terremoto entre os mais mortais da América Latina no último século.
1: A cidade costeira de La Guaira foi uma das mais afetadas, com a destruição de 100 edifícios.
0: Segundo uma sobrevivente, Jennifer Palacios, de 25 anos, ela relatou que os tremores ocorreram quando ela estava por um breve momento fora de casa, no complexo habitacional Hugo Chávez, composto por 8 torres, nomeado em homenagem ao falecido líder socialista da Venezuela, soterrando seu filho de 6 anos e outros 5 parentes.
1: Rodovias estão rachadas e dezenas de prédios ficaram reduzidos a pedaços de concreto quebrado e metal retorcido. Algumas ruínas estavam pichadas com os nomes dos edifícios, numa tentativa de ajudar os socorristas a identificar os locais, segundo a agência Reuters.
0: O governo da presidente interina Delcy Rodrigues, que assumiu o poder logo após os Estados Unidos capturarem seu antecessor em janeiro, prometeu um grande envio de ajuda. A televisão estatal exibiu imagens dela em visita a La Guaira nesta quinta-feira.
1: Mas, por enquanto, a ajuda tem sido de modo geral e irregular nesta sexta-feira, como foi com autoridades como bombeiros, polícia, defesa civil e militares das ruas em alguns lugares, mas ausentes ou com presença mínima em outros.
0: E a missão humanitária brasileira já chegou à Venezuela na noite de ontem, segundo o major Anderson Dias, que é comandante da aeronave KC-390.
1: E a missão é composta por 44 pessoas e 12 toneladas de equipamentos.
0: 6h18, não perca o seu compromisso, trazendo agora mais informações para você. Informação não para aqui na Mais Popular do Brasil, agora falando sobre a conta de energia elétrica que vai seguir na bandeira amarela, Lenine.
1: Isso mesmo, a bandeira tarifária vai permanecer amarela em julho, foi o que informou a Agência Nacional de Energia Elétrica, ANEEL. Com isso, será mantido o acréscimo de R$ 1,885 a cada 100 kWh consumidos nas contas de luz no próximo mês para todos os consumidores conectados ao Sistema Interligado Nacional.
0: Segundo a ANEEL, a decisão foi tomada devido ao período seco no Brasil, o que leva uma geração hidrelétrica menor e o acionamento das usinas termoelétricas, com um custo mais elevado.
1: E criado em 2015 pela ANEEL, o sistema de bandeiras tarifárias reflete os custos variáveis da geração de energia elétrica. Divididas em cores, as bandeiras indicam quanto está custando para o Sistema Interligado Nacional, que é o SIN, gerar a energia usada nas residências, em estabelecimentos comerciais e nas indústrias.
0: A cada mês, as condições de operação do sistema de geração de energia elétrica são reavaliadas pelo Operador Nacional do Sistema Elétrico, que define a melhor estratégia de geração de energia para atendimento da demanda e traça uma previsão de custos a serem cobertos pelas bandeiras.
1: E, portanto, as cores são definidas a partir da previsão de variação do custo da energia em cada mês. Quando a conta de luz é calculada pela bandeira verde, não há nenhum acréscimo. Quando são aplicadas as bandeiras vermelha ou amarela, a conta sofre acréscimo a cada 100 kWh consumidos.
0: Os valores cobrados são os seguintes. Na bandeira amarela, a tarifa sofre um acréscimo de R$ 1,88 por 100 kWh. Na bandeira vermelha patamar 1, a tarifa aumenta para R$ 4,46 por 100 kWh.
1: Já na bandeira vermelha, no patamar 2, as condições de geração são ainda mais caras e a tarifa sofre acréscimo de R$ 7,87 para cada 100 kWh consumido.
0: 6:20, trazendo agora as informações diretas da nossa central de jornalismo de São João dos Patos, no estado do Maranhão. Alô, bom dia.
2: Muito bom dia para você, Manuel Lucas. Bom dia, Aline Portela. Bom dia aos ouvintes da Verdes Campos SAT. Hoje, sábado, dia 27 de junho. E vamos com informações aqui da Central de Jornalismo de São João dos Patos, aqui no estado do Maranhão. Olha, a informação chega do município vizinho de Barão de Grajaú, que fica a 90 quilômetros. Barão de Grajaú, que faz divisa com o município de Floriano, separando aí só o rio Parnaíba, né? Que separa, na verdade, as duas cidades. Olha, estão abertas as inscrições para um curso de automaquiagem para mães atípicas, promovido em Barão de Grajaú. A iniciativa tem como objetivo proporcionar um momento de autocuidado, fortalecimento da autoestima e aprendizado de técnicas de maquiagem para as participantes. O curso será realizado no dia 10 de julho, às 8 horas, no Auditório Municipal, oferecendo espaço de acolhimento, troca de experiências e também valorização das mães atípicas. Ao todo, serão disponibilizadas 20 vagas e as inscrições devem ser realizadas na Sala do Empreendedor. As vagas são limitadas e serão preenchidas conforme a procura. Olha, a ação busca incentivar o bem-estar e a valorização pessoal das participantes, promovendo um momento especial dedicado ao cuidado consigo mesmas, além de proporcionar novos conhecimentos que poderão ser aplicados no dia a dia. As interessadas devem procurar a Sala do Empreendedor o quanto antes para garantir aí uma das vagas disponíveis. 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Um abraço para vocês aí na bancada do Jornal Verdes Campos, um bom trabalho. A todos um bom final de semana e eu volto aí ao Jornal Verdes Campos, primeira edição.
0: Valeu, Messias, obrigado pelas suas informações diretas aí da nossa central de jornalismo de São João dos Patos, no estado do Maranhão, aqui dando os primeiros alôs aqui, um abraço pro nosso amigo Sérgio Lima, bom dia.
3: Bom dia, Manuel Luca, bom dia, Aline Portela, aqui é o Sérgio Lima aqui de Colinha do Maranhão, desde aqui esse sabadão, esse domingo, seja iluminado para nossa do mundo, com saúde, muita paz e alegria. Hoje eu sou feliz, Emanuel, de ter o nosso Deus ao meu lado. E a riqueza que eu tenho, que eu peço para ele estar me dando todo dia a minha saúde, não tem jeito que tem essas coisas boas. Só quero que Deus me dá. Eu sou muito feliz, grato, sou muito grato a Deus, Emanuel. Um Mandar um bom dia pro meu amigo Patrícia na feirinha, meu amigo mototáxi, o Raimundo, tá na rota pro seu mundo. Lá na Bahia, pro seu Mundinho, pra Dona Francisca, pra Cristina, na rota pro seu Adésio, Dona Roberta, pro Zé Rulinha, enfim, Manuel. Obrigado, meu amigo, por essa oportunidade. Sei que vai ter muitas e muitas nessa rádio tão maravilhosa, com dois campeões de audiência. Bom dia, bom dia.
0: Valeu, Sérgio Lima. Alô, Maria do Carmo, desejando aqui um feliz sábado. A dona, nossa amiga Maria Portela, também aqui participando da nossa programação. 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Alô, Raimundo Cunha, bom dia.
4: 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Abraço aí para seu Antônio da Luz e todos da Baixinha. Dona Alzira, Dona Lucimar e todos do Jatobazinho. Para seu Gustavo na Vertente. Seu Francisco e Dona Salete nos Curralinhos. Seu Antônio Julião e Jatobá do Piauí. Muito obrigado pelo espaço e até a próxima oportunidade.
0: Olha, Raimundo Cunha, boas vindas para você. Alô, Francisca Torres, bom dia.
5: Bom dia, Manuel Lucas. Bom dia, Aline.
1: Bom dia.
5: Passando para desejar um abençoado e iluminado sábado. Que Deus possa estar abençoando o nosso dia. Bom dia a todos.
0: Obrigado, Francisco. E alô também pro Luiz Calixto, né? Acompanhando aí o nosso jornal, também pro Jackson de Coroatá e pro Zé Fernandes do Saci. 6h26, trazendo aqui a última informação aqui do nosso bloco, falando agora de saúde, porque o estado de São Paulo confirmou mais 3 casos de sarampo nessa sexta-feira, envolvendo crianças com idades entre 6 meses e 1 ano. 2 não possuem histórico de vacinação. Os infectados são 2 meninos e 1 menina, sem registro de viagens recentes. Todos acabaram evoluindo para a cura.
1: Com essas informações, o estado soma 5 casos de sarampo em 2026. Os 2 primeiros eram importados, um bebê de 6 meses e um homem de 42 anos, registrados em março e abril, respectivamente. Ambos não possuíam histórico de vacinação e também foram curados.
0: Diante desse cenário epidemiológico, a Secretaria de Estado de Saúde de São Paulo recomendou a aplicação da dose 0 da vacina tríplice viral para bebês de 6 a 11 meses e 29 dias na capital paulista, em Guarulhos. Pelo calendário regular, as crianças só recebem a primeira dose ao completar 1 ano.
1: A dose 0 é uma estratégia adicional de proteção e não substitui as doses previstas no calendário nacional de vacinação. Portanto, mesmo que a criança receba a dose 0 entre 6 meses e 11 meses, deverá manter o esquema de rotina com a primeira dose da tríplice viral aos 12 meses e a segunda dose, preferencialmente, com a vacina tetraviral aos 15 meses.
0: Segundo a Secretaria, além da dose 0 para a faixa etária indicada, outras medidas já foram adotadas pelo Centro de Vigilância Epidemiológica para impedir a circulação do vírus. Entre elas, a vacinação de bloqueio, usada para imunizar rapidamente pessoas que tiveram contato com infectados. Além de ações de intensificação de vacinação, em áreas de grande circulação, como aeroportos, terminais de ônibus e estações de metrô e trens. A ideia é interromper cadeias de transmissão e reduzir o risco de reintrodução do vírus no estado.
1: A Secretaria de Estado da Saúde de São Paulo monitora continuamente o cenário epidemiológico do sarampo e reforça que a vacinação é a principal forma de prevenção contra a doença. Atualmente, a cobertura vacinal contra o sarampo no estado é de 85,32% para a primeira dose e de 72,06% para a segunda dose.
0: Apesar dos casos esporádicos registrados, o Brasil mantém o status de país livre da doença, reconquistado em 2024.
1: O sarampo é uma doença viral infecciosa aguda, altamente contagiosa e potencialmente grave. Sua transmissão acontece principalmente por via aérea ou gotículas respiratórias ao tossir, espirrar, falar ou respirar. O vírus causador da infecção pode se disseminar rapidamente em ambientes com grande concentração de pessoas.
0: Entre os sintomas figuram febre, tosse, coriza, perda de apetite e conjuntivite, com olhos vermelhos, lacrimejantes e fotofobia.
1: Há também manchas vermelhas na pele. Erupções começam no rosto, na região atrás da orelha e se espalham pelo corpo. A pessoa também pode sentir dor de garganta.
0: A pele pode descamar como se fosse queimadura. O sarampo pode causar condições graves como cegueira, pneumonia e encefalite, que é a inflamação do cérebro.

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Estamos de volta com o Jornal Verdes Campos, primeira edição deste sábado, 27 de junho de 2026. São 6 horas e 35 minutos, trazendo para você, além de muita informação, né, a nossa companhia, eu, Aline Portela, nosso querido Emanuel Lucas, mas também trazendo informações importantes para você que acompanha a rede de rádios Verdes Campos SAT, entre elas a... 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
2: Brasileiro, nessa segunda-feira, a partir das 2 da tarde.
3: Bom dia, Aline Portela. Bom dia, Manuel Lucas.
2: Permita que a gente possa.
3: Deus, você já falou com Deus hoje? Que Deus vai te proteger, vai dar muitas coisas boas, vai dar muita saúde, felicidade, muito dinheiro para gastar. Aline, olha, eu tenho um neto que está fazendo 23 anos hoje. Quero que você cante os parabéns para ele. O nome dele é John Carlos. Bom dia, aqui é Maria, do Coroatá, Maranhão, Rua do Buriti. Muito obrigado e Deus abençoe. Deus te proteja, proteja todos que trabalham aí na rede Campos, sabe? E também para as pessoas que vendem esse remédio. Bom dia, que Deus abençoe. Sangue de Cristo tem poder.
0: Bom

0: aí, João Carlos, um feliz aniversário pra você, tudo de bom, que Deus te abençoe, que você tenha muita saúde, muita paz, muitos anos de vida, prosperidade em seu caminho, muito sucesso, tá bom? Tudo de bom e obrigada pelo carinho, Maria, de Coroatá, o carinho de sempre, a gente fica sempre muito feliz também pela sua companhia, tá bom?
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2: 6:40, um forte abraço, Maria, parabéns aí ao João Carlos, que está completando mais uma volta ao sol hoje. Alô também aqui para o nosso amigo Souza, bom dia.
3: Bom dia, Mané Luca, ali em Portela, aqui é o Souza, um pedaço aqui, localidade do Capitão de Campo. Queria mandar um alô aí pra tia Beta, Jardel, Silvestre, James Sucan, Cleide Sucan. E aí, tô escutando seu, aqui no YouTube aqui, o, vocês aqui, ao vivo, no YouTube aqui.
2: É isso aí, um forte abraço ao nosso amigo aí, ao nosso amigo, deixa eu ver aqui o nome dele mesmo, é o Souza. Né, acompanhando isso. A nossa programação. Alô, tá bem pra ele, Miguel Sena, bom dia.
4: Olá, bom dia, que é o Miguel Sena do Evangelho aqui hoje aqui.
0: Só, bom só dia.
4: 981-6107, que irmão Marluca, José Pereira, o Bié, agregadão no Júnior Pausório, Maria Bezerra, Pai Celso, né? E também para o seu Citroën, que está ligado. E a Luciana Maria, né? E o seu Dedé, a dona Gilda também. Tá ligado aí, e todos os fundos do site Feitão Dourado estão ligados, né? E também para o nosso amigo Neto Com, também ligadão aí, Socorro Fernando, né? Tudo estamos ligados aí.
2: Valeu, meu amigo Miguel Sena, e alô também aqui para ela, Juninho Costureira, bom dia.
5: Bom dia, Manuel Lucas, bom dia, Aline Portela.
0: Bom dia.
5: Bom dia, minha amiga Nete Campo, bom dia a todos que fazem a vez do Campo SAT. Bom dia aos ouvintes. Passando aqui para desejar a todos vocês um feliz e abençoado sábado. Um final de semana cheio de bênção, de saúde e paz para vocês e os familiares de vocês. E desejar um trabalho abençoado por Deus. Juninho Costureira aqui de Alto. Um abração para todos. Fiquem todos com Deus. Bom dia.
2: 6:42. Daqui a pouco mais uma rodada de alôs aí para os nossos amigos ouvintes. 6:43, trazendo agora as informações aí do meio do agro, meio rural, né? Começando por essa informação que vem aí do estado do Maranhão, né? Que foi que a Codevasf, né? Vai fazer aí um investimento, né? Vai fortalecer a infraestrutura dos municípios maranhenses, além disso.
0: A Companhia de Desenvolvimento dos Vales do São Francisco e do Parnaíba, a Codevasf, realizou a entrega de máquinas pesadas para municípios no Maranhão, com investimento total de mais de R$1 milhão. A iniciativa tem como objetivo reforçar a infraestrutura municipal e ampliar a capacidade de atendimento às demandas da população. Entre os equipamentos entregues estão uma retroescavadeira sobre rodas, destinada à Prefeitura de Lago Verde, no valor de R$306 mil, e duas motoniveladoras destinadas às prefeituras de Centro Novo do Maranhão e Bom Jardim, avaliadas em R$552 mil cada.
2: Os equipamentos vão contribuir para a execução de serviços essenciais, como recuperação e manutenção de estradas vicinais, abertura e conservação de vias, melhorias em sistemas de drenagem, limpeza de canais e apoio a obras de infraestrutura urbana e rural. As ações beneficiam diretamente moradores das sedes municipais e das comunidades rurais, facilitando o deslocamento de pessoas, o acesso a serviços públicos e o escoamento da produção agrícola.
0: E de acordo com o superintendente regional da Codevasf, no Maranhão, Clóvis Paes, os investimentos refletem o compromisso da companhia com o desenvolvimento dos municípios e a melhoria da qualidade de vida da população. Segundo ele, esses equipamentos ampliam a capacidade operacional das prefeituras, proporcionando benefícios diretos à população, com melhores condições de trafegabilidade e mais eficiência na execução de obras e serviços, os municípios conseguem atender com mais agilidade às necessidades das comunidades urbanas e também rurais.
2: E com o reforço da frota municipal, as prefeituras aumentam a eficiência na realização de obras locais, promovendo melhorias na mobilidade com impacto direto na qualidade de vida da população. Exatamente 6:45, trazendo agora as informações diretas da nossa central de jornalismo de Granja, no estado do Ceará. Alô, bom dia.
6: Bom dia para você, meu amigo Emanuel Lucas. Bom dia para você, minha amiga Aline Portela. Bom dia aos nossos amigos ouvintes do jornal Primeira Edição aqui na Verdes Campos SAT. Um sabadão lindo e abençoado para todo mundo. E vamos agora com as notícias aqui da região norte, no estado do Ceará, diretamente da central de jornalismo da Verdes Campos SAT, Granja. Olha, grave acidente de trânsito aconteceu na noite de ontem, sexta-feira, 26, na CE-085, entre as cidades de Granja e Camocim, aqui no norte do Ceará. O acidente aconteceu na localidade de Flamenga dos Reginos por volta de 10 horas da noite de ontem. As vítimas fatais foram identificadas como Maria Valéria, de 25 anos, e Antônio Félix dos Santos Ferreira, de 20 anos. Ambos da cidade de Camocim. Uma criança do sexo feminino também estava envolvida na ocorrência, foi socorrida e levada para o hospital de Camocim. O motorista envolvido permaneceu no local após o acidente. Ele realizou o teste do bafômetro, que apresentou resultado negativo para ingestão de bebida alcoólica. Equipes da Polícia Militar, Polícia Rodoviária Estadual e SAMU estiveram no local para os procedimentos e medidas cabíveis. A dinâmica e as causas do acidente ainda serão esclarecidas por meio das investigações. Apesar da morte desses dois jovens, a expectativa é por notícias positivas sobre o estado de saúde da criança. O casal e a criança de 5 anos estavam em uma motocicleta que acabou sendo envolvida, né, nesse acidente com um carro de passeio. 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Você confere outras notícias no nosso portal Verdes Campos SAT. E lá você procura o blog Marcos Tony. Voltamos com vocês. Aí no estúdio, Aline Portela. E você, Emanuel Lucas.
2: 6:48. Valeu, Marcos Tony, trazendo as informações direto aí da nossa central de jornalismo de Granja, no estado do Ceará. Aqui um abraço pro nosso amigo aqui, deixa eu ver, o nosso amigo Mauro Portela. Bom dia.
7: Bom dia, Emanuel Lucas. Bom dia, Aline Portela. Bom dia aos ouvintes do Jornal Regional Primeira Edição da Verdes Campos SAT. Passando aqui para mandar um abraço para meus amigos e parentes na região de Sergipe do Pacheco, Jatobá do Piauí, Juazeiro, Castelo do Piauí, e também para os amigos aqui de Campo Maior. Diretamente aqui do Conjunto José de Almeida, o seu ouvinte e amigo Mauro Portela, o Magro de Aço.
2: Forte abraço, Mauro. Obrigado pelo carinho da sua audiência. 6:49. Trazendo agora essa informação que vem do estado do Piauí, falando agora sobre a rodovia da soja, porque o governo do estado do Piauí está realizando estudos técnicos para viabilizar a isenção do pedágio para veículos leves nas rodovias PI 247 e PI 392, conhecidas como a rodovia da soja. A proposta em análise prevê que a cobrança seja direcionada prioritariamente aos veículos pesados, respeitando os limites legais e contratuais e preservando o equilíbrio econômico-financeiro da parceria público-privada responsável pela concessão.
0: A medida busca reduzir o impacto da tarifa para quem utiliza as rodovias diariamente, especialmente moradores da região e motoristas que realizam deslocamentos locais sem comprometer a sustentabilidade do contrato.
2: A análise é feita pela Secretaria da Administração do Estado do Piauí, a SEAD, por meio da Superintendência de Parcerias e Concessões, a SUPARC, e também do Departamento de Estradas e Rodagem do Estado do Piauí, o DER. Após a conclusão dos estudos, os órgãos informarão a população por meio dos canais oficiais do governo as decisões adotadas.
0: E o secretário da Administração, Samuel Pontes, afirma que a proposta em análise prevê a isenção de veículos leves do pedágio, mantendo a sustentabilidade da parceria e concentrando a cobrança principalmente no transporte de carga, responsável pelo escoamento da produção.
2: E segundo o reforço aí do Samuel Pontes, o governador Rafael Fonteles determinou aí que fosse buscado, né, uma solução capaz de conciliar quem utiliza a rodovia no dia a dia com segurança jurídica da concessão. Por isso, eles estão realizando estudos técnicos para avaliar essa possibilidade de isentar esses veículos leves da cobrança do pedágio, mantendo a sustentabilidade da parceria e concentrando a tarifa prioritariamente no transporte pesado, que é o principal usuário para o escoamento da produção.
0: A rodovia da soja é um importante corredor de escoamento da produção agrícola no sul do Piauí. É formada pelas rodovias PI-247 e PI-392, integrada ao anel viário da soja. Facilita aí o escoamento da produção de soja, milho e outros grãos dos cerrados do Piauí, reduzindo o tempo de viagem, os custos de transporte e aumentando a segurança no tráfego. A via também fortalece a competitividade do estado, impulsiona também a economia regional, atrai investimentos e beneficia diretamente os municípios produtores e as comunidades que utilizam a rodovia no dia a dia.
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2: 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Alô também para vovó Lúcia, bom dia.
9: Bom dia, bom dia, bom dia a todos. Que Deus abençoe todos nós e vocês que são as pessoas da notícia. Que Deus abençoe todos. Aqui eu vou mandar o meu alô aqui para o compadre Miguel Sena, a Irene, seu Raimundo Cunha, e a Luzia do Chicote, e também para a Cruzinha no Sossego, e todos que fazem parte dessa rádio maravilhosa, meu Vanilson Brito e os outros que estão trabalhando com você. Que Deus abençoe todos. O sábado santo abençoado para todos, e o final de semana, que Deus acompanhe todos vocês.
2: Obrigado, vovó Lúcia, obrigado pelo carinho da sua audiência. Alô também aqui para o Elias Santos, acompanhando a nossa programação, e também aqui a dona Francisca, bom dia.
10: Oi, Aline, oi, Manuel Luca, bom dia, Manuel Luca, bom dia, Aline Costela.
0: Bom dia
10: a todos, bom dia, Net Campo, toda a equipe que faz o jornal. Aqui é a Francisca Alves de Santos, da Rua José Alves de Souza, Barra dos Quiabos, Pimenta Maranhão. É a que vende remédio do Felipe, tá? Quero que vocês me dão todo dia um bom dia, que eu assisto o jornal de vocês todos os dias. Me desejo um bom final de semana, um sábado abençoado para vocês, cheio de felicidade, harmonia, alegria, saúde no coração, tá? E desejo tudo de bom para você, para toda a equipe que faz o jornal de manhã, o jornal do Manuel Luca, tá, Manuel Luca? E desejo bom trabalho para você. Tchau, fique com Deus, Jesus abençoa a todos.
2: Obrigado, minha amiga Francisca, pela sua companhia, sua audiência. trazendo aqui mais informações para você. Agora, direto aí da nossa central de jornalismo de Coelho Neto, no estado do Maranhão. Alô, bom dia.
11: Bom dia, Manuel Lucas, bom dia, Aline Portela, bom dia, ouvintes do Jornal da Verdes Campos, primeira edição. Milton Vieira, direto da Central de Jornalismo da Rádio Verdes Campos, de Coelho Neto, no Maranhão. Olha, a União converteu parte da dívida tributária do Grupo João Santos em 33 novos assentamentos de reforma agrária. O anúncio foi feito pelo governo federal durante evento do programa Terra da Gente. No Maranhão, os municípios de Coelho Neto, Duque Bacelar e Aldeias Altas estão entre os contemplados com a destinação das áreas rurais vinculadas à empresa. A medida deve beneficiar cerca de 5 mil famílias em uma área total superior a 72 mil hectares. O acordo prevê a transferência das propriedades ao INCRA como forma de quitar cerca de 242 milhões de reais em débitos fiscais. O Grupo João Santos está em recuperação judicial e opera sob nova gestão desde 2022, negociando ativos para reduzir o passivo e encerrar disputas judiciais. E a Polícia Civil de Coelho Neto realiza diligências para identificar e prender um homem suspeito de furtar R$ 1.700 de uma idosa de 73 anos. O caso aconteceu em uma agência do Bradesco, na rua Deputado Raimundo Bacelar, no centro da cidade. Segundo a denúncia, a vítima pediu ajuda na fila do caixa eletrônico para sacar a aposentadoria. O suspeito teria se aproveitado da situação para solicitar a autenticação biométrica da idosa sob o pretexto de emitir um extrato. Na sequência, ele realizou o saque utilizando o limite da conta bancária. As câmeras do circuito interno de segurança registraram a ação e as imagens foram divulgadas na internet para ajudar na localização do homem. O caso segue sob investigação. 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

0: Coelho Neto, no estado do Maranhão, 6h57. Agora vamos falar aí sobre o preço dos ovos, Aline.
1: Pois é, após apresentar estabilidade na primeira quinzena de junho, o ritmo das negociações de ovos desacelerou e as cotações voltaram a recuar nas praças, acompanhadas pelo Centro de Estudos Avançados em Economia Aplicada, CEPEA. A redução na demanda pela proteína, típica deste período do mês, intensificou a pressão por descontos nas negociações, levando produtores a reduzirem preços para manter o escoamento da produção.
0: Nesta quinta-feira, em Santa Maria de Jetibá, Espírito Santo, a caixa com 30 dúzias de ovos brancos estava cotada a R$ 145,92, representando uma queda de 7,83% em uma semana. Em Bastos, São Paulo, a cotação estava a R$ 144,52, um recuo de 6,18% no mesmo período.
1: E olha só, também, segundo pesquisadores do CEPEA, para o próximo mês, período de férias escolares, produtores seguem atentos ao comportamento do mercado, já que o consumo tradicionalmente perde força. Em algumas regiões, agentes já relatam a programação de descartes de poedeiras mais velhas como estratégia para ajustar a oferta interna e limitar os recursos mais intensos nos preços.

0: Exatamente 6:59 e daqui a pouco no Jornal Verdes Campos você vai acompanhar. Na volta do intervalo, filha é condenada por tentar envenenar a mãe com chumbinho em um hospital no Maranhão.
1: Polícia encontra acampamento em Acopiara, no Ceará, com toneladas de maconha e estrutura de trabalho.
0: E no Piauí, um homem preso por deixar cachorro ferido e sem água e comida, fica proibido de adotar animais no litoral. Estas e outras informações já já no seu Jornal Verdes Campos, primeira edição.
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0: Muito bom dia, agora são 7 horas em ponto.
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0: Muito bem, de volta com o seu Jornal Verdes Campos, primeira edição, olho na hora, 7:05. 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
0: Um abraço aqui para o nosso amigo Raimundo Barbosa, é isso? Aí do povoado Lambedor, no município de Duque Bacelar, que tá aí na escuta do nosso jornal, muito obrigado aí ao Raimundo Barbosa e para toda a galera do povoado Lambedor, né? Alô, Duque Bacelar. Um abraço aqui também para o Francisco de Altos.
2: Bom dia, meus amados. Mais uma vez aqui pedindo socorro. Olha, a situação aqui, nós aqui no Residencial Primavera, próxima à UBS, ali na esquina ali é a UBS, Panificadora Primavera. Olha a situação dessa sarjeta. Aqui, os tapulos estão entrando para dentro de casa, viu? Aqui os tapulos estão entrando para dentro de casa. Aqui é um pedido de socorro ao poder público,

0: façam disso aqui. A saúde pouca. Isso aqui, essa fedentina de química, adoece as pessoas, viu? Adoece as crianças, adoece todo mundo, os idosos. Aqui eu tô gastando mais dinheiro aqui do que o que tô gastando com a minha família pra sustentar, pra comer. Limpando, entendeu? Todo dia tem essa penitência, porque senão os tapuru entra pra dentro de casa. E aí, época de eleição, a caça de voto, mas olhe pros eleitores. Essa situação, um calçamento mal feito desse aqui, não tem queda, não tem queda. Isso aqui é um pedido de socorro, não é só meu não, entendeu? Meus vizinhos aqui, coitados, trabalham, quando chega em casa, fica morrendo com essa fedentina. Vê se vocês dão um pedido de socorro à população, às pessoas que votam, às pessoas que pagam imposto. A gente tá para morrer de pagar imposto. E cadê a saúde pública? Obrigado, Deus abençoe.
1: Então tá aí a demanda do nosso amigo Francisco aí da cidade de Altos. Não é passar aí para o prefeito, né? Para que ele possa tomar aí as providências, porque não dá certo, né? Na porta da sua casa, o esgoto não escoar, ficar aí amontoado, né? Causando mau cheiro, né? E também porque pode trazer doenças, né? Como você bem disse. Então nós vamos repassar a essa sua demanda para os representantes da Prefeitura de Altos no estado do Piauí. Alô também aqui para o nosso amigo Chico Moreca em Coivaras e também aqui para o César. Bom dia.
2: Bom dia. Aqui é o César. Tô ligadinho aqui na Verde Campo Sati. Sou aqui de Teresina. Mandou alô aí pra minha família aí do que vai, sei lá, Maranhão. Tô ligadinho aqui. Então, bom dia.
1: Então tá aí, um forte abraço. Forte abraço. Valeu, César, obrigado pelo carinho da sua audiência. E também aqui a dona Nilma, né? Pedindo aí um alô pro seu esposo, pra ela e pro seu esposo Jorge. Ela que é do povoado Mocambo da Delinha, é também Duque Bacelar, em peso, acompanhando o Jornal Verdes Campos, primeira edição. 7:12, trazendo agora essa informação que vem do estado do Maranhão, né? Onde o primeiro tribunal do júri de São Luís condenou Maria Eduarda Marques a 21 anos, 11 meses e 26 dias de reclusão por tentar matar a própria mãe, a senhora Sandra Maria Marques, por envenenamento. Segundo a denúncia do Ministério Público, as tentativas ocorreram dentro do Hospital Geral da Vila Luizão, onde Sandra estava internada com diagnóstico de atrofia multissistêmica.
3: De acordo com os autos, Maria Eduarda estava como acompanhante da mãe e tentou em duas ocasiões convencer a equipe do hospital para que aplicasse medicamentos que teriam sido adulterados com chumbinho, nome popular de uma pesticida usada clandestinamente no Brasil para matar ratos.
1: Os episódios teriam ocorrido nos dias 24 e 27 de abril do ano passado, por volta das 7:00 PM e das 9:00 AM, respectivamente.
3: A vítima não morreu porque profissionais de saúde desconfiaram dos frascos entregues pela filha e acionaram a direção do hospital e a polícia. Exames periciais confirmaram posteriormente a presença de substâncias tóxicas nos recipientes.
1: Após a condenação, o juiz Gilberto de Moura Lima determinou a expedição do mandado de prisão para o início imediato do cumprimento da pena. Durante a sessão de julgamento, na terça-feira, dia 23, foram ouvidas 8 testemunhas e a ré foi interrogada.
3: Os jurados condenaram Maria Eduarda Marques por tentativa de feminicídio em contexto de violência familiar. O crime teve ainda qualificadoras pelo uso de veneno e pelo fato de a vítima não ter tido possibilidade de defesa. No caso, o enquadramento como feminicídio foi sustentado pelo Ministério Público por envolver violência familiar contra uma mulher.
1: Durante os debates do plenário do Tribunal do Júri, o promotor de justiça Agamenon Batista de Almeida Júnior pediu que fossem reconhecidas contra acusadas agravantes de um crime ter sido cometido contra ascendente, no caso, a própria mãe, e contra pessoa enferma, já que Sandra estava hospitalizada na época.
3: E olha, segundo as investigações, a primeira tentativa ocorreu no dia 24 de abril de 2025, por volta das 7:00 PM. Maria Eduarda, que acompanhava a mãe no hospital, pediu à técnica de enfermagem que substituísse o medicamento aplicado em Sandra por outro que ela carregava. A justificativa apresentada foi a de que o medicamento usado pelo hospital seria genérico.
1: A Maria entregou um frasco à técnica, mas a profissional percebeu a presença de bolinhas pretas no interior do recipiente. A técnica comunicou o caso à médica responsável, que confirmou a suspeita de adulteração. E o frasco foi encaminhado à polícia para exame pericial.
3: 3 dias depois, em 27 de abril, por volta das 9 da manhã, Maria Eduarda entregou outro frasco de medicamento a uma médica do hospital. Ela alegou que se tratava de um remédio que havia sumido desde o último plantão e que deveria ser aplicado na mãe, que estaria sem conseguir dormir.
1: Diante da nova suspeita, a médica comunicou o caso ao diretor do hospital, que acionou a polícia. Na época, Maria Eduarda foi levada à delegacia e negou ter manipulado os medicamentos. No depoimento, ela também tentou atribuir os frascos ao irmão, que negou envolvimento no caso.
3: Após a investigação, exames confirmaram que os frascos continham terbufós e alfametrina, pesticidas associados ao chamado chumbinho.
1: A Polícia Civil encaminhou o caso ao Ministério Público, que denunciou Maria Eduarda por tentativa de feminicídio qualificado com base no uso de veneno e na impossibilidade de defesa da vítima.
3: A promotoria também destacou que a acusada agiu contra a própria mãe em contexto de violência familiar, aproveitando-se da condição de saúde da vítima.
4: Oi, Manuel Luco. Bom dia, bom
1: Oi,
4: dia.
1: Oi, Maria Luísa. Bom dia.
4: E a Aline Portela, Manuel Luco.
3: Bom dia.
4: A Redes Campo, desde de ontem, que tá, fica fora do ar e aí tá só numa chiadeira medonha. Tem hora que ninguém não assunta nem as vozes de vocês.
1: Nossa.
4: Ontem, na hora do jornal, tinha hora que ninguém não ouvia nem a voz do Fábio Brito. E de tardezinha aí, rapaz, era fora do ar, e hoje tá no ar, mas tá numa chiadeira medonha, ninguém não tá nem quase compreendendo a voz de vocês, pois.
1: Portanto, aí, minha amiga Maria Luísa, nós vamos repassar a sua reclamação aí, né, sobre a questão do nosso sinal, né, para que a gente possa, para os nossos técnicos, né, para que a gente possa resolver o seu problema e que você possa ouvir a Verdes Campos aí em alto e bom som, e também claridade, né, porque não dá para você ouvir a Verdes Campos chiando, né. E assim a gente acaba perdendo a audiência. Então a gente não pode deixar por isso, ficar por isso mesmo. Então eu já repassei aqui a sua demanda para os nossos técnicos. E em breve você vai ter aí o sinal da Verdes Campos, né, tinindo de novo.
5: Manuel Lucas, né? Bom dia a todos que estão escutando a Verdes Campos.
1: Bom dia, Raimundo, dia da Saúde.
5: Piauí. É, eu quero me solidarizar com o seu Francisco, é de Altos, né? Ele falou pouco e disse tudo, né? Agora ninguém ia pedir eleição, tudo pode. Eles já demoram a fazer uma obra. Quando fazem, na fase mal feita, assim, um planejamento. Porque não é só jogar as pedras de calçamento, não, né? Tem que ver a questão de declínio, como é que põe que vai essa questão do esgoto e etc, né? Então, assim, que os políticos comecem a pensar mais nas pessoas, né? Não é pensar só na projeção política, no bem-estar dele, dos familiares, não. Tem que pensar em primeiro lugar no povo, que o povo é quem elege, o povo é que coloca, é que dá, assina aquela procuração para que eles possam administrar durante os 4 anos em benefício próprio, não, em benefício da coletividade, tá bom? Uma abração para você, seu Francisco, é assim mesmo, tem que falar mesmo, se está incomodando, se não está certo, tem que falar, né? A gente não vai agredir nem denegrir a imagem das pessoas, mas tem que falar a realidade do que está acontecendo, tá bom? Uma abraço a minha Zefinha Cabeça Branca, Cláudia Remédio, Natália, Lady Daiane, a Rosângela Valério, né? O Raimundinho do Som, né? James Sucan, tá na escuta, Fran Vaqueiro, Robert Mata, escutando, Dona Socorro Palhebano, Dona Moreninha, Joaninha Costureira em Altos. Um ótimo dia, um bom final de semana, e assim tem que ser, tá errado, tem que falar.
1: Valeu, Raimundinho da Saúde, obrigado pelo carinho da sua audiência, e também aqui a Dona Maria.
6: Bom dia. Verdes Campos. E vou fazer mais uma reclamação. Nunca vier tampar o buraco aqui do que foi feito aqui. O calçamento que tiraram, aproveitaram a água, o cano, o vazamento, mas ainda continua o buraco, o mesmo buraco. Aí eu quebraram o cor do meu esgoto. Não está escorrendo a água direito. E está em esculambação. E muito mato do outro lado. Tem mato, esgoto lá também. A água não está escorrendo. E eu não sei nem o que, é que a gente faz. As águas tudo acumuladas, porque não desce. Fizeram mal feito lá aqui também. Eu vou lhe dizer, é muita sacanagem. E eu tô fazendo essa reclamação no meu vizinho, tá se coisa, porque não tá certo não. É Maria, de Altos. Bairro Maravilha, Rua Santa Terezinha. Mas o negócio do buraco é na Rua Petrúcio. Pois tá, bom dia, João Lucas. Fique com Deus. Deus lhe abençoe e Deus lhe proteja.
1: Valeu, a nossa amiga Maria, né, que segue aí com o problema, praticamente o mesmo problema do nosso amigo Francisco de Altos, né, onde o nosso amigo Francisco lá de Altos está reclamando da questão do mau cheiro, né, do esgoto, e outra localidade da nossa amiga Maria, né, uma obra, né, que foi aberta, né, só que não foi fechada, né, foi feita a obra, mas só que o pessoal esqueceu de tampar esse buraco, né, a Maria já vem reclamando aí, já tem uma, duas, três semanas sobre esse problema e até agora nada foi feito, então já repassamos aqui para o órgão competente lá da cidade de Altos, para que possa aí resolver esse problema, tá certo? Hoje é sábado, hein? Essas repartições públicas não estão em funcionamento, mas a partir de segunda-feira certamente já vão receber essas demandas e vamos tentar e ver se nessa próxima semana já pode ser resolvido. 7:21, daqui a pouco mais participações aqui do nosso jornal. Indo agora para o estado do Ceará, onde tivemos aqui uma polícia, né, apreendendo aí toneladas de maconha no estado do Ceará, Aline.
3: A Polícia Civil encontrou uma plantação com cerca de 290 mil pés de maconha em Acopiara, no interior do Ceará. A descoberta foi feita durante uma operação das forças de segurança no município.
1: Pois é, minha amiga Aline, com isso, segundo a investigação, o cultivo ocupava uma área de quase 3 hectares. Os suspeitos fugiram após a chegada dos policiais e ao menos 5 toneladas de maconha foram encontradas.
3: A ação foi realizada pelo Departamento de Polícia do Interior Sul, pela 4ª Seccional do Interior Sul, em Iguatu, e pela Delegacia de Polícia Civil de Acopiara.
1: De acordo com a polícia, os agentes identificaram aproximadamente 160 mil pés de maconha plantados e outros 130 mil já colhidos, somando cerca de 290 mil pés.
3: E olha só, também no local, os policiais também encontraram acampamentos usados pelos suspeitos e também havia sinais de permanência recente. Em um dos pontos, os agentes acharam até feijão cozinhando em uma panela.
1: Ainda segundo a polícia, os suspeitos escaparam ao perceber a chegada das equipes.
3: E olha, vídeos feitos no local mostrou aí também a dimensão da plantação e a estrutura montada pelos suspeitos. Parte da plantação foi incinerada pelos policiais no próprio local.
1: Trazendo agora as informações diretas da nossa central de jornalismo de Esperantinópolis, no estado do Maranhão. Alô, bom dia.
7: Ok, bom dia, Emanuel Lucas. Bom dia, Aline Portela. Bom dia, ouvinte do Jornal Verdes Campos SAD, primeira edição. E eu sigo direto da central de jornalismo de Esperantinópolis, Maranhão. Um segundo suspeito de participação do roubo, sequestro e triplo homicídio que vitimou 3 crediaristas foi preso em Santa Inês na última quarta-feira. O investigado de 25 anos confessou a participação no crime. Identificar o suspeito como um dos integrantes do núcleo executor do crime. Após a expedição do mandado de prisão temporária, a Polícia Civil realizou diligência para localizá-lo. O investigado compareceu voluntariamente à sede da Delegacia de Homicídios de Santa Inês, acompanhado de advogado, a ocasião em que foi dado o cumprimento da ordem judicial. Após a formalização da prisão, também foram realizadas diligências decorrentes de mandatos de busca e apreensão. O crime foi registrado no dia 10 de abril deste ano em Santa Inês. Na ocasião, criminosos armados invadiram a casa de uma das vítimas na cidade de Lago da Pedra. Renderam os 3 homens de 42, 39 e 27 anos. Roubaram bens e dinheiro e ainda obrigaram a realização de uma transferência bancária via Pix, no valor de R$24 mil. Em seguida, as vítimas foram retiradas de casa em uma caminhonete pertencente a uma delas e levada até Santa Inês, onde foram executadas em uma estrada vicinal. As investigações apontam que a ação criminosa foi previamente planejada e executada com clara divisão de tarefas. Após o triplo homicídio, os autores fugiram abandonando a caminhonete devido ao bloqueio realizado pelo sistema de rastreamento do veículo e se dispersaram. Durante as investigações, a polícia já havia apreendido em maio, em São Luís, um homem de 23 anos apontado como responsável pela logística da ação criminosa. Um outro suspeito de 21 anos apontado como líder operacional do grupo segue foragido. A Delegacia de Homicídios de Santinês informou ainda que novas informações poderão ser divulgadas oportunamente, respeitando o sigilo necessário à preservação das diligências em andamento. Criança de 3 anos é encontrada sozinha na rua após mãe sair para assistir jogo. Uma mulher foi presa em flagrante após a filha de 3 anos ser encontrada sozinha na rua por volta das 4 da madrugada dessa última quinta-feira em Sítio Novo, no Maranhão. Sítio Novo que fica a cerca de 633 quilômetros da capital São Luís. O caso foi registrado após o vigilante do hospital municipal localizar a criança andando desacompanhada e acionar o Conselho Tutelar e a Polícia Militar. Segundo as informações repassadas pela polícia, a equipe constatou a situação de abandono logo após ser chamada pelo Conselho Tutelar. Minutos depois da abordagem, apareceu e afirmou que havia deixado a criança na casa de vizinhos, mas que a filha teria saído do imóvel sem que ela percebesse. Ainda de acordo com o relato feito aos policiais, a mulher estava em um bar assistindo o jogo do Brasil e disse que perdeu a hora. Depois da ocorrência, ela foi conduzida ao plantão central e em seguida apresentada à Delegacia Regional de Imperatriz, onde foi atuada em flagrante. 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
8: Olá, bom dia. Você vê que a rádio também está chiando. Bora aqui, Timó, sou o José.
1: Pronto, alô José.
8: Fica fora de ar um minuto, dois e entra de novo. Mas não fica bom, igual a minha tava falando aí agora há pouco. Tá ruim, só chiando.
1: Pronto, nós vamos repassar também essa sua demanda para os nossos técnicos, tá certo? Para que a gente possa aí solucionar esse problema aí do sinal aí da mais popular do Brasil aí em Timon, meu amigo. É o nosso amigo, deixa eu ver aqui. Mandar um abraço para ele aqui, que é o José, né, lá de Timon, no estado do Maranhão. 7h27, trazendo aqui essa última informação que vem do estado do Piauí, onde um homem, né, foi preso em flagrante por maus tratos contra um cachorro em Parnaíba, no litoral piauiense. Ele está proibido, né, de ser tutor de animais domésticos. A medida cautelar foi imposta pela justiça, que concedeu liberdade provisória ao investigado nesta quinta-feira, um dia após a prisão.
3: E segundo o delegado Renato Pinheiro, o cachorro do tutor foi encontrado na quarta-feira, dia 24, com pulgas e feridas e sem acesso à alimentação e hidratação adequadas.
1: Há cerca de um mês, a polícia havia flagrado situação semelhante após receber uma denúncia contra o tutor e orientou sobre como cuidar do animal. No entanto, o caso se agravou e a identidade do homem não foi divulgada.
3: E o homem está em liberdade provisória e o caso segue em investigação. A medida permanece em vigor durante o andamento do processo.
1: O cachorro foi resgatado e diagnosticado com leishmaniose visceral após passar por avaliação médica. De acordo com Renato Pinheiro, ele está sendo medicado, né, e sob responsabilidade de uma cuidadora.

0: trazendo aqui mais informações para você. 7:28, uma informação em investigação da polícia, né? A Polícia Federal, que deflagrou uma operação contra um grupo, né, criminoso que trazia cocaína da Bolívia, né? Os mandados foram cumpridos tanto em São Paulo quanto em Mato Grosso. Vamos dar mais detalhes na reportagem.
1: Grupo criminoso que trazia cocaína da Bolívia para abastecer rotas do tráfico no Brasil é alvo de operação da Polícia Federal nesta sexta-feira. Foram cumpridos 2 mandados de prisão preventiva e 5 de busca e apreensão expedidos pela Justiça Federal em endereços ligados aos investigados nas cidades de Ribeirão Preto, interior paulista, Sinop, Alta Floresta e Marcelândia, no Mato Grosso. Segundo a PF, a quadrilha desarticulada era responsável pela logística do transporte aéreo da droga comercializada ilegalmente pelo território nacional. A investigação é um desdobramento da apreensão de mais de 0,5 tonelada de cocaína em fevereiro deste ano, também na cidade de Marcelândia, a 600 quilômetros ao norte de Cuiabá. Na época, uma aeronave de pequeno porte usada no transporte ilegal da droga foi flagrada dentro de uma propriedade rural. Ela foi apreendida junto com uma arma de fogo e um veículo de apoio. O avião já estava com os motores ligados quando as forças de segurança fizeram a abordagem e impediram a partida, apreendendo os 500 quilos de cocaína.

0: crime no Piauí.
1: Passe livre estudantil vai funcionar em finais de semana, férias e feriados lá em Fortaleza, no Ceará.
0: Estas e outras informações já já no seu Jornal Verdes Campos, primeira edição.
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0: Com o Jornal Verdes Campos, primeira edição, na sua programação de rede de rádios Verdes Campos SAT. São 7h36 deste sábado especial de 27 de junho de 2026. Meu Deus, junho passou correndo, já estamos quase finalizando o mês, mas desejando sempre o melhor para todos nós, que possamos, né, seguir os dias, os caminhos com muita fé, com muita luz, com muita paz e, claro, com muitas felicidades. 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
2: Um abraço aqui para o Francisquinho do Canto Alegre, pedindo um alô aí para o seu irmão Antônio, para Maria, para Janilda, para o Zé Maria no Morro da Arara e também para sua irmã, a dona Maria das Graças no Passatempo. Muito obrigado aí ao Francisquinho do Canto Alegre que está participando e que está acompanhando a nossa programação. 7h40, você acompanhando o Jornal Verdes Campos, primeira edição, nessa manhã de sábado. Daqui a pouco tem o Balança Brasil, agitando a manhã da Verdes Campos, com muita música e com muita diversão. Tem também o Momento GF8, com a Net Campos. Tem também o Jornal Verdes Campos, segunda edição, especial de sábado, apresentações do Fábio Brito, e também o Sucesso Total, a partir das 14h, com o Marcelo Macedo. Temos também o Rádio Notícias a partir das 17h30 e fechando a nossa programação com ele, Irlande Farias, no comando do terreiro da Fazenda. São exatamente 7h41, trazendo agora essa informação aqui que vem do estado do Brasil, né? Na verdade, do estado do Brasil, não, do país, né? Onde o Brasil registrou aí a menor taxa de desemprego desde 2012, né? A população desalentada que desistiu de procurar emprego caiu aí 14,6%. Vamos a mais detalhes na reportagem.
3: A taxa de desemprego no Brasil ficou em 5,6% no trimestre encerrado em maio, indicando estabilidade em relação ao trimestre imediatamente anterior e queda de 0,6 ponto percentual na comparação com o mesmo período do ano passado. O resultado é o menor para o mês de maio desde o início da série histórica, iniciada em 2012. Os dados são da Pesquisa Nacional por Amostra de Domicílios, PNAD Contínua, divulgada nesta sexta-feira pelo IBGE. O Instituto informou ainda que a estabilidade na variação é sazonal, pois é o período em que os setores começam a olhar para o segundo semestre, mas atingir a mínima histórica para o período sinaliza que o mercado mantém uma tendência estrutural do aquecimento e expansão na absorção de mão de obra. De acordo com o levantamento, o país registrou crescimento de 558 mil vagas no mercado de trabalho entre março e maio deste ano. A população ocupada ficou em 102 milhões 703 mil pessoas no período. Em um ano, esse contingente aumentou em 840 mil pessoas. Já a população desocupada diminuiu em 178 mil pessoas. A renda média real do trabalhador foi de R$ 3.726 no trimestre encerrado em maio. O resultado representa alta de 4% em relação ao mesmo trimestre de 2025. A pesquisa também aponta que houve redução da população desalentada, de 14,6% no ano. Em nota, o Ministério da Fazenda celebrou o resultado do trimestre, destacando que os dados mostram que o Brasil segue criando empregos, reduzindo o desemprego e elevando a renda da população, e que esse desempenho é resultado de uma política econômica baseada em estabilidade, previsibilidade e equilíbrio, que fortalece a confiança, estimula investimentos e cria condições para que a economia continue gerando oportunidades para os brasileiros. Da Rádio Nacional, no Rio de Janeiro, Solimar Luz.
2: Obrigado, Solimar Luz, pelas suas informações. Alô pro Portela e família, desejando aí um feliz sábado, também pro Zé Fernandes, o Saci, né? Ele que mandou aqui uma frase, né? Nunca troque o que mais quer na vida por aquilo que mais quer no momento. Momentos passam e a vida continua. Um abraço aí ao Zé Fernandes, o Saci. São exatamente 7h44, trazendo agora essa informação que vem aí, é uma notícia de caráter nacional. Porque a obrigatoriedade de inscrição de parte de pessoas físicas no Cadastro Nacional da Pessoa Jurídica, o CNPJ, para emissão de documentos fiscais, foi prorrogada para o dia 1º de janeiro do ano que vem. A decisão foi anunciada ontem pela Receita Federal e pelo Comitê Gestor do Imposto sobre Bens e Serviços.
0: A regra fazia parte das mudanças previstas pela reforma tributária sobre o consumo e estava inicialmente prevista para entrar em vigor em 1º de julho. Com a mudança, os contribuintes que recolhem a contribuição sobre bens e serviços e o imposto sobre bens e serviços terão mais tempo para adaptação enquanto um novo sistema simplificado de cadastro é desenvolvido.
2: A medida não significa que toda pessoa física precisará abrir um CNPJ. A reforma tributária criou exigência apenas para pessoas que exerçam determinadas atividades econômicas e precisem emitir documentos fiscais dentro das regras do novo sistema tributário.
0: A reforma tributária criou novos tributos sobre o consumo. E a CBS, administrada pela União, e o IBS é administrado por estados e municípios. O governo busca agora padronizar a identificação dos contribuintes e integrar os sistemas eletrônicos de fiscalização.
2: Na prática, algumas pessoas físicas que atuam como prestadores de serviço, autônomos ou produtores e faturem acima de R$ 40.500 por ano precisarão de uma identificação fiscal específica para emissão de notas e outros documentos.
0: O objetivo é tornar o processo mais organizado, com menos burocracia e maior integração digital.
2: E a reforma tributária criou a figura do nano empreendedor, que é uma categoria voltada a pequenos trabalhadores com baixo faturamento.
0: Pelas regras previstas, pessoas físicas com faturamento anual de R$ 40.500, metade do teto do microempreendedor individual, ficam fora da condição de contribuintes do IBS e da CBS, não precisando de CNPJ para essa finalidade.
2: Apesar da falta de obrigação aos nanoempreendedores, a expectativa é que, no caso de fornecedores de bens ou de serviços, haja pressão das empresas contratantes.

0: perder contratos, porque os compradores não poderão descontar os créditos no pagamento da CBS e do IBS.
1: Quem está enquadrado como MEI continuará com o CNPJ normalmente, sem necessidade de nova inscrição.
0: No caso de produtores rurais, a emissão de CNPJ será obrigatória para quem fatura mais de 3 milhões de reais por ano.
1: Para produtores abaixo desse limite, a regulamentação ainda está sendo detalhada.
0: A Receita Federal informou que está sendo desenvolvendo um novo modelo de inscrição no CNPJ, inspirado no sistema usado pelo microempreendedor individual.
1: A proposta é oferecer um cadastro digital e automatizado,
0: menos exigências burocráticas,
1: processo mais rápido para o usuário
0: e integração com plataformas de emissão fiscal eletrônica.
1: O novo sistema deve ser disponibilizado em novembro de 2026, antes do início da obrigatoriedade.
0: E aí, em novembro de 2026, é a previsão para o lançamento desse sistema simplificado de inscrição.
1: E a partir do dia 1º de janeiro do ano seguinte, a nova data para a obrigatoriedade do CNPJ em casos previstos pela legislação.
0: Em nota, a Receita Federal e o Comitê Gestor do IBS informaram que antes do lançamento do sistema, será aberto um ambiente de testes, o que é o sandbox, para adaptação dos emissores de documentos fiscais. Os órgãos também vão divulgar manuais técnicos e orientações ao contribuinte.
1: A mudança afeta principalmente pessoas físicas que realizam atividades econômicas de forma habitual e precisam emitir esses documentos fiscais.
0: Entre os grupos que podem ser impactados estão autônomos que ganham mais de R$ 40.500 por ano.
1: Prestadores de serviços que também ganham mais de R$ 40.000 por ano.
0: Produtores rurais com renda bruta acima de 3 milhões de reais por ano.
1: E pessoas que atuam como fornecedores de bens e serviços.
0: Trabalhadores com carteira assinada, aposentados, sem atividade econômica própria, consumidores finais e investidores de pessoa física, em regra, não entram nessa obrigação.
1: Sete horas e 49 minutos, trazendo agora essa informação que vem do estado do Piauí, onde faz aquele ditado, né? A justiça tarda, mas não falha a linha.
0: Um homem condenado por roubar R$ 40.000 da Secretaria de Saúde de Joaquim Pires foi preso em Esperantina na manhã da última sexta-feira, com cerca de 17 anos após o crime.
1: Ele foi identificado apenas pelas iniciais Verde P da S e é conhecido como Paulão.
0: O roubo ocorreu em 2009, à mão armada. Paulão foi condenado a 6 anos e 11 meses de prisão em regime fechado. Ele não era considerado foragido.
1: Segundo o delegado Arão Lobão, outras pessoas estão envolvidas no crime. E não há informações sobre a prisão dos demais suspeitos.
0: E munido de arma de fogo, na época ele chegou ao local junto com outros envolvidos, inclusive um adolescente, e levaram esse valor.
1: Paulão agora deve passar pelos procedimentos legais e será encaminhado ao sistema penitenciário para iniciar o cumprimento da pena. Trazendo agora informações internacionais, porque o presidente Donald Trump acusa o Irã de violar aí um cessar-fogo e a tensão volta a aumentar. E também trazendo informações aí de caráter internacional, a Europa está vivendo aí uma onda de calor histórica e continua batendo recordes. Vamos a mais detalhes na reportagem.
2: A tensão no Oriente Médio voltou a aumentar. O presidente dos Estados Unidos, Donald Trump, acusou o Irã de violar o cessar-fogo ao lançar drones contra navios que cruzavam o Estreito de Hormuz. Segundo Trump, um dos aparelhos atingiu um navio de carga e outros 3 foram derrubados pelas forças americanas. As autoridades ainda não confirmaram a autoria do ataque. Por causa dos riscos à navegação, a Organização Marítima Internacional suspendeu uma operação para retirar embarcações da região. Europa, a onda de calor histórica continua batendo recordes. Em Paris, a parada do orgulho LGBTQIA+, e um dos maiores festivais de música da França foram adiados por causa das altas temperaturas que se aproximam dos 40 graus. A Organização Meteorológica Mundial alerta que o calor extremo deve avançar para o centro e o leste do continente nos próximos dias. Especialistas afirmam que episódios como esse

0: estão se tornando mais frequentes e intensos por causa do aquecimento global. Na Coreia do Sul, a ex-primeira-dama Kim Kyong-hee foi condenada a mais 7 anos de prisão por corrupção. Segundo a justiça, ela recebeu joias de luxo e outros presentes em troca de favores em nomeações para cargos públicos. Kim já cumpria pena por manipulação do mercado de ações e corrupção. A defesa nega as acusações e sustenta que os presentes não estavam relacionados a qualquer benefício. E na China, um avião de pequeno porte atingiu o prédio mais alto de Pequim. O impacto danificou a fachada do edifício, conhecido como China Zoom, e a aeronave caiu na rua. Segundo as autoridades locais, pelo menos 3 pessoas morreram no acidente. A polícia isolou a área e as causas da queda ainda estão sendo investigadas. Com informações da agência Reuters, da TV Brasil em Brasília, Maíra Heine.
1: Muito obrigado, Maíra Heinen, pelas informações. 7 horas e 53 minutos. Trazendo aqui essa informação agora que vem do estado do Ceará, mas precisamente da capital de todos os cearenses, Fortaleza, porque a Câmara Municipal aprovou na última terça-feira o passe livre estudantil, que vai funcionar aí em fins de semana, férias e feriados. A medida foi sancionada pelo prefeito Evandro Leitão nesta sexta-feira e vale a partir do dia 1º de julho.
2: E a medida que foi aprovada na Câmara Municipal na última terça-feira permite que milhares de jovens continuem utilizando gratuitamente o transporte público para atividades de estudo, qualificação profissional, esporte, cultura e lazer, mesmo fora dos dias letivos.
1: O projeto foi enviado à casa pela própria Prefeitura de Fortaleza. Na justificativa, o executivo destacou que os estudantes seguem utilizando o transporte coletivo durante as férias para participar de cursos preparatórios, estágios, atividades culturais e programas de capacitação.
2: Ao ampliar a gratuidade, o município busca assegurar que a falta de recursos para o deslocamento não se torne um obstáculo à formação e ao desenvolvimento da juventude.
1: Pois é, e o projeto, né, teve o parecer aprovado pela comissão, entrando como uma extra pauta na sessão. Por tramitar em regime de urgência, o projeto foi apreciado em discussão única e em redação final. Com a aprovação da Câmara, o projeto segue para a sanção do prefeito Evandro Leitão.
2: O benefício é garantido aos estudantes regularmente matriculados em instituições públicas e privadas de ensino nos níveis municipal, estadual e federal, localizadas em Fortaleza.
1: Para ter acesso à gratuidade, é necessário possuir carteira estudantil válida, emitida por entidade credenciada junto ao órgão gestor do transporte público municipal. A medida deve impactar cerca de 250 mil estudantes.
2: A iniciativa vai aproveitar a estrutura operacional já existente do passe livre estudantil, sem necessidade de criação de novos sistemas de controle ou cadastramento.
1: Com isso, estudantes das redes pública e privada continuarão tendo direito a 2 viagens gratuitas por dia, mesmo durante os períodos de recesso escolar. A estimativa do executivo é de que haja um impacto anual de aproximadamente 8,5 milhões de reais.

0: Oi, Nete Campo, bom dia, Nete.
1: Opa, Nete Campo, a dona Francisca mandou aqui mais um áudio, pensei que ela ia comentar acerca de alguma matéria, né? Então ela acabou queimando já a largada, né? Então já querendo aí o seu pedido musical. 7:56 em 45 dias, né? Operações aí policiais deram aí quase 2 bilhões de reais em prejuízos para organizações criminosas. Esse balanço foi feito aí, do programa Brasil contra o Crime Organizado. Vamos a mais detalhes aí na reportagem.
2: As facções criminosas tiveram um prejuízo de mais de 2.
1: Opa, tivemos um pequeno problema aí na. Nós vamos tentar recuperar aqui, né? Porque é uma informação importante, né? Porque a Polícia Federal vem fazendo aí operações, né, em todos os cantos do Brasil, e que estão tirando de circulação aí drogas, armas, né? Então, agora sim, vamos lá a mais detalhes sobre essa informação.
2: As facções criminosas tiveram um prejuízo de mais de 2 bilhões de reais, com apreensões, bloqueios de bens e multas após operações integradas das forças de segurança nos últimos 45 dias. Os dados constam do último balanço do programa Brasil contra o Crime Organizado, divulgado nesta sexta-feira. Desde maio, mais de 12 mil pessoas foram presas. Também houve apreensão de 706 milhões em bens e o bloqueio de 320 milhões em ativos dos investigados. Além disso, foram aplicadas multas de quase 13 milhões e 7 milhões em tributos foram recuperados. Segundo o Ministério da Justiça e Segurança Pública, as ações querem enfraquecer as estruturas financeiras, logísticas e operacionais das organizações criminosas, retirando recursos que financiavam as atividades. Em 11 operações, foram apreendidas 115 toneladas de drogas e 32 mil unidades de drogas sintéticas, além da destruição de 63 mil pés de maconha. Além disso, mais de 1.100 armas e 30 mil munições foram retiradas de circulação, além de explosivos e diversos acessórios. As ações integradas também resultaram em 3 mil prisões relacionadas à violência contra a mulher. Da Rádio Nacional, em Brasília, Renato Ribeiro.

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1: Rede de Rádios Verdes Campos SAT informa a hora certa.
2: Muito bom dia, agora são 8:04.
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0: Brigue comigo, mas não vá, amor. Isso é Brasas do Forró. Bom demais, viu? Bom demais. Clara Nunes, Marina de Angola e Banda Magníficos na Rádio da Vovó e do Vovô. 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Daqui a pouquinho tem a sua música aqui, você vai se ligar na rádio que é um show de audiência. Você pode mandar sua mensagem no DDD 86, número 994-47-5082, tá? Benção, vó. Benção, vó. Você sabe que essa benção faz tão bem pra gente. A benção, a água, a fé. 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
0: E a gente tá num tempo de alegria sempre, o tempo todo, com Ivete Sangalo.

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0: Sabadão com Valdir Soriano, Angústia. E eu digo pra você, quem me pediu essa canção? Uau! E sabe de onde veio esse pedido aqui? Eu vou dizer pra você, eu vou falar pra você. Veio lá de... Anete, querida, estou aqui ligadinha na programação. Toca, se possível, a música do Valdir Soriano, Angústia, pra minha apreciação. E também oferecer pros ouvintes. Estou ouvindo a programação. Marta Santos, de Nanuque, Minas Gerais. Oi, Marcinha, tudo bem? Marta Santos, de Nanuque, Minas Gerais. Bom dia, obrigada. Hoje eu tenho duas Marta que me escuta, sabe? Uma em Minas Gerais e a outra, bom dia, no Rio de Janeiro. É! São meus ouvintes de Minas Gerais e também Rio de Janeiro. Um abraço. E ela ouviu aí Angústia. 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Bom, já toquei o seu pedido, mando um abraço para o Portela e Família em São Mateus, ouvindo a gente. Deixa eu mandar um outro abraço. Ah, a Marta tá me agradecendo aqui, a Marta Santos. Marta, eu que agradeço, querida. Obrigada a você, tá? Tem um outro recadinho aqui que chegou cedinho pra mim, olha só. Oi, quem é? Bom dia.
1: Bom dia, Nete Campos. Bom dia para os nossos ouvintes do Balança Brasil. Desse programa maravilhoso, né? Aqui quem fala é a Doralice. Eu falo da cidade de Altos Piauí, no conjunto Sérgio Leal. Anete, eu gostaria, minha flor, se possível, que você tocasse o louvor para mim da Sara Farias. Deixa eu te usar. Eu ofereço a todos que estão curtindo a programação e que, assim como eu, estão sempre ligados na sintonia da Verdes Campos Sat. Um grande abraço.
0: Valeu, obrigada. Tem a Oscarina, a Páscarina também. Olha, mandou foto de abóbora aqui. Ei, Oscarina, me pegou, hein? Que essas coisas eu adoro. Gente, essas coisas do interior. É, e o áudio dela tem o... quando ela gravou pra mandar pra cá, tem o canto aí dos pintos, acho que é galinha, pinto. Eita, eu me sinto bem aí nesse lugarzinho, bem aí ouvindo. Rapaz, é bom, tem coisa melhor, tem não. Ela mandou foto de abóbora aqui. E eu sou apaixonado, eu gosto dessas coisas, sabe? Demais mesmo. Vamos lá, um recadinho dela.
2: Aquelas carinhas nascem também, sabe? No município, se feito, tá cheio, que só a gente vê nesse plano do grupo ali. Peço para você divulgar meu nome, que é 981-88-43-33, que eu deixo esse produto da hora. Peço a música do Amado Batista, Foi a Seca, para homenagear a todos meus clientes e a todos. A dona Raimunda, se refeito Pacheco. A dona... Dona Luzineide, se refeito Pacheco.
0: Olha aí, tá ouvindo?
2: Patrícia. Se refeito Pacheco, minha amiga Patrícia. Enfim, para todos e todos meus clientes. Para a Daíra em Lagoinhas, lá. Minha amiga Neném, se refeito Pacheco, a mãe da Daíra. Para todas as crianças do município, se refeito Pacheco.
0: Ei, rapaz, eu gostei. Para todo mundo aí, tá? Ela ofereceu pro namorado dela também, para todo mundo que tá ouvindo. Olha, gente, é porque a voz dela ficou baixa, né? Depois que apareceu ali o canto da galinha lá atrás. No fundo, né? O fundo musical da voz da Oscarina, que é a gente de Vênus Produtos de F8. Um abraço, tá, Oscarina? Obrigada. Tem mais, Anete? Tem. Ela pediu o Amado Batista, tá, gente? Folha Seca foi a música que ela pediu, que daqui a pouco a gente vai tocar. Deixa eu ver aqui o que nós temos mais. O que que nós temos mais? Alô? Alô, você. Alô, Zé Fernandes no Saci. Bom dia, Zé Fernandes. Feliz sábado para você também. Obrigada. Para quem está ouvindo a rádio da vovó e do vovô, a gente fica muito feliz. Pode mandar sua mensagem. DDD 86, número 994475082. O Portela e Família pediu a Cisão, gente. Nós estamos na época de fogueira, né? Por onde a gente anda, é só quadrilha, é São João, é forró do bolo. Tem a Cisão aqui com fogueirinha, indicação do Portela e Família. Olha aí, ó. Ei, negócio bom. Para, papam. Hoje é sábado, gente. Salvador, alegria, alegria.

0: Gosto, bom! Esse forró na brasa, gente, é bom demais. É a Melinha, antes chamado Batista, banda Líbanos, aqui na programação. É a rádio da vovó, é a rádio do vovô, é a rádio dos irmãos caminhoneiros, agricultores, pedreiros. Você que trabalha, você que tá aí, ó. Tá de folga hoje? Mas tá ouvindo a rádio da vovó e do vovô. Tá na rede de rádios Verdes Campos Sati.
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0: Eu vou pro intervalo agora, mas não sai daí não, que é rapidão, tô de volta com vocês.

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8: Balança Brasil, aqui comigo, Anete Campos, e a gente vai ficar juntos até o meio-dia. Quero lembrar você que nós estamos desse mundão de meu Deus aí, através também da nossa parabólica, né? 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Ó, deixa eu falar da creatina. A creatina, gente, é como eu sempre falo, né? Eu sempre achava que creatina era quem fazia academia que poderia usar. Porque eu vi meus filhos usando pra ir pra academia, pra fazer caminhada, para andar de bicicleta, né, fazendo exercício físico, e tomava creatina antes de sair. E eu ficava naquela, um dia eu tentei experimentar, mas eu achei tão ruim. Faz tempo isso, tá? Eu digo, deixa eu experimentar esse negócio aqui para ver se é bom. E aí, quem disse que eu consegui beber? Não consegui, não tinha gosto de nada, era um negócio nada a ver. Aí eu digo, peraí, tem alguma coisa errada, porque todo mundo usa creatina para fazer exercício físico, eu não consigo usar a creatina, mas

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0: Opa, peraí, peraí. Nós temos uma música da Calcinha Preta pra tocar, mas não é essa, não. A gente sabe que a gente tem um pedido aqui, que me pediram, né? De Calcinha Preta. Deixa eu pesquisar aqui, gente. Eu tava vendo aqui, opa. A outra música que me pediram é linda, é inclusive uma versão. É uma versão linda, Hoje à Noite. É essa aqui, Anete. Olha só, essa aqui é a linda canção que a gente vai tocar do Calcinha Preta aí. Versão de Alone.
1: Calcinha.
0: Linda demais. Olha, já tem informativo direto da redação do portal verdescampos.com.

Eita, coisa mais linda, gente. Olha que legal. Deixa eu mandar um abraço aqui, sabe, pra quem tá ouvindo a gente. José Francisco, da comunidade Retiro. Já tem Santo Lúcio pra você, tá?

Olá, muito bom dia. Estamos começando mais um boletim com as informações direto da redação do portal da Rede de Rádios Verdes Campos SAT. Vamos destacar as notícias do Brasil e do mundo, transmitindo nosso sinal via satélite para mais de 150 rádios espalhadas em todo o Brasil, via internet através do aplicativo GF Play e através da banda KU no canal 365. Vamos às informações. O governo brasileiro vai enviar hoje à Venezuela o segundo voo humanitário da Força Aérea Brasileira para atender as vítimas do terremoto que atingiu o país. A decolagem está prevista para as 11 da manhã na base da área do Galeão, no Rio de Janeiro. A aeronave KC-390 Millennium vai levar um hospital de campanha da Marinha e 100 purificadores de água com painel solar. O equipamento tem capacidade de tratar 5 mil litros por dia e 48 militares da Marinha também estarão a bordo. A operação de ajuda humanitária foi autorizada pelo presidente Lula e faz parte dos esforços internacionais para envio de auxílio ao governo venezuelano. De acordo com o governo da Venezuela, o número de mortos subiu para 920 nesta sexta-feira, dia 26, e o número de feridos chegou a 3.360. Além disso, 172 pessoas continuam presas sobre os escombros e mais de 4 mil estão desalojadas. Um homem de 47 anos, identificado como Carlito da Silva Santos, foi morto a tiros após atacar e ferir com um facão dois policiais militares de Campo Maior, no norte do estado. Segundo a Polícia Militar, um cabo da corporação passou por cirurgia e se recupera bem. O comandante do 15º Batalhão da Polícia Militar, o tenente-coronel Reginaldo Costa, informou que uma equipe foi acionada após uma briga generalizada entre familiares. Ao chegarem no local, os policiais teriam sido surpreendidos por Carlito, que estava armado com facão. Vídeos registrados por testemunhas mostram o momento em que o homem avança em direção à equipe.

0: Obrigado.
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0: Então tá aí uma bela canção pra gente ouvir aqui com Simone Holanda, a gente ouviu também Roberto Carlos, Além do Horizonte. E olha, deixa eu ver que no bloco passado eu fiquei devendo alguns recadinhos, que eu botei a música e não botei o recadinho no ar. Eu toquei o quê? Toquei... Quais são, foram as músicas do bloco passado aqui, Anete? Deixa eu ver. A gente tocou aqui... João Mineiro e Marciano, foi, gente? Eu toquei Mastruz com Leite, o que foi? Matrio Nordestino. Toquei João Mineiro e Marciano, Dama da Noite. Deixa eu dizer aqui quem me pediu essas músicas. Que a gente gosta de... Essa Simone, eu vou dizer logo quem me pediu, que eu acabei de tocar. Vamos ouvir. Simone.
1: Bom dia, Nete Campo. Aqui é o Careta das Contendas, José de Freitas, Piauí. Netinha, me botei a música de Simone e Holanda.
0: Tá aí, Simone e Holanda, pra ele, o Careta das Contendas. Aquele abraço. Me pediram a Dama de Vermelho.
2: Meu amigo Nath Campos, aqui é o Adriano de Campos Maior. Gostaria de pedir Dama de Vermelho, só para curtir.
0: Dama de Vermelho, a gente tocou com todo prazer para você. No bloco passado também eu toquei uma música do Trio Nordestino, foi isso? Trio Nordestino na programação, deixa eu ver quem pediu.
3: Bom dia, minha amiga querida Nath Campos. Sabador, e eu gostaria de ouvir hoje com você a música do Trio Nordestino. Naquele São João. E com a mesma, aparecer para meus amigos lá de Campo Maior, para Suzana de Oliveira, para Luciana, para tia Maria Neuza, para minha amiga Luciana Lagoa Seca, para tia Cintia no Maranhão, na 6 em Alto Lugar. A socorro do bom gosto para você e todos os ouvintes da Verdes Campos. E desejar um sábado abençoado, final de semana cheio de bênção, de saúde e paz para você e seus familiares. E um trabalho abençoado por Deus, Júnior Costureira aqui de Alto. Um abração para você e para o Ariel. Fique com Deus.
0: Muito bem, mais um recadinho que chegou pra gente aqui, músicas pra gente tocar. Toquei Roberto Carlos pra Josélia Raquel, Fazenda Pau d'Arco, em Campo Maior, Piauí, para seus vizinhos, amigos, ouvintes da rádio. Aquele abraço, Josélia. E tem um recadinho do Miguel Sena, bom dia.
4: Bom dia, Sena, bom dia aqui hoje aqui, né? Contato 811-9907. Nete, eu escolhi ouvir aqui. Pode ser com... Bartô Galeno, se você tinha falado Bartô Galeno, bote em uma do Venho Santos, sendo assim, eu preciso separar os outros, Jean Grus, tá ligadão aí, e o nosso amigo Tom Alcântara também, Zé Pereira, né, Dona Gilda, ligadão, se partir essa Salão Dourado, que estão ligados aqui, o Neto Como, São Citões, né, a Zação Ribeira, Jandira, e demais, tá ligado aqui, Família Moura, o Pelado, rapaz, tá ligadão, o Goró.
0: Tá dado o recado, obrigada Miguel Sena do Bem Bom, aquele abraço. Você vai mandando o seu recado pra gente atender o seu pedido aqui. Ele quer Genival Santos, sendo assim. E eu tenho também um pedido aqui, que ela lá de Coroatá, que diz que o filho dela tá aniversariando, já tinha uma indicação para Mastruz com Leite. Ele disse, toca Vida Boa Perreada com Flávio José. Tá bom, a gente vai tocar, tá certo? Eu tenho um pedido aqui também para o Limarcos, deixa eu ver quem tá pedindo, Carlos de Alto. Oi, Carlos, bom dia. Toca o Limarcos, Rumo do Vento, essa música é boa, hein, do Limarcos, gosto muito. Deixa eu ver aqui, que mais? Antônio, Anete, manda alô para Antônio Cabelos da Vila Irmã Dulce, obrigada, tá ligado todo dia, aquele abraço. Quem mais tá aqui comigo? Tem muito mais indicações aqui, mais um, deixa eu ver, bom dia.
5: Olá, Anete Campos, isso aqui é o José Marques, do Panacuí, da cidade do Marco. Eu pedi que ele pedisse um louvor pro cantor J. Neto, o nome da música, o nome do louvor é O Bondoso Amigo. Eu quero oferecer para vocês, louvor, é muito bonito esse louvor, e para todos os seus ouvintes do programa Balanço Brasil, campeão, programa campeão de audiência em todo o território do Brasil. Bom dia para você, para todos os seus ouvintes.
0: Um abraço, obrigada pelo carinho da audiência a todos vocês. A gente vai começar aqui com o Flávio José. Vida Boa Perreada é assim, ó. É com o Flávio José. Eita, vida.

0: gente vai seguindo na programação da rede de rádio Vez Campsite com produtos de F8. 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Aquele abraço a todos os nossos amigos caminhoneiros circulando pelo país, ouvindo a gente. Falar nisso, me mandaram aqui um recadinho. Deixa eu ver aqui, meu querido amigo Manuel Messias. Bom dia, como vai você?
1: Muito bom dia para você, Anete Campos, Messias, São João dos Patos, Maranhão. E Anete, o seu Luiz, ele está passando aqui por São João dos Patos. Ele, o destino dele é o estado do Ceará. Acabou de comprar 2 cura-pele aqui na nossa loja, já fiz a entrega.
0: Que legal, rapaz.
1: Ele quer seu fã, hein?
0: Oi, seu Luiz.
1: Um alô pro seu Luiz.
0: Obrigada.
1: Já saiu agora um pouco aqui de São João dos Patos, destino a Floriano, né?
0: Que
1: do
0: bom, Piauí, rapaz.
1: E com destino final ao estado do Ceará. Seu Luiz, alô, seu Luiz.
0: Alô, seu Luiz.
1: Um abraço pro senhor. Bom dia, Nete.
0: Bom dia, Messias. Bom dia, seu Luiz. Obrigada, querido. Tudo de bom pra você. Boa viagem. Bem-vindo sempre.

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8: Balança Brasil de volta com a Net Campos. E pedir aqui uma música do J.

0: Jota Neto, bondoso amigo. Deixa eu ver quem foi que me pediu. Quem pediu essa música foi o Marcos. É, tá ouvindo a gente. Aquele abraço, obrigada. Obrigada pelo carinho da audiência. Tudo de bom pra você aí. Ele mora onde, Neto? Deixa eu ver se eu consigo localizar aqui. É, Marcos. José Marques, na realidade. Ele é o José Marques e mora em Marco, o nome do lugar, né? Fica em Panacuí, Ceará. E ele indicou o Jota Neto. Um abraço para você, obrigada. Muitas músicas, muitas indicações aqui. Eu tenho também aqui um pedido. Tem um cliente que pediu a música do Roberto Carlos, mas a gente já tocou. Deixa eu botar o áudio dele no ar aqui.
1: Bom dia, Nete.
0: Bom dia.
1: Eu quero ouvir Roberto Carlos, a Lady Laura, aqui em Coelho Neto. É, no bairro Sarney.
0: Muito bem, obrigada. Bom dia. A gente tocou Além do Horizonte com o rei Roberto Carlos.
2: Bom dia, Nete.
0: Bom dia.
2: Quem tá falando aqui é o Francisco Bezerra, aqui de Barras.
0: Oi, Francisco Bezerra. Em Barras, no Piauí, bom dia.
2: Piauí. Tô passando esse áudio aqui para lhe pedir uma música do Luiz Gonzaga, qualquer uma, viu? Que Barreira dia que eu pedi para adquirir o nome dessa rádio, nunca tinha adquirido. Aí uma amiga minha me deu, viu? Você pode botar qualquer uma do Luiz Gonzaga, que eu tô satisfeito.
0: Tá certo, tá dado o recado.
2: Bom dia.
0: Obrigada, Francisco. Bom dia para você e sua família também. Outro recadinho, ele quer qualquer uma do Luiz Gonzaga, tá, gente? Mais um.
3: Ô, Nete, bom dia.
0: Bom dia. Quem é? Teixeirinha aí, você?
3: É o Teixeirinha do Vale do Gavião.
0: Vale do Gavião.
3: Eu liguei para lhe pedir uma música. Ela não está aqui.
0: KLB.
3: O KLB. Pois é, você bote essa música aí para me oferecer para minha ex-namorada, que é a Rosa. A R. Pois é, muito obrigado. E a todos os ouvintes do seu programa, KLB, ela não está aqui.
0: Tá dado o recado. Obrigada, Teixeirinha. Aquele abraço para você. Alô, Braga, em Agricolândia, bom dia.
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0: Muito bem, é mais um agente de vendas pra você. Opa, mais um recado, bem de
5: onde? Bom dia, aqui é a Dona Francisca, aqui de Campo Maior.
0: Oi, Dona Francisca.
5: Quero lhe pedir aí uma música. Esta música que eu quero lhe pedir, se você puder botar Boate Azul. Se não tiver, me bote essa rosa vermelha tem espinho. Estou chorando por esta flor. Aqui é a Dona Francisca, tá todos que estão escutando. Esta linda audiência. Bom dia.
0: Bom dia,
5: Dona Francisca, né?
0: Obrigada, Dona Francisca. Fábio Insigefredo Pacheco, homem das abóboras. Um abraço para você. Obrigada pelo carinho da audiência também. Alô, Anete, tô ouvindo aqui o Jorge Pereira, de Guadalupe. Alô, Jorge Pereira, de Guadalupe, Piauí. Bom dia, bom dia. Acompanhando a gente. Oi, Anete, toca uma música de parabéns pro seu Januário. Sabe quantos anos ele tá fazendo hoje, seu Januário? 90 anos. Ele mora na Passagem das Emas, gente, que legal, Passagem das Emas. Alô, seu Januário, parabéns.

0: Amor e alegria para o seu Januário, hoje 90 anos, nossa, que legal, que bom ter você por aqui ouvindo a gente, comemorando passagem das emas, aquele abraço carinhoso, muito obrigada, de verdade, felicidade, saúde, né, que é isso que a gente gosta, que a gente quer, e é isso que interessa, a gente com saúde, a gente vai bem mais longe. Alô, quem é?
1: Bom
0: Miguel?
1: Dia,
0: bom dia.
1: Aqui é Miguel Filó, dos
0: Miguel Gatos, Filó.
1: Queria ouvir a música do Richard, A Vida Tem Dessas Coisas, só pra curtir mesmo, bom?
0: Richard, A Vida Tem Dessas Coisas. Antes tem Jota Neto, bondoso amigo, é um louvor pra gente ouvir. Beijo pra você que tá ligado, bom dia.

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2: Tá aí, você pediu o hit. A vida tem dessas coisas mesmo, não tem? Bom dia, bom dia. Antes, Luiz Gonzaga, danado de bom.

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Bom dia, Rainha. 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

se tudo na vida fosse só alegria, não daríamos valor à felicidade. Às vezes precisamos chorar para sabermos quanto é bom sorrir. É preciso sentir saudade para sabermos o quanto gostamos de alguém. Quando temos tudo na vida, nada parece ter valor. Por isso, viva hoje, esqueça o ontem, deixe o amanhã para Deus decidir. Abraço, Franli GF8. Bom dia, estamos iniciando mais um momento GF8.

0: Muito bem, já de volta na programação com o nosso momento especial, o Momento de F8, que é maravilhoso para a gente conversar hoje aqui bastante. Até porque, graças a Deus, meu diretor chegou, rapaz. Olha que ontem ele estava numa reunião, nos abandonou aqui, resolvendo as coisas da empresa. E agora ele está aqui de volta. Eu quero já ouvir ele pedir bênção para a vovó e para o vovô. Para você que está ouvindo, bem-vindo. Jackson Souza, seja bem-vindo ao nosso Momento de F8 especial de sábado.
1: Anete Campos, bom dia. Bom dia a todos os ouvintes da rede de rádios Verdes Campos Sat. Nesse exato momento, sistema totalmente integrado aqui, todas as afiliadas recebendo o nosso sinal, nossas retransmissoras também, mais de 150 afiliadas aí em todo o Brasil. Ok, então aí estamos aqui. TV Verdes Campos também, ó, o sinal acabou de ser sincronizado. Então, assim, todo o sistema de comunicação. Anete Campos, na benção vovô, benção vovó. Ai, que Deus possa nos abençoar, dar esse final de semana aí abençoado.
0: Tranquilo, né, para todos nós.
1: Exatamente.
0: É só o que a gente pede aqui, é bênçãos, né? As orações que chegam para todos nós, que é importante, né?
1: Exatamente.
0: É, a gente tem essa. Olha aí, deixa ele se ajeitar direitinho aqui.
1: Minha, tá? Senão minha produção vai reclamar.
0: A produção, rapaz. Hein? Assim. Olha, a gente hoje quer iniciar o nosso programa fazendo homenagem a uma cidade do estado do Ceará, não é isso?
1: Exatamente.
0: Vamos fazer uma homenagem. A gente vai pedir também bênçãos para toda a região dessa cidade, para as pessoas, para você que gosta de abençoar. Vamos abençoar hoje a cidade de Granja, que o Jackson quer fazer essa homenagem. A gente chegamos recentemente na região de Granja, no Ceará, e a gente aproveita para poder abraçar todo esse povo, né, Jackson Souza?
1: Correto, Anete. A cidade de Granja, né, a cidade que recebeu, nos abraçou ali recentemente, nossa mais nova afiliada, levando as principais informações, levando ali o noticiário, levando ali entretenimento para todo esse povo. A gente tem recebido bastantes mensagens. O incrível, Anete, é que recebemos mensagens até de outros locutores, de outras emissoras.
0: Sim, que escuta.
1: Escutando ali a Verdes Campos.
0: É verdade.
1: Parabenizando. Olha só isso.
0: Eu acho interessante, viu?
1: Parabenizando ali. Eu vi um vídeo do o camarada estava no ar com o programa dele lá, ouvindo o programa na Verdes Campos. Eu estava na programação dele. Eu me recordo
0: dentro do estúdio de outra emissora.
1: De outra emissora.
0: E acompanhando.
1: Estou aqui acompanhando vocês. Aí eu fiquei mais. Rapaz, olha só.
0: É bom demais isso, viu?
1: A situação é porque, assim, né, tinha uma emissora grande chegando ali na região. E eles sabem a importância, a valorização em si, porque vai fortalecer não apenas só o sistema Verdes Campos, e sim engrandecer toda uma região, principalmente Granja. Granja territorialmente, né, ela é enorme. Uhum. Ela possui aqui no Piauí a gente fala povoados, lá é distrito. Lá possuem distritos que são amplos também, como Timonha, tem um Parazinho, parece cidades em si. Então, na TV Verdes Campos, a gente nesse exato momento possui aí a imagem da cidade de Granja. Eu visitei, rodei Granja todinha, né? Visitei todas as ruas, conheci bastante pessoas quando eu estive presente lá, verificando tanta questão lá dos empreendimentos para produtos de F8, quanto a Rádio Verdes Campos de Granja, no Ceará. Então, quero deixar aqui meu abraço em nome do Sistema de Comunicação Verdes Campos a toda a população, né, ao padre, ao gestor da cidade e principalmente a você, morador aí da cidade, você aí que ajuda no desenvolvimento dessa linda cidade, uma cidade bem bonita, cidade organizada.
0: Ceará,
1: próximo ali já de Camucim, próximo, pega um pedaço ali já de região litorânea. Uhum. Então, parabéns a toda a população aí.
0: São quantos anos? 247, é isso?
1: São 250 anos.
0: 250, é isso?
1: 250
0: anos. É mesmo? Que legal, gente. Então, hoje, dia 27 de junho, não é? É comemorado lá a emancipação da cidade de Granja. É a cidade que foi fundada originalmente como a antiga aldeia de Macaboqueira. Você sabia disso? Macaboqueira. Aldeia de Macaboqueira. E elevada à categoria de vila em 27 de junho de 1776. Devido à sua data de fundação, a cidade é considerada uma das mais antigas e históricas de toda a região. Olha que maravilha!
1: Anésia, é uma das cidades mais antigas do estado do Ceará.
0: Pois é, acabei de ver aqui.
1: Né?
0: Acabei de ler que a cidade é considerada uma das
1: 1776.
0: Exatamente.
1: Isso, exatamente. Então, assim, Granja, por sua vez, teve outros nomes, né? Possuiu outros nomes lá na cidade, antes de ser chamado Granja, como Santa Cruz do Coreal.
0: Olha aí.
1: Olha só. Então, entre outras.
0: Isso falando porque, Coreal, sabe por quê? Né? Porque ela fica... Tem um rio. Você sabe por quê? Ela fica às margens do rio Coreau.
1: Coreau.
0: É, a cidade existe... a Grande Ceará... se você procurar a localização dela na região nordeste, você vai ver que ela fica às margens do rio Coreau, na micro-região do litoral de Camucim e Acaraú. É o município mais ocidental do Ceará.
1: Exatamente. Anete, nas imagens da TV Verdes Campos anteriormente, tinha uma ponte. Nessa ponte,
0: sim.
1: É uma ponte metálica.
0: A primeira imagem, produção, que você botou aí na ponte.
1: Essa ponte, Anete, a importância dela foi tão grande, essa imagem ela foi importada em 1888.
0: Olha aí que legal.
1: Para de um dos cartões postais foi importada para os Estados Unidos.
0: Sim,
1: lá o pessoal
0: sim.
1: Gostaram tanto, virou uma
0: olha aí a postal. Ponte.
1: Isso, essa é a ponte metálica. Não passa veículos ali, tem um limite, né, de veículos. Ela liga para o distrito de Parazinho, se não me engano. As margens desse rio é muito bonito, tem uma praça ali também.
0: Inclusive, ela tem também o açude Gangorra, né? Faz parte da área de proteção ambiental da Serra da Ibiapaba.
1: Exatamente.
0: E tem um clima maravilhoso. Gente, é o Ceará, né? A gente está falando de uma região maravilhosa.
1: Exatamente. E detalhe na parte da economia, né? Lá teve um papel importante na economia do Ceará, principalmente colonial, com a pecuária, o comércio do couro, que ajudaram ali no desenvolvimento de várias cidades, incluindo ali a questão de Granja e toda a região. E tem um fato histórico também, você lembra no período até se tem na Batalha do Genipapo, que teve
0: a Batalha do Genipapo.
1: E tudo, teve a saída ali de muitos povos, muitos saíram para se abrigar na cidade de Granja. Né? Já do estado do Ceará ali. Então, parabéns aí a toda a população, a zona rural de Granja, enfim. Agora, tinha uma outra curiosidade, né, que eu tava eu não conhecia Granja, né, bem antes. Quando falava assim, quando o Freire falou, vamos lá pra cidade Granja, o Granja, eu fiquei imaginando, quando a gente fala em Granja, imagina assim, da criação de galinha, de ovos, pecuária.
0: É verdade.
1: Cidade em si,
0: aí você imaginou que fosse, né?
1: Daí o rapaz, que é isso, em Granja. Então, mas é devido, acho que a população ali em cima, não sei se teve alguma indústria, algo do tipo, em Granjas, em si. Anete, pois parabéns ali. É conhecido também por uma cidade lá que tem um símbolo lá da Carnaúba, assim como o Campo Maior,
0: sim,
1: né?
0: Sim,
1: Carnaúba,
0: sim.
1: É o símbolo local, a árvore, que aparece até no brasão municipal e tem grande importância na economia cultural para toda a região ali. Então,
0: muito bem, nossa homenagem, o nosso carinho, nosso abraço carinhoso a toda a população da região de Granja aí no Ceará. Deixamos o nosso abraço. E dizemos também que estamos de portas abertas aqui. Nós temos uma programação local, onde temos o locutor Marcos, que apresenta o programa Sucesso Total na tarde da rede de rádio Verdes Campos SAT. E a gente agradece todo o carinho que as pessoas dessa região estão sempre mandando para a gente aqui, quando a gente está na rede, quando a gente está local. E a gente fica muito feliz, as imagens que mandam, os vídeos... Não é? Dessa região maravilhosa. A gente tem recebido bastante. Antigamente eu dizia que não tinha pareia para o Maranhão, que participava bastante. Hoje a gente agradece também todo o Ceará que participa com a gente. Estamos seguindo aí, estamos continuando na região do Ceará, porque ainda está vindo mais novidades para o Ceará. Então a gente está aqui para abraçar e para dizer muito obrigado, Granja e região, pelo carinho que tem recebido. Né, a todos nós que fazemos a rede de rádios Verdes Campos SAT, parabéns mais uma vez, viu? Bom, vamos dar seguimento aqui, agradecer a todo mundo aí, mas vamos dar seguimento aqui porque tem recado nosso querido aqui, que eu tenho um rapaz que diz assim,

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0: mil maravilhas.
1: É verdade, os produtos são maravilhosos, a participação dele aqui sempre é importante pra gente, por isso que ele tá de férias, mas ele mandou uns áudios e a gente tá conversando.
2: Oi, e aí,
1: com esses áudios aqui.
2: E aí a gente até, quando solicitou pra ele, o pessoal, olha, manda um áudio, ele, rapaz, vocês mesmo pedem pra não poder tirar férias, aí agiliza ali a questão de férias, e aí ficam me cobrando o áudio, é que o pessoal tá sentindo falta e tudo, mas tá tudo bem com ele, tudo tranquilo, é só realmente a questão de férias que tem que seguir no padrão, né, que aí ele também é funcionário, apesar de ser, né, empreendedor, tá aqui, é patrão, tá, ele não nem leva para esse lado, né, de patrão, eu tenho sócios em si, no modo geral, mas tá descansando, tem que seguir o regulamento trabalhista, o descanso ali em si, deixar férias e em seguida ele retoma ali já aqui as atividades. Então, Nete, falando nele, como o pessoal tá com saudade dele?
1: Uhum. Tem... Eu já falar, deixa eu só mandar um abraço aqui pro seu Zé Oliveira, no bairro de Fátima, que tá me cobrando, a filha dele aqui, mande alô pro Zé Oliveira, que ele tá acompanhando aí o Momento GF8. Muito
2: Zé
1: obrigado,
2: seu Zé Oliveira. Bairro de Fátima, em Teresina, no Piauí?
1: Em Campo Maior, Campo Piauí. Maior,
2: bairro de Fátima, em Campo Maior, um abraço aí, seu Zé Oliveira.
1: Bom, a gente tem um outro recadinho do Franli que ele mandou pra gente aqui. É sobre o. Nós colocamos do ômega. Qual foi o último, produção? Botamos Bom Respiro, não
2: bom
1: foi?
2: Bom Respiro.
1: E ele fala
2: respiro.
1: Também sobre o ômega 3. 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A gente pode falar sobre o ômega porque é o melhor amigo do coração,
2: amigo
1: né?
2: Do coração.
1: Exatamente.
2: Ajuda na circulação sanguínea, uhum. Levanta ali, deixando suas veias, suas artérias mais limpas e leve. Então, vale a pena aí. Vamos ver.
1: Vale muito a pena. Então, vamos lá. Vamos ouvir o Franli falar. Eu adoro ver o Franli explicando. Ele, os exemplos que ele dá para você entender como é importante você cuidar do seu coração também. Olha só.
3: Olá, eu sou o Franli. Quero dar resposta aqui para muitas mensagens que eu recebo. Pessoas com asma, pessoas com as veias entupidas, né? As coronárias entupidas de sebo, né? E as pessoas, às vezes, não se previne, né? Não se previne no início da vida, tá? Pelos seus 30 anos, 40 anos, começa a comer tudo enquanto, mas principalmente a margarina, né? Margarina com pão, Ave Maria, bota uma colher de margarina numa tapioca e não sabe o que aquilo ali está fazendo a sua cova, né? E aí, fulano morreu de um ataque cardíaco, fulano morreu de uma veia entupida e fulano tá com asma, fulano tá com... que não pode mais nem falar, não tem... O quê? O sangue não circula mais, porque as veias tudo entupida. É isso. Então, o que eu falo aqui, você pode levar até qualquer médico do Brasil. Então, você precisa tomar o ômega 3 GF8 puro. O ômega 3 GF8 puro. Você tomou o ômega 3, ele vai desentupir as suas veias. Melhor ainda se você tomar ele junto com o cloreto de magnésio que está...
1: Pronto, ele falou tudo, Franli. O ômega 3 junto com o cloreto de magnésio, a gente bota o Franli para trabalhar mais segunda-feira, viu, Jackson? 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
2: 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Então, Anete, deu meio-dia.
1: Meio-dia em ponto, tá na hora do Jornal Especial de sábado, mas antes tem a nossa oração, né? Vamos rezar um pouquinho, vamos desejar um ótimo final de semana a todos os nossos ouvintes. E a gente vai, não é? A gente vai agora rezar, pedir que essas bênçãos cheguem a todas as pessoas que nesse momento estão nos ouvindo e necessitando de oração.
2: A todos que estão ouvindo, assistindo.
1: Um ótimo final de semana.
2: Final de semana e até segunda.
1: Segunda-feira, se Deus nos permitir, a gente vai estar de volta com você sempre com o maior prazer. Até lá então, hein? Tchau, tchau.
2: Tchau, tchau.
3: Quem fala aqui é Franli. Quero dizer o seguinte, para você ter êxito na fé, você precisa...

0: precisa ter fé. Se você não tiver fé, você não vai ter êxito. Saiba de uma coisa, que um dos melhores remédios, melhor antibiótico, é a fé. Você quer que dê certo sua fé? Se concentre, levante as mãos para cima, se encoste em qualquer, numa parede, em qualquer coisa. E peça a Deus aquilo que lhe interessa. E tenha fé. Se você fizer isso, vai dar certo, vai dar certo. Quem está falando aqui é Franli. Essa oração foi feita aqui na sede da Rede Rádio Verde Campos. Com todos os funcionários daqui da rádio. Todos nós fizemos com fé, pedindo para que você tenha saúde, nossos ouvintes, nossos queridos amigos. Então, só quero lhe dizer para você, tenha fé e reze conosco esse Pai Nosso.
1: Pai Nosso que estais nos céus, santificado seja o vosso nome. Venha a nós o vosso reino, seja feita a vossa vontade, assim na terra como no céu. O pão nosso de cada dia nos dai hoje, perdoai as nossas ofensas, assim como nós perdoamos a quem nos tem ofendido. E não nos deixeis cair em tentação, mas livrai-nos do mal. Amém. Ave Maria, cheia de graça, o Senhor é convosco. Bendita sois vós entre as mulheres, bendito é o fruto do vosso ventre, Jesus. Santa Maria, Mãe de Deus, rogai por nós, pecadores, agora e na hora de nossa morte. Amém.
2: Esse Pai Nosso e Ave Maria é um oferecimento da família da Rede de Rádio Verdes Campos Sat e suas afiliadas. Para todas as pessoas que estão nesse momento passando por situação difícil nos hospitais, com a Covid ou com outras doenças. E também para todas as famílias que estão sofrendo porque perderam seus entes queridos. Rogamos a Deus que Ele console cada coração sofredor nesse momento tão difícil nas nossas vidas. A família da Rede de Rádio Verdes Campos Sat e suas afiliadas têm a certeza que juntos vamos passar por tudo isso e sair do outro lado mais forte.
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0: Olá, boa tarde, meio-dia e mais 7 minutos. Começa agora o seu Jornal Verdes Campos deste sábado. Hoje, 27 de junho do ano de 2026. E estas são as principais manchetes de hoje. Ministério Público Federal investiga abuso de poder e propaganda antecipada dos festejos em duas cidades piauienses. Corregedoria apura conduta de policiais militares após morte de homem que atacou e feriu dois policiais com facão em Campo Maior. Sem acordo coletivo, empresas poderão definir expediente com funcionários no Jogo do Brasil, diz Cindy Lojas. Protesto interdita trecho de rodovia federal no interior do Maranhão. Bancos fecham em São Luís e outros 30 municípios do Maranhão no feriado de São Pedro na segunda-feira. Expediente do Serviço Público do Ceará vai ser reduzido na segunda-feira devido ao Jogo do Brasil na Copa. Justiça caça mandato de prefeito e vice em cidade do Ceará. Novo tremor volta a atingir a Venezuela. Brasil envia terceiro avião com ajuda humanitária à Venezuela. Governo federal lançará renegociação de dívidas com MEI com 70% de desconto. Conta de luz. Bandeira tarifária continua amarela em julho. E atenção, agências bancárias fecham mais cedo para o Jogo do Brasil na próxima segunda. Estas e outras informações você confere no seu Jornal Verdes Campos de hoje, que está apenas começando.
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0: Agora são 12 horas e mais 9 minutos, 12:09.

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0: Vamos nessa, vem comigo, agora são 12 horas e mais 11 minutos, 12:11, não se atrase no tempo. Olha, hoje, sábado 27 de junho, hoje é celebrado o Dia Nacional do Vôlei. Um abraço a todos que praticam essa modalidade em todo o Brasil. Hoje também é lembrado como sendo o Dia Nacional do Progresso, o Dia Nacional do Técnico em Nutrição, Dia Nacional, olha aí quem gosta de quadrilha, hoje é o Dia Nacional do Quadrilheiro Junino e é o Dia Internacional da Micro, Pequena e Média Empresa. E hoje é celebrado o Dia de Nossa Senhora do Perpétuo Socorro. Olha, a devoção à Nossa Senhora do Perpétuo Socorro começou a ser propagada a partir do ano de 1870 e espalhou-se pelo mundo inteiro. Oh, boa tarde desse sábado hoje, vai para uma cidade piauiense que ontem esteve de aniversário, celebrando mais um ano de emancipação política. Oh, boa tarde de hoje, vai para a cidade de São Raimundo Nonato. Alô, você de São Raimundo Nonato do Piauí. É, cidade turística, né? Região Norte, limita com Brejo do Piauí, João Costa. Ao Sul, é coladinho lá com a cidade de Fartura do Piauí. Também é região Sul piauiense, pertinho lá de Coronel José Dias, São Lourenço, São Brás, Bonfim do Piauí também fica naquela região pertinho lá de São Raimundo. Olha, São Raimundo Nonato está distante 536 quilômetros da capital piauiense. Não é tão pertinho não, né? É um pouquinho distante da capital. E ontem o município celebrou 113 anos de emancipação. Parabéns, São Raimundo Nonato. População de quase 40 mil habitantes. Lá são 38.934, de acordo com o último censo do IBGE. E como eu falava, São Raimundo Nonato é uma cidade turística, né? Lá você vai encontrar o Parque Nacional Serra da Capivara, patrimônio histórico cultural da Unesco, Museu do Homem Americano. Lá também você vai poder visitar o ponto turístico onde as pessoas fazem romarias e promessas, é o cruzeiro. Lá tem um grande cruzeiro, muita gente vai lá para visitar. E quando for em São Raimundo, não deixe de conhecer a Catedral de São Raimundo Nonato. É uma igreja, uma importante referência da cultura religiosa do território da Serra da Capivara. Olha, quem nasce em São Raimundo é san raimundense. Boa tarde, São Raimundo Nonato, no Piauí. O nosso som está ecoando na região. Agora são 12 horas e 15 minutos, 12:15. Olha, muito boa tarde você do Piauí, do Maranhão, do Ceará, você de todo o Brasil. Já nos acompanhando também através aqui do sinal das nossas plataformas digitais. Olha, você que já nos acompanha pelo canal do YouTube. É, já tem muita gente em qualquer parte do Brasil já aqui sintonizado no canal do YouTube, arroba Verdes Campos SAT. E você pode fazer o mesmo. É, você que está agora aí no telefone celular, está no seu tablet, no computador, então vá à nossa página, curta a nossa transmissão, compartilhe o nosso link aí na sua rede social, no seu grupo de WhatsApp. Vamos trazer o destaque inicial deste sábado, vamos lá. Porque a informação pede passagem. Olha, atenção, hein? Ministério Público Federal investiga abuso de poder e propaganda antecipada em festejo em pelo

Olha, o Ministério Público Federal do Piauí instaurou um procedimento de investigação para apurar se os prefeitos municipais das cidades de Campo Maior e Oeiras abusaram do poder político e econômico por meio do uso da máquina pública nos festejos de Santo Antônio e nas festividades relacionadas ao Dia do Vaqueiro. Olha, o Ministério Público Federal quer saber se as prefeituras das duas cidades promoveram propaganda política antecipada, conduta proibida pela lei eleitoral. O ente ministerial foi acionado por meio de denúncias que, se confirmadas, podem levar à cassação do registro de candidatura ou do diploma dos gestores de Campo Maior e também do município de Oeiras. Além disso, podem ser aplicadas sanções como multas e a declaração para que eles fiquem inelegíveis. É o que afirmou nesta semana o procurador regional eleitoral do Piauí, Kelston Lages. Olha, o procurador explicou: a lei não exige a paralisação da máquina pública, devendo ser mantida a continuidade dos serviços. No entanto, a atividade administrativa deve respeitar, né? Deve respeitar restrições rigorosas para evitar que a estrutura estatal seja utilizada como instrumento para ajudar, favorecer candidatos ou partidos ou coligações. Segundo Kelston Lages, atos que parecem ser de livre escolha do gestor podem assumir relevância eleitoral se vinculados, né, à ligação de nomes de políticos ou pré-candidatos. Então, o procurador, por fim, ele reforçou a importância da atuação estratégica da justiça junto com os demais promotores eleitorais que atuam nas zonas eleitorais em todo o estado do Piauí, seja na cidade de Teresina, seja nos municípios do interior. Olha, até agora as prefeituras de Campo Maior e Oeiras, no Piauí, não se manifestaram sobre a investigação. Agora, não só em festejos, é preciso que a justiça eleitoral, não só do Piauí, mas também aí do estado do Maranhão, do estado do Ceará e todo o país, possa ter um compromisso com a fiscalização, com o bem comum, para que a propaganda eleitoral não favoreça candidato A ou candidato B. Não é verdade? Que seja fiscalizado o uso da máquina pública. Quem está no poder não pode favorecer, com a estrutura que tem em mãos, seja no município, seja no estado, seja na presidência da república, candidato A ou candidato B ou quaisquer político. É preciso que, de fato, essa fiscalização aconteça para que haja punições e se acabe com a impunidade.

Vamos nessa, agora são 12h20. Acerte o seu relógio, não se perca no tempo. Olha, boa tarde você que tá em casa aí, no aconchego do lar. Final de semana chegou, né? Muita gente fica contando os dias. Rapaz, tô torcendo pra chegar sábado, domingo. Não é verdade? Pra muito sinônimo tempo de descanso. Então você que tá em casa agora, já descansando, bom final de semana. Você que tá almoçando, almoçando com o Jornal Segunda Edição. Bom demais saber que você tá ouvindo a gente. Um abraço também carinhoso você que tá no trabalho. Fábio, aqui não tem descanso, aqui não tem folga. Eu tô no trampo, trabalhando. Maravilha, bom trabalho para você. Pessoal que tá no comércio, nas empresas privadas, públicas, muito obrigado pela sintonia. Você que me escuta agora no seu carro, é você que tá viajando. Você vai para onde? Diga para mim. Ah, vai passear. Muito bem. E você aqui? Ah, você tá a trabalho, tá viajando a trabalho. Então, um maravilhoso final de semana. 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

0: contamos com a presença de todos. Um abraço aí ao pessoal da comunidade Pau D'Arco 1, município de Altos. Conheço essa região aí de Pau D'Arco 1, município de Altos, acompanhando a nossa programação. Olha, Fábio, um bom de um abraço aqui para o motorista Kennedy Bandeira, da Secretaria Municipal de Saúde, de Campo Maior. Ele tá no carro agora? Ah, tá no veículo aí da secretaria, tá ouvindo a gente. Rapaz, ele vai transportar os pacientes de Teresina a Campo Maior e o radinho é ligado aqui. O Jornal Verdes Campos, segunda edição. Um abraço aí pra Diana, um alô aí para o Eliseu Romero, ele tá mandando um alô pro Eliseu, em José de Freitas. Um abraço aí a todos os nossos amigos motoristas, rapaz. É, meu amigo. Motorista aí tá passeando com a família, com os amigos, radinho ligado aqui. 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
1: Boa tarde, galegos. Galegos não está. Boa tarde, Fábio Brinto.
0: Perdão, boa tarde.
1: Abençoe. Estou aqui ouvindo o jornal da Verdes Campos. E peço um alô para o Pedro e Dona Rita aí. Adriano, lá no Carcará, e seu Jorge Barbosa e Chico Barbosa, e também para tia Lina e Chica Nora, lá no assentamento Jacaré. Boa tarde, eu sou Paulo Henrique, aqui do Aldo Meio, José de Freitas.
0: Tá certo, um abraço, Paulo Henrique Pereira, José de Freitas, acompanhando aí a nossa programação. Agora vamos fazer aqui um rápido intervalo, já já você tem mais destaques. Olha, atenção, hein? Vamos falar, gente, da morte de uma pessoa, de um homem, na região de Campo Maior, Piauí. O homem atacou policiais com um facão, foi isso? Com um facão, e foi morto. Então, já já a gente vai trazer a repercussão, né, dessa morte que chocou a região de Campo Maior. E ainda hoje, protesto. Moradores interditam o trecho da BR-135 no interior do Maranhão. Detalhes já já.
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Vamos nessa, agora são 12:35, 12:35, de volta ao vivo com o seu Jornal Ventes Campos, segunda edição, informação com precisão e credibilidade. Olha, atenção, já teremos informações aqui da Copa do Mundo, né? Jogo do Brasil na próxima segunda-feira, já. Tem detalhes aqui com a participação do Emanuel Lucas. 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Aí você abre o aplicativo, lá tem Rede de Rádio Ventes Campos SAT, que é a nossa rádio, né? 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A trabalho, tá de boa no final de semana?

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0: Vamos nessa, vem comigo, agora são 12 horas, confirmando, 12:40. Muito boa tarde a você que nos acompanha agora, aí em qualquer parte do Brasil. E aqui eu tenho um convite para esse final de semana. A gente dizia que final de semana, muitas festas programadas, não é não? Então, alô você, meu amigo ouvinte da região de Alto Longar. Eu tenho aqui uma dica para você. O Zé do Valto convida o povo em geral para o tradicional, a tradicional festa que acontece hoje, meu amigo, hoje, 27 de junho, sábado, localidade Correntinho, Alto Longar, Piauí, ali no Agrantes Clube Show. Vai ser animada aqui pelas bandas Oziel Piseiro Novo, diretamente de Caxias, Maranhão. Alô, Caxias! Piseiro Estilizado, Toinho Show e Bigode Som. Rapaz, mas tem muita atração. À tarde vai ter o quê? À tarde vai ter torneio de pênalti, agora tá acontecendo, né? Torneio de pênalti masculino, feminino, premiação, 5 caixas de cerveja. Meu amigo tá saindo ônibus ainda de Beneditinos com a Zefa, outro ônibus ali de Alto Longar com Borboleta, outro ônibus de onde? De Altos? De Altos, com Chico Pacajá e um carro do Cercado, com Zé Armando. Organização é meu amigo Zé do Valto e família. A festa é hoje, meu, é casa cheia. Festa boa, imperdível. Imperdível, já já a participação dos nossos correspondentes. Olha, daqui a pouquinho eu vou movimentar aqui o pessoal do Piauí, do Maranhão, do Ceará, já estão aprontando aí as matérias locais pra gente colocar aqui na rede de rádio Verdes Campos Sat. Olha, atenção, sem acordo coletivo, empresas poderão definir expedientes com funcionários no jogo do Brasil. A informação é do Sindilojas. Olha, muitos empregados do comércio de empresas privadas ainda em dúvida em relação ao expediente da próxima segunda-feira em virtude do jogo da seleção brasileira. Bem, as empresas do comércio do Piauí poderão firmar acordo individual de compensação de horas com os empregados durante o jogo da seleção na próxima segunda-feira. O jogo vai ser às 14h contra o Japão pela Copa do Mundo. Então, a medida, ela foi informada pelos sindicatos lojistas do comércio de Teresina após a entidade confirmar que não houve acordo coletivo para definir o funcionamento do setor durante a partida. Então, segundo o Sindilojas, a ausência de convenção coletiva permite que empregadores, ou seja, patrões e trabalhadores, estabeleçam de forma direta a compensação da jornada de trabalho. Então, a possibilidade está prevista no artigo da Consolidação das Leis do Trabalho, CLT. Então, além da definição sobre o comércio, o jogo vai provocar mudança no funcionamento de repartições públicas, de banco, de shopping, de supermercados, não só na capital, mas também em cidade do interior. Por exemplo, a gente falava ontem que o governo do estado e a prefeitura de Teresina anunciaram horário excepcional para os servidores. O expediente vai ser encerrado ao meio-dia. Supermercados e shoppings terão também atendimento diferenciado. Então, diante disso, cada empresa dialoga aí com seus empregados para ver se o horário vai ser compensado, se vai liberar ou não, como é que vai ser o expediente da próxima segunda-feira. A gente falava aqui do Piauí, mas também eu acho que em todos os estados os governos estão anunciando medidas de horário diferenciado, como por exemplo no estado do Ceará. Então, você que me escuta agora no Ceará, o expediente nos órgãos públicos estaduais no Ceará vão ser reduzido na segunda-feira por conta também do jogo, né? A informação foi confirmada pelo governador Elmano de Freitas. Então, no Ceará, a exemplo do Piauí, o expediente vai funcionar até meio-dia. Eu acredito que em muitos estados também esse novo expediente ele será definido. Olha, mudando de assunto, estamos recebendo aqui uma informação agora, gente, do interior do Piauí. É acidente, é isso? É um acidente na região de União. Já eu vou trazer os detalhes. Olha, mais 6 cidades piauienses têm limites territoriais alterados. O governo estadual confirmou limites territoriais de 6 municípios piauienses. Os decretos foram publicados nesta semana no Diário Oficial do Estado e atualizam, né, a limitação geográfica de várias cidades no interior do Piauí. As mudanças desta vez atingem os seguintes municípios: Santa Cruz do Piauí, Curralinhos, Itainópolis, Sussuapara, São Gonçalo do Piauí e Lagoinha do Piauí. Olha, os novos decretos, eles redefinem os limites territoriais dos municípios, estabelecendo marcos geográficos atualizados e promovendo maior, né, entendimento entre a questão dos mapas, né? Da divisão dos municípios e povoados. Olha, embora os decretos eles promovam as mudanças na limitação territorial, eles não alteram a autonomia político-administrativa dos municípios nem implicam criação, extinção ou fusão de cidades. E esses decretos já estão em vigor nesta semana, quando foi publicado no Diário Oficial do Estado.

0: Olha, vamos trazer informações agora da região de São João dos Patos. Vamos movimentar aqui o Messias. Ele já está chamando aqui da Central de Jornalismo nesta tarde de sábado. Olha, suspeito de roubar moto bate em carro durante fuga. É, não é? E foi preso? Foi preso. A informação é com ele, Messias GF8. Boa tarde, Messias.
1: Muito boa tarde para você, Fábio Brito. Boa tarde ao Galego. E agora vamos com informações aqui da Central de Jornalismo de São João dos Patos. Hoje, sábado, dia 27 de junho. Olha, uma perseguição policial terminou em acidente e prisão na noite de ontem, sexta-feira, na Vila Lobão, na cidade de Imperatriz. Um homem suspeito de furtar uma motocicleta tentou escapar da abordagem policial, mas acabou colidindo com um carro durante a fuga e foi detido pelas forças de segurança. De acordo com as primeiras informações, a perseguição começou após a polícia militar receber informações sobre o furto de uma motocicleta. Ao localizar o suspeito, os policiais iniciaram um acompanhamento tático na tentativa de interceptar o veículo e recuperar a moto. Na tentativa de escapar, o homem percorreu diversas ruas do bairro em alta velocidade, colocando em risco a própria vida de outros motoristas, motociclistas e pedestres que trafegavam pela região. Testemunhas relataram momentos de tensão durante a perseguição. Segundo informações da ocorrência, durante a fuga, o suspeito passou a trafegar pela contramão e, ao chegar ao cruzamento das ruas João Paulo II e Hermes da Fonseca, perdeu o controle da motocicleta e colidiu violentamente contra um carro que passava pelo local. Com o impacto da batida, o suspeito sofreu ferimentos e caiu na via. Populares que presenciaram o acidente acionaram o Serviço de Atendimento Móvel de Urgência, o SAMU, que enviou uma equipe ao local para prestar os primeiros socorros. Após receber atendimento inicial, o homem foi encaminhado para uma unidade hospitalar, onde passou por avaliação médica. Assim que recebeu alta, foi conduzido pelas equipes policiais para a delegacia, onde foram adotados os procedimentos legais cabíveis. A motocicleta furtada foi recuperada durante a ação policial e deverá ser devolvida ao proprietário após a conclusão dos procedimentos necessários. Está aí uma ação da polícia, né, que restou em sucesso lá na cidade de Imperatriz, parecendo filme de ação, né? Olha, vamos voltar à bancada do jornal com você, Fábio Brito. A todos um bom final de semana, é com você aí.
0: Ok, Messias, muito obrigado, viu, pela informação aí da região do Maranhão. Olha, recebendo aqui uma informação agora é que um motociclista morreu após colidir com um caminhão carregado de cana. Isso aconteceu na região de União. Atenção, União Piauí. O motociclista, identificado como Francisco das Chagas Silva do Carmo, 31 anos, morreu após colidir com um caminhão carregado de cana-de-açúcar na noite de ontem, na rodovia PI-112, povoado Divinópolis. Ali é a zona rural de União. O acidente aconteceu quando o veículo de carga saía de uma estrada carroçável que dá acesso a um canavial. Então, segundo relatos locais, né, da Polícia Militar, o acidente ocorreu por volta de 11h40 da noite, tarde da noite. Então, a vítima conduzia uma motocicleta quando atingiu a Julieta, como é conhecido aquele reboque, né, acoplado ao caminhão que fazia o transporte de cana-de-açúcar. Então, segundo a Polícia Militar, o caminhão deixava a estrada vicinal onde fica o canavial no momento da colisão, e aí, com impacto, o motociclista atingiu a estrutura do reboque e morreu ainda no local. Vamos agora voltar a trazer informações da região de Granja. Estão me dizendo que a cidade de Granja hoje está em festa, é isso, Marcos Tony? Hã? Olha, a cidade de Granja no Ceará está de aniversário. São quantos anos aí, hein? Quantos anos, hein, Marcos? Olha, Granja no Ceará, um abraço você de Granja. Granja fica ali na região. É à esquerda, fica lá o Rio Coreal, né? Microrregião litoral, Camocim, Acaraú, ali é noroeste cearense. Então, quem traz a informação da cidade que está de aniversário hoje é o nosso querido Marcos Tony. Parabéns, Granja! A informação é contigo, boa tarde, Marcos.

da gente, feliz aniversário, que a cidade sempre encontre o desenvolvimento. Nós aqui da Rede de Rádio Verdes Campos Sat, estaremos sempre à disposição de todos vocês, aí da região de Granja, no estado do Ceará.

Ok, Manuel, tá registrada a sua participação. Daqui a pouquinho a gente vai falar mais desse caso. Inclusive a corregedoria da polícia militar do estado do Piauí já está apurando a conduta desses policiais que estavam nessa abordagem, né? O homem aparentemente descontrolado, e aí infelizmente ele foi morto. Uma ação dos policiais. A princípio o homem teria tentado atacar os policiais com um facão, e em resposta aí ao tiroteio, o homem foi atingido e morreu. Daqui a pouquinho a gente vai trazer mais detalhes sobre esse caso. Lamentável. Olha aqui, um abraço para Cláudio, Lúcia, Eliane e a família em Alto Longar, Piauí. Mandaram aqui uma foto do almoço. Deixa eu dar um zoom aqui nessa foto para me ver esse almoço aqui, rapaz. Aqui uma carninha assada, um arroz, um feijãozinho, aparto, eita coisa boa. Feijão branco, né? Feijão branco, diz aqui o ouvinte. Fábio, você e o Galego são convidados para vir almoçar. Não chama não, porque senão a gente vai. Um abraço, você de Alto Longar que tá almoçando esse

0: ouvindo você aqui no Carcará. Onde fica Carcará, meu amigo? Diga pra mim qual é a cidade, qual é o município. Carcará. Eu conheço a música que tem Carcará, Carcará. Olha, mais recado chegando, vamos lá. Um abraço aqui para Desterro, Manducá, localidade de Simpatia, município de Campo Maior. Fábio, eu tô aqui deitado lhe ouvindo. É não, tá deitado na rede Tucum. Um abraço, Fortaleza. Muito obrigado pela companhia.
1: Boa tarde, meu amigo Fábio Brito, rapaz. Aqui quem fala é o Cícero Mariano, aqui do... Comunidade Tijuco, interior de Boa Hora, Piauí, mais de uma
0: boa hora
1: pra mim aí, tô ouvindo o seu programa, meu amigo. Quero dizer que nós estamos de festejo aqui na cidade de Boa Hora, Piauí, festejo de São Pedro, né? Amanhã vai ser a encerração na cidade de Boa Hora, festejo de São Pedro. É, meu, muito boa tarde, meu amigo.
0: Boa tarde, meu amigo. Amanhã é dia 28 ainda, né? Domingo, dia do padroeiro São Pedro, na segunda-feira, dia 29. Quero aproveitar e mandar um abraço também aqui para os nossos amigos ouvintes em Teresina, do Piauí, pessoal do bairro Poti Velho, na zona norte da capital piauiense, que tem um dos festejos mais animados. E Teresina, que é o tradicional festejo de São Pedro. Um abraço aí à comissão organizadora. Diariamente tem novena, começando às 7 horas. E aí depois tem a confraternização.

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Vamos nessa, agora são 1 da tarde, mais 8 minutos, 1 e 8, de volta ao vivo com o seu Jornal Verdes Campos, segunda edição. Informação com precisão e credibilidade. Olha, também estamos aqui ao vivo através do canal do YouTube. Você nos assiste aqui na plataforma pela internet, arroba Verdes Campos SAT. Muito obrigado você, meu amigo internauta. É, você que tá navegando aqui na internet, tá mexendo no telefone celular. Você que tá nos ouvindo, nos assistindo, curta a nossa transmissão, compartilhe o nosso link aí na sua rede social, no seu grupo de WhatsApp. Olha, já já teremos informações nacionais. Novo tremor volta a atingir a Venezuela. Brasil envia terceiro avião com ajuda humanitária. 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
0: Vamos nessa, agora são 1 da tarde, mais 13 minutos, 1:13. Olha, a Prefeitura de Altos do Piauí, por meio da Secretaria Municipal de Assistência Social, realiza amanhã, domingo, a Corrida contra o Trabalho Infantil. É uma ação que une esporte, conscientização e cidadania em defesa dos direitos de crianças e adolescentes. A iniciativa, ela faz parte das ações da campanha de combate ao trabalho infantil e busca sensibilizar a população local sobre a importância de garantir que crianças e adolescentes tenham acesso à educação, ao lazer, ao desenvolvimento saudável, longe de qualquer forma de exploração. Então, a corrida amanhã, ela vai reunir participantes de diferentes idades e vai contar com uma estrutura preparada para receber os atletas, né? Promovendo aí um momento de integração, reforçando aí a mensagem de que o combate ao trabalho infantil é uma responsabilidade de toda a sociedade. Então é amanhã. Qual é a programação lá da primeira corrida? Olha, a programação vai ser essa. Às 5 horas da manhã vai ser o acolhimento, viu? Você que já se inscreveu, tá só aguardando o início da corrida. Então amanhã, domingo, 5 da matina, acolhimento. 6:20, fala do Conselho Tutelar, não é? 5:40 vai ter o alongamento, que você precisa fazer aquele alongamento, né? Não pode chegar e correr de qualquer forma, não. Tem que se preparar antes. Alongamento. Às 6 horas, largada da corrida. 6 horas, é corrida de 5 quilômetros, 3 quilômetros e caminhada. Então você escolhe qual que você vai fazer. Às 7 horas, depois da corrida, vai ter o café compartilhado, né? Café, pense no café. 7:30, entrega dos troféus e medalhas. E às 8 horas vai ter encerramento com o show de Johnny Fred. E a primeira corrida e caminhada, assistência social, vai ser amanhã, domingo, realização Prefeitura de Altos, no Piauí.

Olha, informações chegando do interior do Maranhão, protesto interdita rodovia federal. Isso aconteceu na região de Bacabeira, atenção Bacabeira. Olha, moradores da comunidade Vila Cearense bloquearam na manhã deste sábado, hoje, um trecho da BR-135 em Bacabeira, ali a região metropolitana de São Luís. Então o protesto, ele foi motivado pelas más condições da pista e provocou lentidão no tráfego na rodovia. Olha, segundo os moradores, o trecho apresenta buracos e outros problemas estruturais, o que, segundo eles, aumenta, né, o risco de acidentes, dificulta a passagem de veículos. A Polícia Rodoviária Federal informou que enviou equipes ao local para acompanhar a ocorrência e orientar os motoristas. E temos aqui uma nota do DENIT sobre o protesto. O Departamento Nacional de Infraestrutura de Transporte, DENIT, disse que está

adotando medidas para contratar uma empresa especializada para executar obras no trecho. O serviço prevê a recuperação do pavimento entre os municípios de Bacabeira e Santa Rita, no Maranhão. E a previsão é que os trabalhos comecem até 60 dias. Agora, por que que esse trabalho não foi feito antes, gente? Mas é preciso os motoristas, moradores interditarem a rodovia, trazendo aí dificuldade, problema para quem dirige nesse momento na região. Se o DENIT sabe da situação, por que que não se antecipou? Então vamos continuar cobrando, viu? Atenção, DENIT, vamos cobrar aqui quando é que vai sair a confirmação da escolha da empresa para iniciar os trabalhos. Então o prazo são 2 meses. Vamos aqui acompanhar. Enquanto isso, a população continua reivindicando lá em Bacabeira, no Maranhão.

0: Olha, gente, com a chegada do mês de junho, mês marcado pelas festas juninas e férias escolares, né? A Equatorial Piauí está renovando o alerta sobre os riscos de soltar pipa próxima à rede elétrica. Bem, para você ter uma ideia, em 2025, a empresa Equatorial contabilizou 496 ocorrências de interrupção de falta de energia causada pela prática de soltar pipa em todo o Piauí. Nesse ano, o número já soma 123 registros, reforçando que esse período agora é muito crítico, né? Período de férias escolares, os meninos estão em casa e aí estão empinando pipa, né? E é um gesto muito natural, quem já teve infância sabe, né? Muito bom você levantar sua pipa, né? É lazer, entretenimento. Agora você tem que saber onde você vai praticar, né, essa diversão. E pode trazer sérios problemas. Sobre o assunto, vamos ouvir agora o Matheus Melo. Ele é gerente de relacionamento da empresa Equatorial Piauí e fala do assunto.
1: A Equatorial Piauí registrou em 2025 496 ocorrências de interrupção no fornecimento causadas por pipas em todo o estado. Só neste ano, já são mais de 120 casos, com destaques para Teresina, Cristalândia do Piauí e Corrente. O período de junho a agosto é o mais crítico, por conta dos ventos mais fortes e das férias escolares. A combinação aumenta o risco de que pipas atinjam a rede elétrica e provoquem curtos-circuitos, afetando bairros inteiros. Empinar pipa faz parte da cultura, mas perto da rede elétrica deixa de ser brincadeira e passa a ser um risco real. Mesmo sem contato direto, a aproximação pode provocar choques graves, além de causar interrupções no fornecimento. O risco é ainda maior em áreas de alta tensão, como subestações e linhas de transmissão, que abastecem cidades inteiras. Nesses locais, qualquer contato pode causar acidentes graves e interrupções de grande escala. Por isso, a orientação é clara: soltar pipas apenas em locais abertos, longe da rede elétrica. Nunca usar cerol ou linha chilena. E jamais tentar retirar pipas presas nos fios. Ao identificar qualquer situação de risco, entre em contato com a Equatorial pelo 0800 086 0800. E reforçamos, em casos de falta de energia ou outras ocorrências, informe sempre o número da unidade consumidora presente na fatura. Com essa informação, o atendimento é mais rápido e preciso.
0: Boa tarde. Então, muito obrigado aí pela participação, nosso representante da empresa Equatorial Piauí. São dicas fundamentais, importantes, para você que tem um filho ou você que vai soltar pipa nesse período em qualquer parte do Brasil. Olha, atenção, região de Campo Maior no Piauí, corregedoria apura conduta de policiais após morte de homem que atacou e feriu policiais com facão aí na região norte. Esse caso está tendo muita repercussão, inclusive eu já tenho aqui a participação de vários ouvintes comentando, né, essa ocorrência, infelizmente, fatal, né? Que terminou na morte desse homem. Olha, a Corregedoria da Polícia Militar do Estado do Piauí instaurou um inquérito para apurar a conduta dos policiais militares envolvidos na morte de Carlito da Silva Santos, um homem de 47 anos, que foi baleado após atacar e ferir com um facão dois agentes em Campo Maior, norte do Piauí. Você que nos assiste agora pela TV Verdes Campos, canal do YouTube, aplicativo GF Play, você está vendo agora as imagens do momento do flagrante desse confronto entre os policiais e esse homem, que infelizmente terminou na morte dele. Olha, em nota, a Polícia Militar informou que, para conter o homem, foram realizadas tentativas de negociação verbais e que foram utilizados inicialmente meios considerados menos letais, como o uso de uma arma eletrochoque, bala de borracha. O órgão também lamentou o desfecho da ocorrência. Olha, o caso aconteceu ontem e, segundo o 15º Batalhão da Polícia Militar, a equipe foi acionada após uma briga entre familiares. Ao chegarem no local, os policiais teriam sido surpreendidos por Carlito, que segurava um facão. Olha, muita gente tem criticado, ou está criticando, a forma como os policiais abordaram esse homem nessa ocorrência, porque o homem, a princípio, que se sabe, tinha problemas psicológicos, estava descontrolado, e numa ação, da polícia, o homem foi morto a tiros. Depois de tentar atacar os policiais com o facão, ele foi alvejado. Infelizmente morreu. Então muita gente está criticando, culpando a polícia militar. Olha, aqui está a nota da polícia militar. Eu quero saber se os policiais já foram afastados. Porque eu acho que, para começar uma investigação, primeira coisa, os policiais devem ser afastados. Se não foram, devem ser afastados nas próximas horas. E depois a corregedoria deve apurar, analisar item por item, a conduta desses policiais, se eles agiram de forma correta ou não. Porque tem muita gente criticando a forma, o desfecho final com a morte desse homem, na região de Campo Maior, no estado do Piauí.

0: Olha, vamos voltar com participação popular, vamos ouvir o povo.
1: Boa tarde, Fabrício. Fabrício, para que esse policial ali são despreparados.
0: São o quê? Despreparados?
1: Ah. Não é pra eles terem matado o rei, não, pai. O rei daquele sempre vai pegar ele nas mãos. Ou já atiraram no bicho rei sem precisão nenhuma. É o Romildo aqui, alto do meio, capão.
0: Tá aí o Romildo, aí, a opinião do ouvinte aí, alto do meio, Campo Maior, se manifestando a respeito dessa ação que infelizmente terminou com a morte desse idoso, desse homem, aí em Campo Maior, no Piauí.

0: Fábio Brito, boa tarde.
1: Boa tarde.
0: Fábio Brito, a Rádio Verdes Campos, desde de ontem.
1: Por não.
0: Entra 5 minutos e fica 20 fora do.
1: Por não, a gente tá já atualizando aqui o sinal, algumas regiões do Brasil, a gente tá sentindo esse. Tendo esse problema, viu? Muito obrigado, amiga, pela participação. A gente está aqui trabalhando para que você possa ter a melhor qualidade do nosso som. Olha, mande um alô aí para Antônio Cabelos. Quem é Antônio Cabelo, menino? Na Vila Irmã Dulce, em Teresina, tá ligado ao jornal. Alô, Antônio Cabelo. Será que ele faz cabelo? Deve ser cabeleireiro, né? Tá ouvindo a gente, acompanhando o jornal. Olha, mande um abraço aqui para Francisca, Leidiane, Zé Baixinho. O Nego Coivara Sandrielli, também acompanhando a gente, ali na Chapada Grande, Coivaras, Piauí. Olha aqui mais ouvintes se manifestando sobre o que aconteceu lá em Campo Maior. Fábio, eu quero dar minha opinião. Esses policiais deviam se afastar do emprego. Tá aqui a opinião aqui do Luciano, ele disse que é um absurdo que aconteceu aí nessa abordagem que culminou com a morte desse homem aí ontem em Campo Maior.

0: Boa tarde, Fábio Brito. 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Quero mandar o meu boa tarde para o seu Ciro e Dona Elza, seu Elias Bredo e todos da Água Fria, seu João Inês na Jardineira, Dona Maria Olinda nos Mocó Jatobá, seu Coeba, Dona Francisca na Santa Lúcia, seu Raimundo Barro na Umburana Jatobá, e dizer que estamos todos os dias no calçadão do Mercado da Carne, bem na esquina, com todos os produtos GF8 para bem atender nossos clientes. 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
1: Um abraço, Irene, muito obrigado pela participação. Olha, aqui tem pescador perguntando a respeito do pagamento da liberação do seguro defeso que nós falamos ontem aqui no jornal. Então, o governo federal anunciou que a partir do comecinho do mês de julho, precisamente dia 7 de julho, vai ser liberado o primeiro lote aí de atrasado do seguro defeso. E eu tenho informação de agora que as datas de pagamento do seguro defeso 2025, do ano passado, já começaram a aparecer no sistema, viu? Porque esse atrasado, ele é também de 2025, ano passado, que teve muito pescador que não recebeu. Está lá em análise até hoje. Então, já foi analisado, já foi deferido, então a liberação é agora, começando o mês de julho. Então, você, meu amigo pescador, olhe no sistema aí, no seu sistema de cadastro, veja como é que está lá. Porque eu estou recebendo aqui essa informação de que já estão aparecendo as datas do seguro defeso 2025. Então você vê lá no sistema a parcela, o valor, que é R$ 1.621, aí bota lá a situação emitir que já foi emitido, né, para pagamento. E aí tem a previsão do ladinho lá, previsão de pagamento, por exemplo, esse aqui tem previsão para o dia 7, tem outro caso de outro pescador aqui que me mandou previsão dia 9 de julho. Então você, pescador, veja direitinho lá no sistema se o seu benefício já está

Olha, participe do pré-festejo Nossa Senhora do Perpétuo Socorro, comunidade Chatinho, Pau d'Arco do Piauí. É hoje, sábado, 27 de junho. Hoje é o dia de Nossa Senhora do Perpétuo Socorro. Olha, a celebração vai acontecer às 7 horas da noite. É missa, né? É missa. Na casa da Senhora Maria das Graças. Em seguida vai ter leilão. Você é o nosso convidado. Nossa Senhora do Perpétuo Socorro, rogai por nós. Olha, mande um alô aqui pra Ussa, na Fazenda Nova, município de Altos, tá ouvindo o jornal. Alô, Ussa. Tudo de bom pra você, viu? Muito obrigado pela sintonia. Olha, mande um abraço aqui o pessoal do Pé do Morro. Onde fica Pé do Morro, hein? É Barras lá? Alô, você do Pé do Morro em Barras. Quem tá lá? Dona Francisca, seu Chico, Maria Francília, William, estão escutando o jornal. Onde? Pé do Morro, Barras, Piauí. Vamos agora fazer mais um intervalo e já já você confere. Segunda-feira tem seleção brasileira.

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0: Vamos nessa, agora são 1h35, 1h35, de volta ao vivo com o seu Jornal Verdes Campos, segunda edição, informação com precisão e credibilidade. 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
0: Vamos nessa, agora são 1h, mais 38 minutos, 1h38. Olha, chegando informações nacionais, conta de luz, bandeira tarifária continua amarela no mês de julho. A bandeira tarifária vai permanecer amarela no mês de julho. A informação foi divulgada ontem pela Agência Nacional de Energia Elétrica, ANEEL. Com isso, será mantido o acréscimo de R$ 1,88 a cada 100 kWh consumidos na conta de luz. No próximo mês, isso já valendo já no mês de julho. Olha, segundo a ANEEL, a decisão foi tomada devido ao período seco no Brasil, o que leva a uma geração hidrelétrica menor, porque se usa menos, né, usinas termoelétricas com custo mais elevado. Então a energia elétrica continua mais barata também no mês de julho. E o governo federal vai lançar nos próximos dias um edital de negociação de dívidas do microempreendedor individual MEI, atenção MEIs, com até 70% de desconto e parcelamento em até 145 meses. É um prazo realmente muito longo, viu? O público-alvo são mais de 3 milhões de MEIs, micro e pequenas empresas, com débitos de até R$ 20 mil. Então, ao todo, o governo espera negociar 12,4 bilhões de reais.

dois dias após os terremotos que devastaram a região norte do país. Esse com menos intensidade. E também não houve mortes confirmadas nesse segundo terremoto. Agora, nos dois terremotos que ocorreram na quarta-feira, até agora, foram confirmadas 920 mortes. São 3.360 feridos e milhares de pessoas ainda desaparecidas. E temos aqui a confirmação da identidade de mais um brasileiro que foi morto nesse terremoto. O pastor Romildo Batista de Lima, 69 anos, natural de Minas Gerais, está entre as vítimas brasileiras dos terremotos que atingiram a Venezuela. Ele é morador de Uberlândia, Minas Gerais. Ele viajou ao país ao lado da esposa para celebrar o aniversário e visitar os familiares dela, ela que é natural da Venezuela. E o Brasil envia na tarde de hoje um terceiro voo humanitário à Venezuela, com kits de medicamentos e um módulo complementar para a instalação de um hospital de campanha. O avião decola da base aérea do Galeão, no Rio de Janeiro, na tarde de hoje. Em nota, o Palácio do Planalto informou que a operação foi autorizada pelo presidente Lula e integra o esforço internacional para reforçar o socorro às vítimas dos terremotos que atingiram o país na última quarta-feira.

0: Olha, chegando aqui informações do estado do Maranhão, o atendimento nas agências bancárias será suspenso na próxima segunda-feira em São Luís e em outros 30 municípios do Maranhão por causa do feriado municipal de São Pedro. Na mesma data também não haverá expediente na rede administrativa do Sindicato dos Bancários do Maranhão na capital. Então, várias cidades do Maranhão, segunda-feira é feriado municipal por conta, não do Jogo do Brasil, mas por causa, e o Jogo do Brasil não é feriado, né? Mas por causa do padroeiro São Pedro. Então, quais são as cidades lá? Tem a capital São Luís, São José de Ribamar, Passo do Lumiar, Rosário, Santa Rita, Bacabal, Barra do Corda, Caxias, atenção Caxias, vai ser feriado também Caxias segunda-feira. Duque Bacelar, Governador Axé, Lima Campos, Miranda do Norte, Parnarama, Pedreiras, Poção de Pedras, Santa Luzia do Paruá, Santa Quitéria do Maranhão, Santo Antônio dos Lopes, São Domingo do Azeitão, Tutóia, Vargem Grande, enfim, Coelho Neto também é feriado na segunda-feira por causa do padroeiro. E falando ainda de Maranhão, vamos agora acionar a nossa central de jornalismo. A informação pede passagem com Milton Vieira. Boa tarde, Milton.
1: Boa tarde, Fábio Brito. Boa tarde, Galego. Boa tarde, ouvintes do Jornal da Verdes Campos, segunda edição. Olha, o colunetense Fernando da Silva Dias, de 35 anos, foi encontrado morto após 11 dias desaparecidos em Sapezal, no Mato Grosso. O corpo estava dentro de um veículo em uma área de mata de difícil acesso às margens da BR-364. De acordo com as investigações preliminares da Polícia Civil, o automóvel apresentava sinais de colisão contra uma árvore, o que aponta inicialmente para um acidente de trânsito. A hipótese de homicídio foi descartada no primeiro momento da perícia. Fernando era natural de Coelho Neto, onde residia no povoado Bananalzinho, mas morava há 12 anos no Mato Grosso. Ele deixa um filho de 11 anos. A família realiza os trâmites para o traslado do corpo e o sepultamento aqui no Maranhão. E a Prefeitura de Caxias anunciou a regularização da folha salarial dos médicos e a quitação de débitos anteriores da categoria. A medida ocorre após um período de impasse entre a administração municipal e os profissionais da saúde, devido ao atraso no pagamento dos salários. Em pronunciamento, o prefeito Gentil Neto afirmou que o município conseguiu colocar a folha médica em dia e restabelecer os compromissos financeiros. Segundo a gestão, a regularização faz parte de um plano de reorganização orçamentária para solucionar pendências herdadas e assegurar a continuidade do atendimento na rede pública. Com o pagamento atualizado, o governo municipal busca normalizar o clima de trabalho e garantir a eficiência dos serviços de saúde oferecidos à população caxiense. 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
0: Ok, Milton Vieira, muito obrigado, viu, pelas informações aí do Maranhão. Olha, voltando ao Piauí, homem é morto a tiros dentro de casa no interior. Um homem identificado apenas como Cauã foi morto a tiros na madrugada deste sábado, dentro da própria residência, no conjunto habitacional Maria Aparecida Procópio, no município de Floriano. Olha, segundo informações da PM, dois homens chegaram à residência, arrombaram a porta de entrada e perguntaram quem era Cauã. Após a confirmação da identidade, a vítima foi atingida por diversos disparos de arma de fogo. Os suspeitos fugiram em seguida. Até agora, a polícia não tem pista dos assassinos. E no Ceará, a Justiça Eleitoral cassou os mandatos do prefeito de Crato, André Barreto Esmeralda, do PT, e do seu vice Francisco Leitão Moura, do PSB, por abuso de poder político nas eleições municipais de 2024. A decisão de primeira instância é do juiz Josué de Souza Lima Júnior, da Zona Eleitoral do Crato. Os dois continuam no cargo enquanto recorrem da decisão. Olha, a acusação e denúncia que eles teriam utilizado a máquina pública de maneira irregular para apoiar a candidatura a prefeito de André Barreto, que era seu vice-prefeito. E atenção, conforme divulgado pela Federação Brasileira de Bancos, as agências e postos de atendimento bancário terão um horário especial de atendimento ao público nos dias de jogos da Seleção Brasileira na Copa. Então, com a Seleção Brasileira avançando de fase, o próximo jogo foi confirmado para segunda-feira, às 14h. Então, em virtude disso, os bancos em todo o país vão abrir às 9h. Costuma abrir às 10, né? Então, vão abrir mais cedo, às 9h, e vão fechar ao meio-dia, 12h. Alguns bancos concordaram em liberar os bancários sem prejuízo de horas, enquanto outros farão compensação depois. Olha, os canais digitais e remotos dos bancos continuam funcionando normalmente.

0: Olha, já já teremos as informações da Copa e da Seleção Brasileira. Tá chegando participação popular. Fábio, mande os parabéns aí para o meu neto Lauan, é isso? Ela botou Lauan aqui. Fazenda Nova, Pau D'Arc, Antônia Amaro da Fazenda Nova, um abraço para você. Muito obrigado aí pela sintonia. Parabéns aí pro seu netinho, viu? Vida longa, felicidades mil. Olha aqui as pessoas ainda questionando a abordagem policial que ocorreu lá em Campo Maior, que culminou com a morte de um homem, de um cidadão. Fábio, se ele tivesse matado um dos dois policiais, era normal? E era fácil lidar com ele. Por que chamar a polícia? Pergunta aqui o ouvinte. É, vamos esperar o que vai dizer essa sindicância, essa investigação da Corregedoria da Polícia Militar do Piauí. Um abraço aqui pro Luciano da Ponta da Serra, município de Coivaras, é agente de vendas GF8. 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Um abraço. Mais ouvinte.
1: Boa tarde, família.

0: 994-4750-82.
1: Alô, Beto Fábio Brito.
0: Diga lá.
1: Beto Fábio Brito. Nós estamos só organizando aqui, cunhado.
0: Por não?
1: No dia 5 de julho, estou saindo daqui do povoado Ema, né, para ir à Rumaré da Santa Faustina, viu, Beto Fábio Brito? Eu vou sair daqui 6 horas da manhã. Daqui da residência do cunhado. Aí entro lá na posteira velha, Xingui, saco, São João, Buqueirão, Crioulo, 7, Prata, até a Gruta da Santa Faustina. Meu cunhado,
0: avisar tá meu amigo.
1: Cunhado e todas as cunhadas.
0: Tá feito o convite, um abraço, tá aí muita gente se organizando e sua comunidade local para prestigiar essa romaria lá no domingo, dia 5 de julho, na Gruta de Santa Faustina, em Altos Piauí. Olha, não perca, próximo dia 4 de julho, Grande São Gonçalo, ali na Serra do Brejo, município de Altos. É na casa do meu amigo Pelezinho. Alô, Pelezinho. Então, olha, esse São Gonçalo aqui, gente, é tradição, viu? Todos os anos acontece já há muito tempo. E aí vai ter animação, vai ter dança, vai ter muita coisa boa. Organização Marlene Pelezinho, Serra do Brejo Altos, 4 de julho, participe! Um abraço aí ao pessoal do assentamento Regalo, é isso? Regalo, município de Porto Alegre do Piauí. Alô, você de Porto Alegre, quem tá falando aí? José Valdo Macedo, muito bem, Porto Alegre do Piauí, ouvindo a gente, aquele abraço. Vamos agora trazer as informações da

0: é Manuel Lucas. Vai, Emanuel!
1: Boa tarde, Fábio Brito. Boa tarde, amigos ouvintes do Jornal Verdes Campos, segunda edição. Trazendo agora os destaques do esporte, sempre no oferecimento do Óleo Santa Helena. 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Falando dos jogos aí que movimentam a rodada da Copa do Mundo, ontem, né, tivemos aí uma rodada bem cheia, né, de resultados importantes, né, como destaque a goleada da França sobre a Noruega pelo placar de 4-1, com destaque para Dembélé, que marcou 3 gols, né? Havia essa expectativa do embate entre Mbappé e Erling Haaland, né? Mas o técnico, né, da Noruega, né, por já estar classificada, decidiu aí poupar seus titulares para o mata-mata e acabou tomando esse saravá do time francês. O Senegal goleou o Iraque pelo placar de 5-0, e à noite tivemos aí o drama, né, do Uruguai, que foi eliminado da Copa do Mundo, perdendo aí para a Espanha pelo placar de 1-0, com a falha bizonha do goleiro Muslera. E Cabo Verde fez história, né? Com 3 empates, segurou um empate com a Arábia Saudita e se classificou para a próxima fase da Copa do Mundo, né? Onde vai encarar a Argentina. Já vou trazer o chaveamento. Alguns jogos já foram definidos. Nós tivemos também na sexta-feira, né, rodada da Série B, com o Novo Horizontino ganhando o Vila Nova pelo placar de 2-1. Voltando a falar de Copa do Mundo, né? Porque nesta madrugada a gente teve a definição aí do grupo G. A Bélgica goleou a Nova Zelândia pelo placar de 5-1, enquanto que o Egito ficou no empate com o Irã em 1-1. Hoje, sábado, vamos ter aí o complemento da terceira rodada, com 2 jogos às 6 da noite, Croácia e Gana, além de Panamá e Inglaterra. Às 8:30, teremos Colômbia e Portugal, além de República Democrática do Congo e Uzbequistão. E às 11 da noite, a Argélia pegando a Áustria e a Jordânia encarando a Argentina. Lembrando que nesse jogo da Argentina, Messi será poupado e não joga contra a Jordânia hoje. E trazendo aí já alguns jogos definidos, né, do chaveamento da Copa do Mundo, alguns jogos já estão definidos. Teremos África do Sul e Canadá, além de Holanda e Marrocos. Vamos ter também o duelo entre Estados Unidos e Bósnia e Herzegovina. E vamos ter também Argentina e Cabo Verde, além de Austrália e Egito. E o chaveamento da seleção brasileira: o Brasil vai pegar na segunda-feira o Japão, e se o Brasil passar, ele pode pegar ou a Costa do Marfim ou a Noruega. Isso já está definido. Lembrando que com a finalização da rodada de número 3 da Copa do Mundo, a gente vai ter aí já definidos todos os confrontos do mata-mata da fase de 16 avos de final, que já começam amanhã, no domingo. Falando também dos jogos aí que movimentam o Brasileirão da Série B, hoje, sábado, nós vamos ter Operário e América Mineiro às 11 da manhã, né? Já está tendo esse jogo, né? Tá perto do final. Criciúma e São Bernardo, esse jogo às 4 da tarde. No domingo, nós vamos ter aí 5 partidas. O Atlético de São João del Rei pega o Avaí, Atlético Goianiense enfrenta a Ponte Preta e o Juventude recebe o Ceará. Esses 3 jogos às 4 da tarde. Teremos Fortaleza Sport, além de Náutico e Goiás às 6:30. Pela terceira divisão, nós vamos ter 4 partidas hoje, né? Essas 4 partidas são Inter de Limeira e Maringá, a Floresta pegando o Barra de Santa Catarina, o Paysandu enfrentando Santa Cruz e o Itabaiana pegando a Ferroviária. No domingo, nós vamos ter a complemento da rodada com Figueirense e Guarani, além de Ituano e Maranhão, e Ipiranga e Confiança. Hoje também tem os jogos da volta do Brasileirão da Série D, né, da segunda fase, com destaque para Maracanã e Imperatriz, Trem e Sampaio Correia, Água Santa e Veloclube, Iguatu e Tunaluso, Piauí e Maguari. Com detalhe para a torcida piauiense, né, você que vai acompanhar esse jogo lá no estádio Albertão, que é o palco desse jogo entre Piauí e Maguari, vai ter aí sorteio de prêmios, né, vai ter uma ação legal da equipe do Enxuga Rato para esta partida, para todos que estiverem lá presenciando esse jogo no estádio Albertão, em Teresina, no Piauí. Vamos ter também Águia de Marabá e Parnaíba, CSA e Lagarto, Sergipe e Asa, América de Natal e Fluminense do Piauí, além de Goiatuba e Brasiliense e Gama e Misto. No domingão, nós vamos ter a sequência da rodada com o ABC pegando o Altos, a equipe do Manauara enfrentando o Independência, a Juazeirense recebendo Serra Branca, o Ferroviário pegando o Central de Caruaru, o Nacional do Amazonas enfrentando o Araguaína e o 13 pegando a equipe da Jacuipense. E pela Copa do Mundo, apenas um jogo, né? Como eu já mencionei, está definido, né? Que vamos ter aí já o início do

0: mata-mata, teremos África do Sul e Canadá no domingão às 16h. O primeiro classificado para as oitavas de final já será conhecido amanhã. Portanto, Fábio Brito, essas são as informações do esporte. Eu volto na segunda-feira trazendo aí o esquenta para o jogo do Brasil contra a seleção do Japão, valendo vaga para as oitavas de final. Um forte abraço e até segunda-feira.
1: Ok, Manuel Lucas, muito obrigado, viu, pelas informações do esporte. Olha, nesse momento acontece o treino da seleção brasileira, viu? Visando o jogo aí da próxima segunda-feira, às 14h, contra o Japão. Nesse momento, a escalação está em campo treinando, é a que a gente já imaginava, né? Que é com Alisson, Danilo, Marquinhos, Gabriel Magalhães e Douglas Santos, Casemiro, Bruno Guimarães e Lucas Paquetá, Rayan, Matheus Cunha e Vini Júnior. Então, quem defende que o Neymar seja titular, eu acho que por enquanto ele vai continuar no banco, né? Até porque vem de recuperação e aos poucos vai sendo colocado no time do Brasil. Então, próxima segunda-feira, provavelmente essa será a escalação. Olha, aqui no finalzinho do jornal, deixa eu mandar um abraço aqui, o nosso ouvinte aqui do bairro Vila Mandúcia, em Teresina, já diz, Fábio, o jogo vai ser 4-0 Brasil. Tá aí o Antônio Cabelo, né? 4-0 Brasil. E aqui o nosso ouvinte, olha, o assunto lá de Campo Maior, gente, tá rendendo muito. Eu tenho aqui várias denúncias, opiniões de ouvintes protestando contra o que aconteceu lá em Campo Maior, na morte desse homem, numa abordagem da polícia militar. Inclusive, eu tenho aqui o recado do ouvinte Itamar. Vamos ouvir o Itamar rapidinho, vamos lá.
2: Boa tarde, Fábio Brito.
3: Boa tarde, Fábio Brito.
1: Por não, Itamar.
3: Pelo amor de Deus, bote no AGI esse denúncia no ar aí.
1: Diga, tá no ar, diga.
3: Eu também sou contra também. Os policiais daqui são despreparados, tem spray de pimenta pra que é, né? Tem uma festa aqui, joga spray de pimenta na cara da gente, rende que é muito despreparado, um rapaz que nem normal não é, e o cara fica fazendo um negócio aí, três policiais com um rapaz que nem um juiz certo não é, e pegar, matar o rapaz. Eu também sou contra isso aí, inclusive eu sou contra, não é pra se afastar, não é pra ir, é expulso. É o Marcos aqui da Santa Rita.
1: Tudo bem, tá aí o recado do ouvinte, região aí do Piauí, muitas opiniões, muita gente revoltada com a morte desse homem aí no estado do Piauí. A gente cobra justiça, que essa investigação da corregedoria dê em alguma coisa, viu? Eu quero saber se os policiais já foram afastados. Polícia não confirmou ainda, mas tem que ser afastado para que a investigação continue. Na segunda-feira, a gente vai trazer mais notícias sobre esse caso que chocou aí a região de Campo Maior do Piauí. Gente, o nosso tempo não nos permite mais e por aqui finalizamos o seu Jornal Verdes Campos, segunda edição deste sábado e da semana. Outras informações, acesse o portal verdescampos.com.br. 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Hoje é sábado, final de semana chegou. Para você, um fim de semana abençoado. Olha, a seguir você confere Marcelo Macedo e o sucesso total. Paz e bem para todos. E é para frente que as malas batem.
4: Olá, amigo. Quem fala aqui é Franli. Quero dizer o seguinte, para você ter êxito na fé, você precisa ter fé. Se você não tiver fé, você não vai ter êxito. Saiba de uma coisa, que um dos melhores remédios, melhor antibiótico, é a fé. Você quer que dê certo sua fé? Se concentre, levante as mãos para cima, se encoste em qualquer, numa parede, em qualquer coisa. E peça a Deus aquilo que lhe interessa e tenha fé. Se você fizer isso, vai dar certo. Quem está falando aqui é Franli. Essa oração foi feita aqui na sede da Rede Rádio Verdes Campos, com todos os funcionários daqui da rádio. todos nós fizemos com fé, pedindo para que você tenha saúde, nossos ouvintes, nossos queridos amigos. Então, só quero dizer para você, tenha fé e reze conosco esse Pai Nosso.
5: Pai Nosso que estás nos céus, santificado seja o vosso nome. Venha a nós o vosso reino, seja feita a vossa vontade, assim na terra como no céu. O pão nosso de cada dia nos dai hoje, perdoai as nossas ofensas, assim como nós perdoamos a quem nos tem ofendido. E não nos deixeis cair em tentação, mas livrai-nos do mal. Amém. Ave Maria, cheia de graça, o Senhor é convosco. Bendita sois vós entre as mulheres. Bendito é o fruto do vosso ventre, Jesus. Santa Maria, Mãe de Deus, rogai por nós.

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0: Vamos juntos então aqui, meus amigos, vai começando agora. É o programa das multidões. Alô, você, muito boa tarde, sejam todos bem-vindos à nossa programação especial dia 27 de junho de 2026. A partir de agora, vai pintar muita música boa, informação, descontração e, claro, sua participação. Eu sou Marcelo Macedo e a partir de agora, pedindo licença para entrar na sua casa com muito carinho. Benção vovó, que essa benção me traga felicidade. E que traga também para você, porque com a fé, com a água e os produtos GF8 salvam vidas e poderá salvar a minha e a sua também. Esta é a rádio da vovó, do amigo caminhoneiro e dos nossos irmãos camponeses. A partir de agora, começando o programa Sucesso Total. E aí, pessoal, como é que tá aí a tarde de sábado de vocês? Tá bom? Tá legal, porque se não tiver, te prepara aí que vai ficar demais. O oferecimento produto GF8 daqui a pouquinho, muitas dicas de saúde para você ficar muito bem, dicas também de hospedagem na rede de hotéis Cajuína. No programa de hoje, ó, muita música boa, você de qualquer lugar do Brasil, você pode enviar tua participação, vem interagir, manda o teu abraço, pede aquela musiquinha também que você gosta e a gente vai mandar para você a partir desse instante, tá legal? Olha o nosso zap, 86994 47 50 82. Você pode enviar aí a sua mensagem de qualquer lugar do Brasil. 86994 47 50 82. Vamos juntos então até o final da tarde, eu e você, você e eu, numa só estação, né? Olha, já ficaram muito bem informados aí no Jornal Verdes Campos, segunda edição, e agora a gente vai com muita música no sucesso total, começando com Reginaldo Rossi, Garçom.

0: imenso compartilhar essa tarde com vocês, tá legal? 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Sabadão, sabadão. Ah, então se sabadão na Rede Verdes Campsate é o melhor sabadão do Brasil. Vamos dar um abraço aqui pra todo mundo agora. Alô, você, boa tarde.
1: Boa tarde, Marcelo Macedo. Aqui é a Sandra de Corralinhos. Que você tenha um final de semana
0: obrigado,
1: bem abençoado.
0: Sandra.
1: Tá bom, Marcelo, hoje, se possível, eu queria ouvir a música do Bruno Marrone, Bijuteria, só pra curtir, tá bom? Eu ofereço pra você e ofereço pra todos os ouvintes da Verdes Campsate. Que todos tenham uma boa tarde.
0: Obrigado, viu, Sandra? Um abraço pra vocês em Curralinhos do Piauí. Grande abraço, muito obrigado. Olha, pela sua companhia. Vamos nessa, boa tarde.
2: Boa tarde, Marcelão. Aqui é Zé Estrada de Souza, aqui da Mata, para o município de São João dos Patos. Eu te pedi uma música hoje, Marcelão, com o Rio Negro e Solimões.
0: Certo.
2: Chapeludo.
0: Ah, o Chapeludo.
2: Oferecer pro Zé Nolia, tanto em Brasília, os meninos que tá nos patos, Dona Rita na Mangabeira, Sonha aqui na Mata. Todos que tiver ligado, todos do saco.
0: Muito obrigado. Aí, o seu José Soares, lá de São João dos Patos, daqui a pouquinho o Chapeludo, tá bom, meu amigo? Muito obrigado pela participação. E a tarde vai quente, meu amigo. Alô, Marcelo, aqui quem fala é o professor Batista do Povoado Coco Frio, aqui em Sucupira do Riachão, no Maranhão. Manda pra mim a música de L.S. Jack, uma carta. Quero oferecer, Marcelo, pros ouvintes da Verdes Campsate. Professor Batista, aquele abraço, professor. Muito obrigado pela participação. Alô, você, boa tarde.
3: Boa tarde, meu grande amigo Marcelo Macedo, aqui quem fala é o João de Deus, diretamente aqui da cidade de São João do Arraial, Piauí, passando por aqui através da rádio Verdes Campsate, é somente para a lista de Bartô Galeno, Palavras Perdidas, que vai especialmente para todos os ouvintes aqui de São João do Arraial e que vai também especialmente para todos os ouvintes aqui do meu Piauí, Maranhão, Ceará, do Brasil e do mundo via internet. João de Deus, diretamente aqui do centro de São João do Arraial, para o programa Sucesso Total.
0: Tá certo, João. Um abraço, João. São João do Arraial também com a gente, ligados aqui na Verdes Campsate. Bom final de semana para vocês aí. Vamos nessa. Boa tarde.
4: Boa tarde, Marcelo. Marcelo, eu gostaria de pedir a música de Mastriz com Leite, Sem Direção, oferecer para todos os ouvintes que estão vindo seu programa agora. Eu tô falando aqui da Zona Rural de Alto.

0: Zona Rural de Altos, Marinalva, querido, um abraço, bom final de semana, viu, Marinalva? Ligadinha na Verdes Campos Sat, a nossa tarde fica demais, tá bom, Marinalva? Vamos nessa, boa tarde.
1: É, Macedo, boa tarde. Eu gostaria de pedir uma canção com Luiz Gonzaga, Olha pro Céu.
0: Olha pra pro céu, meu amor.
1: Do programa. Eu sou Maria de Fátima, aqui do satélite Teresina Piauí.
0: Maria de Fátima, obrigado, Maria.
1: Uma boa tarde.
0: Boa tarde pra você daqui a pouquinho. É aí no ritmo de São João, né? Essa música do Luiz Gonzaga. Olha pro céu, meu amor. Veja como ele está lindo. Eita, gostei. Daqui a pouquinho a gente manda pra você. Muito obrigado, Maria de Fátima. Olha você de todo o Brasil. Olha, hoje vocês que estão aí nas afiliadas, hoje não tem programação local. Vocês têm que enviar o zap pra cá, pra Rede Nacional, tá bom? 86 994 47 50 82, envia pra rede, não é pra programação local aí de vocês hoje não, tá bom, pessoal? Vou repetir pra você: 86 994 47 50 82, e você vai interagindo aqui com a gente. Manda um alô, manda um abraço pra sua cidade, e a gente vai aqui, ó, mandar um abraço pra você com muito carinho, com muito prazer. Eita, sabadão, finalzinho do mês de julho, e você ligado na Rede Verdes Campos Sat, é tudo de bom.

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5: Vamos lá então, Brasil, estamos de volta na Verdes Campos Sat.
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5: A sua melhor companhia da tarde. Vamos lá então com sucesso total. Olha, tá todo mundo ligado, tá?

Agora 2:33, hora de Brasília. E aí, tá ligado? Tá curtindo, tá ouvindo? Então você tá aqui, ó, na companhia certa, né? Muita gente também no trabalho. Aproveitar e mandar um abraço aqui. Você que tá nas estradas, muita gente hoje no sabadão e nas estradas curtindo a Verdes Calçados. Boa viagem aí pra vocês e os amigos, tudo de bom. Agora tem Bartô Galeno, Palavras Perdidas. É sabadão, é fim de semana.

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2: Eita, gente, linda canção da banda Mastruz com Leite, a música Sem Direção. Estou sem estação pra parar, tô sem direção. Linda canção mesmo aqui na Rede Verdes Campos Sati. Grande abraço pra você que indicou e pediu. 2:43, hora de Brasília, e a gente vai seguindo com você. Mais uma tarde começando e vamos juntinhos, tá bom? Até 5:30. Grande abraço pra você chegando aqui na Rede Verdes Campos Sati. 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Vai descansar também, relaxar. 2:47. Eita, muita mensagem chegando aqui de todo o Brasil. Obrigado, viu, gente? Por tamanho carinho, a nossa audiência máxima tá aqui posicionada e você vai curtindo aqui com a gente, né? Vamos nessa. Vamos trazer agora mais participações aqui. Vamos trazer o ouvinte agora para bater um papinho aqui no programa. Alô, você, muito boa tarde.
3: Boa tarde, Marcelo Macedo. Marcelo Macedo, que quem fala, Maria dos Reis, de São Gonçalo, do Piauí. Marcelo, eu gostaria de ouvir a música de Bruno e Marrone, só pra curtir.
2: Olha, acabamos de tocar o Bruno e Marrone, a música Bijuteria. Eu acho que você acompanhou, né, Maria dos Reis aí de São Gonçalo do Piauí. Um abraço, Maria querida, valeu pela participação. Alô, boa tarde.
4: Oi, amigo, boa tarde, Antônia Moreira, no município de Jatobá do Piauí. Eu quero pedir uma música, Carlos Alexandre,
2: Carlos
4: cartão
2: Alexandre.
4: Postal.
2: Cartão postal. Isso, linda canção.
4: Meus filhos, meu neto lá no alto do meio, meus amigos, minhas amigas. A meu tio Pedro Paulo, minha tia Belade, minha prima Antônia, minha sobrinha Regina, e todos meus sobrinhos, meus amigos, lá em São Rafael, município de Alto Lugar.

0: Se ligando, alô, boa tarde.
1: Boa tarde, Marcelo.
0: Boa tarde.
1: De Apuí.
0: Apuí do Amazonas.
1: Quero pedir uma música pra você. Glória.

0: carta pra matar a saudade e recordar aí do LS Jack na programação aqui da Rede Verdes Campos Tati. Muito bom! 2:58. Agora a gente vai aqui no portal verdescampos.com. Vamos lá então, atualizando aqui as últimas informações para você, diretamente do nosso portal, e dá para você acessar, viu? Olha, você vai acessando do celular, do tablet ou do seu computador, a informação na hora em que ela acontece. Olha só essa informação aqui. Olha, o Brasil vai enviar o terceiro avião com ajuda humanitária para a Venezuela, né? Para quem não sabe, gente, na última quarta-feira a Venezuela sofreu aí um grande terremoto, realmente há uma devastação muito grande nesse momento lá na Venezuela. E o Brasil então envia na tarde de hoje, sábado, o terceiro avião, é um voo, né, humanitário à Venezuela, com kits e medicamentos e módulos complementar para uma instalação de um hospital de campanha. A aeronave decola aí da base aérea do Galeão, no Rio de Janeiro. Em nota, o Palácio do Planalto informou que a operação foi autorizada pelo presidente Lula e entrega aí, integra o esforço internacional para reforçar o socorro às vítimas dos terremotos que atingiram então o país na última quarta-feira, dia 24. De acordo com o comunicado, os kits de medicamentos são voltados aí para o atendimento de situações emergenciais e contém itens considerados essenciais como antibióticos, anestésico, anti-inflamatórios, soluções injetáveis, ataduras, gases, dispositivos para infusão, seringas, luvas e também espalhadapro e máscara. Então tá aí, gente. Ajuda humanitária, o Brasil então já vai enviando o terceiro voo para a Venezuela na tarde de hoje para socorrer as vítimas do terremoto lá da Venezuela. Mais informações você acessa portalverdescampos.com.br, a informação na hora em que ela acontece.
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0: A hora certa para você, 3:00 PM em ponto, hora de Brasília.
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0: Olha que música 10, e você já curtiu aqui na Rede Verdes Campos Sat, a música então é Cartão Postal. É isso, pessoal, boa tarde, bem-vindos. Essa é a sua Verdes Campos Sat, 80 milhões de ouvintes em todo o Brasil, todo mundo chegando aqui, né? Olha, pra curtir mais uma tarde via satélite pra todo o Brasil. 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Agora 3:19, hora de Brasília. Vamos seguindo aqui na melhor tarde do Brasil. Agora sim a gente vai trazer aqui mais ouvintes para mandar um alô, né? Mandar um abraço na tarde de sábado. E o fim de semana vai começando em alto astral aqui na Rede Verdes Calçados. Vamos lá, boa tarde para você.
1: Boa tarde, meu querido Marcelo Macedo. Boa tarde animada quando você chega aí, meu querido. Meu cordial abraço para você.
0: Para você também, um abraço, queridão.
1: Meu querido, eu queria ouvir hoje um repertório aí que poucas pessoas conhecem, mas alguém vai conhecer.
0: Diga aí.
1: Muitas pessoas conhecem também. É Tony Maga, Não Te Metas na Minha Vida. Um abraço para você, bom final de semana, que Deus te capacite sempre. Que você continue sendo esse doce ser humano que anima os microfones da rádio, você anima todo mundo, os ouvintes, viu? Tá bom? Meu abraço pra você, tudo de bom, meu querido.
0: Tudo de bom, então. Tá aí o nosso amigão, Reginaldo Vale. Reginaldo, um abraço pra você, obrigado pelas palavras, viu, Reginaldo? Tudo de bom aí pra você, bom final de semana, rapaz, aproveita bem o teu final de semana. Alô, Marcelo, aqui quem fala é o Sandoval da Borracharia DMCT, Marcelo, aqui na Chapada dos Marcos, na região de Nova York do Maranhão. Olha aí o nosso amigão Sandoval, tá ligado na Verdes Campos Sate. Um abraço pra vocês em Nova York, Maranhão. Tudo de bom aí, Sandoval. Vamos nessa, vem pra cá. Alô, você, boa tarde.
2: Alô, boa tarde, Marcelo Macedo.
0: Boa tarde.
2: Tudo bom, rapaz?
0: Tá bom.
2: Aqui da cidade de Paraná.
0: Fala, seu Custódio.
2: Estado do Maranhão. E aí, meu amigo velho, como é que tá por aí, tudo bom?
0: Tá bom, calor demais,
2: né? Rapaz, eu gostaria de ouvir hoje o Valdir Soriano, né, rapaz? Quem eu quero não me quer, e quem me quer o Jandará.
0: Ah, mandou pra embora?
2: Pra galera da Roda Caema, e pra todos os amigos da emissora, tá ok, Marcelo?
0: Tá ok, muito obrigado. Você, meu querido. Um abraço pra vocês aí, tudo de bom. Alô, Coroatá, boa tarde, Coroatá. Obrigado, seu Custódio. Vamos nessa, boa tarde.
3: Oi, meu amigo Marcelo Macedo, boa tarde. Aqui é a sua ouvinte e amiga Regina Lopes.
0: Oi, Regina. Maior. Tudo bom, Regina?
3: Meu amigo, eu gostaria de ouvir a música de Marisa Monte. Vai me curtir aqui meu sábado,
0: pronto,
3: juntamente com meu esposo.
0: Certo.
3: E juntamente com todos os ouvintes e também com você. Tá bom, meu amigo? É, Marisa Monte, ainda bem.
0: Ainda bem que agora
3: um abraço,
0: eu encontrei você.
3: Uma semana para todos nós.
0: Para todos nós. Tchau, tchau. Valeu então, Regina Lopes. Um abraço para vocês em Campo Maior do Piauí. Ligados e antenados aqui na Via de Os Campos Sat. Alô, boa tarde.
4: Olá, olá, olá, amigo. Amigo Marcelo Macedo, boa tarde, amigo. Tudo bem com você?
0: Tudo bem.
4: A gente está falando, é a Francisca Barros de Alves. Eu gostaria de ouvir uma música do Fraguinho Moral, Essa Menininha, né? Essa Moreninha é Minha, só para oferecer para meu esposo, Antônio.
0: Certo, tá aí o pessoal curtindo a gente em altos no Piauí, né, Francisca? Diga aí.
4: E a tarde hoje está bem alegre, né? O Marcelo Marcelo na área.
0: Pronto, obrigado, viu? Cheiro grande, um abraço é Francisca das Chagas em Altos do Piauí. Muito boa tarde para vocês em Altos, terra boa, capital da manga, é a cidade de Altos do Piauí. Um abraço, tá bom, Francisca? Vamos lá, deixa eu mandar um abraço aqui ao nosso amigo Antônio. Boa tarde, Marcelo Macedo e Antônio Cabelo da Vila Irmã Dulce, rapaz. Grande abraço para você. Mais um ouvinte, boa tarde.
5: Oi, Marcelo, boa tarde.
0: Oi, boa tarde.
5: Marcelo, gostaria de ouvir Cirano e Cirinho, um pau quebrou no meio da rua.
0: Aí o pau quebrou, foi?
5: Ah, meu querido, para toda a minha família. Pra você, Marcela. Boa tarde.
0: Boa tarde, Antonieta. Coivaras do Piauí. O pau quebrou aonde, Antonieta? Um abraço. Muito obrigado pela participação. Programa das Multidões. Sucesso total. Boa tarde.
6: Boa tarde, Marcelo Macedo. Aqui quem fala é Francisco Carnaúba.
0: Francisco.
6: Ex-prefeito de Duque Bacelar, Maranhão.
0: O ex-prefeito de Duque Bacelar.
6: Do programa.
0: Isso. Pronto,
6: e gostaria de ouvir a música com Mastruz com Leite. Qualquer uma quadrilha de Mastruz com Leite. Para oferecer para todos os ouvintes do Bacelar e também da zona rural do Bacelar. Francisco Carnaúba, ouvindo o seu programa.
0: Pronto, seu Francisco. Obrigado, seu Francisco Carnaúba, Duque Bacelar, no Maranhão. Feliz tarde, bom final de semana para todo mundo aí, Duque Bacelar, Coelho Neto, Afonso Cunha também, todo mundo aqui na sintonia. Olha, boa tarde para Caxias do Maranhão, Aldeias Altas também. Boa tarde, Parnarama, Matões. Rapaz, está todo mundo ouvindo. O maior e melhor sabadão do Brasil. O negócio aqui tá quente. Alô, você, boa tarde.
7: Boa tarde, Marcelo. É a Sônia que passa.
0: Oi, Sônia.
7: Coloca aí pra mim, Eduardo Costa. Imagina eu. Só pra curtir mesmo. Que bom você tá de volta hoje, hein?
0: Muito bem, Sônia. Um abraço, Sônia, em Pastos Bons do Maranhão. Ligada na Redes Campos Sate. Tudo de bom, Sônia? Oi, Marcelo, Marcelo. Olha, eu tô aqui te ouvindo, rapaz. Grande abraço pra vocês aí. É o Basílio. O Basílio tá na cidade de Barras. Ô, Basílio. Boa tarde, viu, Basílio? Feliz tarde pra vocês em Barras, no Piauí. Lá pertinho do Rio Maratauã. Grande abraço. Vamos lá,
8: tarde, Marcelo. Macedo, Márcio Coutinho.
0: Márcio Coutinho.
8: Marcelo, é toca aí, desenrolando. Pistoleiro do Amor. Agradecer a todos os ouvintes aí. Um ótimo sábado a todos. Um abraço.
0: Tá certo, Márcio Coutinho. O caminhoneiro tá na estrada ligado na Verdes Campos. Daqui a pouco a gente manda o Pistoleiro do Amor. Grande abraço pra você, Márcio Coutinho. Alô, Marcelo Macedo, manda pra mim uma música dos três do Nordeste. Tem que ter suor. Quero oferecer pra todos que estão acompanhando a Verdes Campos Sat. É a do Carmo da Caraúbas em Altos. Obrigado, viu, do Carmo. Vamos nessa, mais um ouvinte chegando por aqui. Boa tarde.
9: Boa tarde, Marcelo Macedo.
0: Boa tarde.
9: Tudo bem, tudo em paz. Sou Eduardo Teixeira, aqui do Sítio Morro, São Francisco de Assis.
0: São Francisco de Assis, no Piauí. Um abraço. Música
9: com o cantor Robério e seus teclados. Linda o nome da música. E ofereço para todos os ouvintes e ouvintas da Verdes Campos Sat, toda a equipe em geral da Verdes Campos Sat, e para todos que estão ouvindo. Tá bom? Forte abraço. Eduardo Teixeira, aqui do Sítio Morro, Sítio São Francisco Novo. De Assis, do Piauí.
0: Ei, galera boa do Sítio Novo, Francisco de Assis, do Piauí, Eduardo Teixeira. Um abraço, viu, Eduardo Teixeira? Ó, bom final de semana aí para a família toda, Eduardo. Vamos ler a sala, você, muito boa tarde, mais um ouvinte. É muita
7: boa
0: mensagem,
7: tarde,
0: meu amigo.
7: Marcinho. Bota bem a música de Mastruz com Leite aí pra mim.
0: Mastruz com Leite.
7: Tá bom, seja a Pública Moto dele, ou a Salva de um Vaqueiro, qualquer uma delas. Pra curtir, oferecer o filho.
0: Tá certo, Osmar Linda.
7: Osmar Linda, em Guadalupe, que ela mora, eu morava em Casuqui, agora tô morando em Guadalupe.
0: Guadalupe no Piauí, pronto, pois um abraço pra vocês em Guadalupe no Piauí. Dona Osmar Linda, aquele abraço. Vamos nessa, boa tarde pra você.
10: Olá.
0: Olá.
10: Oi, lindo.
0: Oi, linda.
10: Cheguei.
0: Chegou. Pois seja bem-vinda.
10: Com todo respeito. Chegando aí só pra te dar um oi. Um Deus abençoe. O meu rádio tá sintonizado em ti, tá bom?
0: Que bom.
10: Boa tarde, boa noite. Você com seus colegas de trabalho, tá bom? Eu aqui também. Deus abençoe a nós todos.
0: Nós todos, amém. Maria José de Capitão de Campos, no Piauí. Boa tarde, Maria José. Grande abraço pra você, viu, Mariazinha?
11: Boa tarde, Marcelo Macedo. Aqui, quem tá falando aqui é o Antônio Alves, aqui do Coelho Neto, bairro Cajueiro.
0: Alô, Coelho Neto, boa
11: também
0: tarde.
11: Também quero desejar uma boa tarde pra você e toda a sua equipe aí do seu trabalho aí, do seu trabalho da Verdes Campos Sat. Que Deus abençoe vocês hoje e sempre. Uma ótima tarde. Estou aqui. Se não for pedir muito, eu queria ouvir aqui a música de Paulo Sérgio, Minhas Qualidades, Meus Defeitos, para mim curtir e oferecer para minha irmã lá no Buenos Aires, Maria do Carmo Alves, o meu cunhado Antônio Bona, minha irmã Maria de Deus lá no Monte Alegre, o Edmide lá no Buenos Aires, meu amigo Moura e sua família, minha vizinha Raimunda e Alânia, aqui no Coelho Neto. Para você e para toda a equipe da Rádio Verdes Campos Sat, todos que gostaram da música. Tenha uma ótima tarde, um bom final de semana. Que Deus abençoe você hoje e sempre, meu amigo. O senhor um locutor que anima mesmo a rádio mesmo. Isso é muito. Quero dizer que nesse nosso Brasilzão, viu? Por onde eu vejo essa rádio aqui, todo mundo Gosto de ouvir ela, viu?
0: Pronto, seu Antônio. Muito obrigado, seu Antônio. Obrigado pelas palavras, tá? A gente fica muito feliz aí com o seu feedback, pela sua participação aqui com a gente na Rede Verdes Campos Sat.
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0: Coisa boa, e a gente vai seguindo na melhor tarde do Brasil via satélite. Mais de 80 milhões de ouvintes.

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Eita, gente, tá aí o forrozinho dos três do Nordeste, na Verdes Campos Sat, tem que ter suor, né? Eita, forrozão arretado de mão. E a gente vai juntinhos numa só emoção, pelo sistema de comunicação Verdes Campos Sat, a sua tarde com muito mais emoção. Olha, você teve também a música aqui do Paulo Sérgio, Minhas Qualidades, Meus Defeitos, e Ivete Sangalo, Tempo de Alegria. 3h48 agora, hora de Brasília. Um abraço, onde é que você tá? Marcelo, eu tô em casa. Marcelo, eu tô aqui no vazio, Marcelo. Tô ligado com a Verdes Campos Sat. Um abraço, você que tá aí em casa, fazendo aquele churrasquinho de sábado, né? Tá no vazio, tá na churrascaria, tá na praia, tá no hotel, tá ligado? Ô, que coisa boa, meu amigão. Marcelo, eu tô aqui na estrada, meu irmão. Eu tô ligado na Verdes Campos Sat, aqui na estrada, acompanhando essa rádio que é boa demais, a nossa melhor companhia das estradas. Tá bom, meus amigos, um abraço pra vocês aí. Agora tem José Orlando, Pistoleiro do Amor.

0: aí, rapaz, o Valdir Soriano incendia nessa tarde, então, de sabadão. Quem eu quero não me quer. Um abraço ao seu custódio, lá em Coroatá, na Rua da Caíma, de com essa música aí, né, seu custódio? Um abraço a todo mundo na Rua da Caíma, Coroatá, Maranhão. Boa tarde pra vocês em Coroatá. Todo mundo ligado, aproveitar, mandar um abraço aqui pra Codó. Alô, Bacabal, alô, Cantaiede. Grande abraço pra você em toda a região. Olha, todo mundo ligado em Pirapemas também, né? Um abraço, Pirapemas. Todo mundo chegando. Alô, Alto Alegre do Maranhão também, São Mateus. Todo mundo chegando aqui pra curtir o nosso programa Sucesso Total. Valeu demais aí pela companhia. 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
0: 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E agora vamos fazer um intervalo, vamos nessa. Depois do intervalo eu vou fazer aqui um bloco com sua participação. Fica ligado na Verdes Campos Sat.
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0: Olha para mais de 80 milhões de ouvintes em todo o Brasil. Vamos nessa, estamos de volta com o Sucesso Total.
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0: Vamos pra cima, que hoje é sabadão. Bom final de semana, viu, tio Turminha? E aí, como é que você tá? O fim de semana aí tá bacana? Ah, tá na Verdes Campos Sat, tá bom demais, hein, gente? É a companhia certa pra você no seu fim de semana. Vamos trazer agora participações aqui. O ouvinte agora vai conversar com a gente. Boa tarde, Marcelo. Programa Sucesso Total.

0: Ok, a gente vai seguindo pronto, produção organizou o negócio, pronto, organizou. Agora sim, vamos trazer o ouvinte aqui pra bater o papo. Marcelo, coloca um louvor pra gente aí do Jota Neto, Marcelão. Pronto, meu amigo, fica ligado na Via Descansante que a gente vai mandar pra você um louvor bonito já já, tá bom? Um abraço, muito obrigado pela companhia, Francisco José, grande Francisco José, obrigado pela companhia aí. Alô, boa tarde.
1: Boa tarde, Marcelo Macedo. Marcelo Macedo, boa tarde.
0: Liga aí, amigão.
1: Uma panela pra nós aí, Marcelo.
0: Certo.
1: Tá falando aqui é o Fábio, do Tudo Mundo, você precisa do seu Pacheco.
0: Pronto, nosso amigo Fábio, lá em Sigifredo Pacheco. Valeu, Fábio, obrigado, meu amigo, pela sua participação aqui com a gente, viu, Fábio?
2: Boa tarde, Marcelo Macedo, me chamo Francisco Muralha, moro aqui no bairro de Flores, estou ligadinho aqui no seu programa e queria que você colocasse para mim aí Raça Negra. Ofereço para minha mãe, que mora lá no Conjunto Everest, o nome dela é Joaquina. Não perde a programação da Ventos Cansados. Chama.
0: Beleza demais. Tá certo então, Francisco Muralha, rapaz, o Francisco Muralha tá ligado na Pedis Campsat, obrigado, viu, Francisco Muralha, tá na sintonia certa, Francisco, um abraço, bom final de semana, boa tarde, vamos lá.
3: Boa tarde, Marcelo Macedo, aqui
0: tarde.
3: É Expedito de Campo Maior.
0: Ô, Expedita.
3: A sua ouvinte de carteirinha.
0: Coisa boa, Expedita.
3: Que não perde um programa seu de

0: de jeito nenhum. Quero pedir a música, se for possível, de Bruno e Marrone, Choram as Rosas, para oferecer para Célia, João Henrique, Jaciara, que amanhã está de aniversário, a minha neta mais nova.
1: Parabéns aí para Jaciara.
0: Está de aniversário amanhã.
1: A festa vai ser grande.
0: E para o meu outro neto, Expedito Gustavo. Todos aqui em Campo Maior. Um grande abraço e um bom final de semana para você e sua família.
1: Você também.
0: Tchau, amiguinho.
1: Um abraço. Então a festa amanhã no domingão vai ser muito boa, né, rapaz? Festa logo no domingo, aniversário no domingo. Tá bom, querido. Um abraço. Muito obrigado, Expedita, pela participação. Mais um ouvinte. Boa tarde para você.
2: Bom dia, meu amigo, velho. Aqui é o Jô Taninho do Barro Duro. Rapaz, nós estamos trabalhando aqui, mas o Tom Vito aqui do Barro Duro, ele tá pedindo aqui uma música. Qual é a música, Tom Vito? Garçom aqui.
1: Olha aí, Tom Vito.
2: Você coloca aqui, você tá apaixonado.
1: Ah, tá apaixonado.
2: Tom Vito do Barro Duro, viu? O mais namorador que existe.
1: Aí, é namorador.
2: Valeu, vou voltar pra vocês aí.
1: Tá certo, Nil. Um abraço pra vocês em Barro Duro, no Piauí. Rapaz, o Caba é namorador, né? Tomara que ele não tenha assim, seja casado, produção, e tenha outra, porque senão vai dar uma confusão danada, não dá. É, meu amigo. Obrigado aí pela participação, a moçada de Barro Duro, Piauí. Mais um ouvinte, boa tarde pra você.
3: Oi, Marcelo Macedo, boa tarde, meu amigo.
1: Boa tarde.
3: Cheguei, eu tava fora, mas cheguei. Passei uns 7 dias fora de casa, eu tava num lugar por nome... Fortuna.
1: Ah, tu tava em Fortuna?
3: Eu cheguei essa noite. Hoje eu quero ouvir.
1: Fortuna Maranhão.
3: Adair José. Que saudade de você.
1: Que saudade.
3: Eu não sei se é o nome da música.
1: Você
3: que diz. Que saudade de você.
1: É boa demais essa música aí.
3: Eu sou o Adão aqui de São Sebastião, Maranhão, povoado Bacuri. Pode ela aí pra mim, meu filho. Ofereci pra Soraya, pra Francisca, minha companheira, o Joséan, a Maria. Estamos aqui, estamos por cá.
1: Obrigado aí pela participação, meu queridão. Tudo de bom. Adão de São João dos Patos aí do Maranhão. Um abraço também pra Fortuna também do Maranhão.
2: Marcelo Macedo, é o Pangó de Parnarama,
1: fala, Pangó
2: do Taxista, Pangó do Frango e Pangó Limbado Pangó. Ó, pedindo uma música aqui, como é o clima de quadrilha, eu vou pedir eu tava na peneira peneirando. Oferecer aqui pra galera aqui do Bado Pangó, aqui na Avenida Vitorino Freire.
1: Tá certo então, Pangó. Um abraço pra você, nosso amigão Pangó de Parnarama do Maranhão. Um abraço, Parnarama. Obrigado a vocês aí curtindo a Verdes Campos Sate. Marcelo mandou um abraço pra mim, Portela, rapaz. Estamos aqui ligados em você, meu amigão. É o Portela lá de Coroatá. Um abraço, Coroatá. A família toda do Portela também estão aí acompanhando o sucesso total especial de sábado. Valeu, Portela. Mais um ouvinte.
4: Boa tarde, Marcelo Macedo. Aqui
1: boa
4: é o Sérgio Domingo aqui com ele, né? Marcelo, segunda-feira, nós curtimos com o nosso amigo Milton Vieira. Alô, Milton, mandou uma boa tarde pra você, Milton Vieira. Marcelo, não pedimos não, mas é, todas as músicas são boas. Boa tarde, aqui é o Sérgio Lima, aqui do Novo Tempo.
1: Sérgio Lima, um abraço, Sérgio, tá ligado em Coelho Neto, Maranhão. Grande abraço pra todo mundo na região de Coelho Neto, acompanhando a gente aí, de volume máximo, valeu. Marcelo, gostaria de pedir uma música do Mato Grosso e Matias, Tentei Te Esquecer. É a Fabíola Pinheiro aqui de Santa Cruz dos Milagres, estamos aqui te ouvindo. Seu programa é Nota Mil. Nota Mil é você, Fabíola. Grande abraço pra vocês em Santa Cruz dos Milagres do Piauí. Oi, Santa Cruz. Amorinha, salô, boa tarde.
5: Ô, meu amigo, velho, olha a música aí do Canarinho do Peito Amarelo, do Pedigado, do Corrão dos Papos, viu?
1: Tá certo.
5: Viu, Marcelo Machado?
1: Pronto, pois um abraço aí, seu Pedro, em São João dos Patos. Um abraço, seu Pedro. Gente, a demanda hoje tá grande. Vê se vai dar tempo atender todo mundo hoje, viu? Alô, boa tarde.
6: Boa tarde, Marcelo Macedo.
1: Boa tarde.
6: Marcelo, aqui é a Lourdes.
1: Oi, Lourdes.
6: De Guadalupe.
1: Bom
6: eu
1: dia.
6: Gostaria de ouvir uma música. Mas eu gostaria que você escolhesse aí a música e colocasse pra eu.
1: Certo.
6: Porque a gente não sabe nem pedir música aí, porque cada coisa é melhor do que outra.
1: Aí
6: eu não sei.
1: A gente não sabe nem pedir. Vai mandar uma boa pra vocês.
6: Mas, como você tem bom gosto.
1: Olha, tá precisando de xarope lá, viu? Produção. Dá um xarope pra Lourdes, um xarope Bom Respiro lá, né, Lourdes?
0: Pois tá, tchau.
1: Tá indo uma tossezinha, né, Lourdes? Olha essa tosse aí, dona Lourdes. A senhora bota aí um xarope.

0: bom, respira, só na Rive App, fica bom, hein? É na mesma hora. R$35, tá bom, querido? Um abraço, só pra lá e pra Marluce em Guadalupe, tá bom? Lá na, em frente à Casa Lotérica. Muito obrigado pela participação. Vamos junto.
1: Boa tarde, meu amigo Marcelo Macedo.
0: Tarde,
1: eita, glória, eita, pai. Aqui é o Robertinho. De Coelho Neto Maranhão, Robertinho, daqui da Boacharé, MA034. Como é que tá vocês, rapaz?
0: Tá,
1: quanto
0: bom.
1: Tempo que eu não mando um alô, ó.
0: Pois é, rapaz.
1: Rapaz, saudade demais. Escutando aí, ai, e tal, tudo mais aí. Sabe como é que é, na correria, né, Marcelo?
0: Correria Marci? Danada, trabalhando aí, né, amigão?
1: Ai, tamo aí, rapaz. E Marcelo, rapaz, mandar um alôzão aí. Deixa eu ver aqui, pra turma da borracharia, Robertinho. Nordeste Moto, entendeu? É, com minha mãe Esté, Franciele Graziele, Gisele Gabriele e tal, uma família querida, né?
0: Família nossa, toda aí, né, Robertinho? Tá, todo mundo ligado
1: aqui, entendeu? Da MA034, para todos os ouvintes também, da V de Campos Sates, entendeu? Tá sintonizado aí demais, meu filho. Ei, manda um alôzão, ô. Oh. O alôzão não, agora o alô já foi, né? Mandou uma música, Lindomar Quartilho. Qualquer uma, qualquer uma.
0: Tá legal,
1: pra
0: Robertinho.
1: Pra turma aqui da borracharia e pra quem estiver escutando, viu?
0: Pronto, o Robertinho tá ligado aí. Grande abraço, Robertinho. Trabalhando e curtindo a Verdes Campos Sate. Deixa eu mandar um abraço aqui pra Dona Rosa. Mandaram aqui uma fotinha da Dona Rosa. Vai a Dona Rosa aí, tá certo. Muito obrigado pela audiência, tá legal? Olha, vamos juntos então. Marcelo, eu tô aqui na escuta todos os dias, rapaz, te acompanhando é direto. É o Timbó, grande Timbó, um abraço, Timbozão. Ligado na Verdes Campos Sate, aí a nossa tarde fica demais. 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Raimundo Lima, Pirapelas, Maranhão.
2: 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E Marcelo Macedo, eu queria lhe pedir que você colocasse aí aquele melô do rádio, ofereça aí para todos os meus clientes aqui na Pirapema, também para meu amigo Raimundo Nacaxeira, em São Mateus do Maranhão, na Vila Barrito, que está ligado aí no sucesso total com Marcelo Macedo. Um abraço e seu amigo Raimundo Lima, agente dos produtos F8, Pirapemas Maranhão.
0: Muito bem, boas vendas, bom trabalho para você, boa tarde, obrigado então, Raimundo Lima, Pirapemas do Maranhão. Já já a gente traz aqui mais participações. Agora tem Marisa Monte.

Sucesso, sucesso, Jona Bonamassu, excelente a música avante. É sucesso, a gente vai tocando pra você nessa super tarde, tarde de sabadão. Olha a Verdes Campos Sat, já somos mais de 170 afiliadas em todo o país, né? Olha, estamos aí também na Banda Caú, na Parabólica Digital, no canal 365, tá? É no canal de áudio 365, na Parabólica Digital. Muita gente ligada na Parabólica. Um abraço, turma. Olha, bom final de semana, feliz sábado aí pra todo mundo. Marcelo Macedo agradece demais a sua audiência. Bom, gente, só fazendo aqui uma correção, o nosso amigo lá, o Portela e a família, não é de Coroatá, rapaz, é de São Mateus do Maranhão. Tá certo, tá feita a correção, viu, Portela? Um abraço pra vocês em São Mateus do Maranhão. Por falar em São Mateus, mandar um abraço ao nosso querido amigo Tídio Rodrigues, rapaz, o homem da chácara Rodrigues. Um abraço pra você, Tídio Rodrigues, tudo de bom, apareceu, né, Tídio? É, rapaz, o homem tá lá curtindo a Verdes Campos Sat. Grande figuraça, Tidio Rodrigues, um abraço pra você também aí, meu campeão. Bom final de semana.

0: bom demais aqui na Verdes Campos Sat.
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4: Olha, vamos lá então, estamos de volta aqui na nossa programação. Olha, assim, a sua música não saiu ainda, aguarde, porque a demanda hoje está muito grande aqui no programa Sucesso Total. Meu amigo, aqui no sábado o negócio não é brinquedo não, produção. Muita gente ouvindo a nossa tarde, valeu mesmo, tá, gente? Pela companhia, pela audiência, pelo companheirismo aqui com a gente todas as tardes para ouvir o programa Sucesso Total. Muito bom. 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

0: Se vai fazendo uma viagem no passado aqui na Verdes Campos Sat. O sucesso então de Zezé de Camargo e Luciano é o amor 1991, né? E a gente vai matando a saudade, vai recordando. Ah, Marcelo, é tão bom a gente ouvir a Verdes Campos Sat, porque é a única rádio que a gente vai recordando o passado. Aí a gente fica ligado e a gente gosta demais de ouvir a programação mais popular do Brasil. Grande abraço, vem chegando pra cá. Um abraço a você em todo o Brasil. Olha, Marcelo, eu tô aqui em Minas Gerais, tô te ouvindo. Marcelo, tô no Rio de Janeiro. Marcelo, eu tô aqui, ó, em Carapicuíba, São Paulo, tô te ouvindo também. Deixa eu mandar um abraço aqui pra Maria das Dores, em Picos do Piauí. Alô, Maria das Dores, em Picos do Piauí. Um abraço, viu, Maria? Obrigado, Maria querida. Ligadinha em Picos do Piauí. Todo mundo, né? Olha você também do Rio Grande do Norte, você que tá aí na Bahia, os nossos amigos do Maranhão também. Um abraço, boa tarde pra Camusim, no Ceará. A Granja também, todo mundo ligado na Verdes Campos Sat. Alô, Martinópolis, Uruoca, todo mundo ligado em Granja. Rapaz, hoje é o aniversário de Granja, né? Parabéns aí pra cidade de Granja, no Maranhão. Alô, Granja, grande abraço. Recebeu aí a Rede Verdes Campos Sat também, né? A cidade de Granja. E é um prazer, uma alegria, né? O nosso sinal tá aí disponível pra todos vocês aí do Ceará. É a nossa nova afiliada de Granja, a nossa Verdes Campos Sat, na frequência 106,3, aí para toda a região, Camusim também, todo mundo já chegando aqui para curtir a Rede Verdes Campos Sat. Quer mandar um zap aí, ó? Vem para cá, 86 994 47 50 82. Vem interagir com a gente, vem participar da nossa programação, vocês aí também do Ceará. 86 994 47 50 82. Hoje você não vai mandar pra programação local, não. Hoje é pra rede nacional, tá bom, meu povo? Vamos nessa então, participação do ouvinte. Boa tarde pra você.
1: Boa tarde, Marcelo Macedo. Aqui é o José Pereira, diretamente do Centro Administrativo Teresina, Piauí.
0: Tudo bom, Zé?
1: Ligado na Verdes Campos Sat, ouvindo todas as programações durante aqui o serviço aqui, que a gente tá aqui passar o dia todo aqui. O divertimento aqui hoje é só curtir a Verdes Campos Sat. Beleza aí, boa tarde.
0: Valeu, Zé Pereira, bom trabalho pra você. A companhia boa, né, Zé Pereira? Verdes Campos Sat é a melhor companhia. Obrigado, amigão, pela participação. Vamos nessa, vamos trazer aqui mais ouvintes. É, pode mandar um teu alô, teu abraço, participar com a gente. Alô, boa tarde.
2: Boa tarde.
0: Boa tarde. Tudo bem? Lorival?
2: Quem fala aqui é o Lorival. É a música de Cavaleiros do Forró, qualquer um.
0: Do Cavaleiros do Forró. Maranhão. Pronto, Lorival. Obrigado, Lorival, pela participação aqui com a gente. O nosso amigo José também. É, tá ligado, né, Zé? Grande abraço pra você. Vamos nessa, mais uma participação.
3: Aí, Marcelo Macedo. Boa tarde, tudo bom com você, meu amigo?
0: Tudo bom, meu amigo. Vamos
3: participar, Paraíba, Costa Santina Grande.
0: Um abraço pra vocês aí, viu?
3: Marcelo.
0: Diga aí, meu amigo.
3: Tô ligando pra desejar você uma boa tarde e um bom São Pedro, viu? Abençoado pra você e todos os ouvintes, viu? E eu queria escutar uma música com o Luiz Gonzaga, a Carolina.
0: Oi, rapaz, a gente acabou de tocar o Luiz Gonzaga, viu, amigão? A gente tocou aí com a participação de Elba Ramalho, né, produção? A farinhada, eu tava na peneira, eu tava peneirando. Mais um abraço, queridão, muito obrigado pela participação. Olha aí, boa tarde, Marcelo, olha aí, Marcelo, manda um abraço aqui pras Cajazeiras da Paraíba. Também tô te ouvindo, um grande abraço, seu Geraldo, tá ligado? Seu Geraldão, tudo de bom. Vamos nessa, mais um ouvinte aqui chegando.
4: Boa tarde, Marcelo, tô ligado, mandou um oi pra nós, Idegnon de Bacabal, Maranhão. Bota uma boi de Reginaldo Rossi, garçom.
0: Muito bem, o nosso amigo Idegnon de Bacabal, grande abraço, Idegnon. Bacabal com a gente também, acompanhando a Rede Verdes Campos Sat. Muito obrigado, meu amigo. Alô, você, boa tarde.
5: Boa tarde. Meu patrão, Diocris Fontenelle, aqui da cidade de Granja, tudo bem?
0: Tudo bem.
5: Então, tá aí uma música aí show pra nós aí, pra nós curtir essa tarde, meu patrão. Um abraço, tudo de bom.
0: Tudo de bom pra você também. Obrigado, viu, querido? Um abraço pra você. Obrigado demais aí pela companhia. E a gente vai seguindo, trazendo muito mais sucesso, hein?

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1: A hora certa para você agora, 5 da tarde, em ponto, hora de Brasília.
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1: 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Muito boa tarde para você chegando aqui com a gente, né? Olha aí, ligados e antenados na Verdes Campos Sati, aí a nossa tarde fica demais. Obrigado, Brasil. Vamos chegando para cá porque aqui tem música boa, entretenimento de qualidade, informação, dica de saúde, dica de hospedagem e a nossa tarde vai seguindo até às 5h30 aqui na tarde de sabadão. Fim de semana por aqui é bom, né, gente? E aí, estão gostando do programa? Estão ligados e antenados aqui com a gente? Então a sua tarde é com muito mais emoção.
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0: você ligado na Verdes Campos Sat, sucesso então de Diana, Lero Lero, que briga é essa aí, Diana? Te acalma, Diana! E aí a gente vai seguindo com vocês aqui na melhor tarde do Brasil. Antes teve um sucessão do Araquito, a música O Araquito é bom demais. Boa tarde, agora já são 5 horas da tarde, 12 minutos, hora de Brasília, quase aqui no finalzinho do sucesso total, mas eu tenho um convite pra fazer agora pra você. 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Vamos nessa, deixa eu mandar mais abraços aqui nesse finalzinho de sucesso total aqui no sabadão. Vamos nessa, boa tarde pra você.
1: Boa tarde, Marcelo.
0: Boa tarde.
1: Eu quero a música de Evandro Braga, Catoledo Rocha, Francisco. Alô aí pra turma de Bacabal, do Piritoró, tem família aí nessa região.
0: Todo mundo ligado lá, viu, campeão?
1: Piritoró. E boa tarde, um parabéns muito especial para a cidade de Granja, no Ceará. Tem muita família minha em Fortaleza. Uma boa tarde, tudo de bom. Muita paz e saúde, bom final de semana. Se der até pra você passar, Evandro Braga, Francisco Catoledo Rocha, na Paraíba.
0: Pronto, Francisco Catoledo Rocha, na Paraíba. Um abraço pra você. Bom final de semana aí, Francisco. Um abraço pra você, meu queridão. Alô, Marcelo Macedo, manda um abraço aí pro Leice Van, em Livramento, no município de Piritoró, no Maranhão, rapaz. É ouvinte fiel da Verdes Campos Sat. É o amigo José Macedo em Murici Grande, Barras, Piauí. Tá certo então, José Macedo em Murici Grande, Barras do Piauí. E o nosso amigo também, Leicivan, em Livramento, no município de Piritoró. Grande abraço aí, turma. Todo mundo ligado em Piritoró, hein? Vamos lá, vamos trazer mais um ouvinte agora.
2: Boa tarde, aqui é a Érica do distrito de Ventura, Alcântara, Ceará.
0: Muito bem, Alcântara, Ceará.
2: Banda Calypso, Cavalo Manco.
0: Cavalo Manco.
2: Mesmo. É minha primeira vez participando do programa.
0: Bem-vindo.
2: Desde uma ótima tarde.
0: Bem-vinda, tá bom, Érica? Obrigado, Érica. Tá ligado no Ceará, um abraço, Érica Brasil. Acompanhando aqui o programa Sucesso Total, gratidão. Gente, é muita mensagem. Graças a Deus, tá todo mundo ligado na Rede Verdes Campos Sat.
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0: Muito bom, tá aí o sucesso. Então você conferiu na Rede Verdes Campos Sat, Newton César, Amor Tem Que Ser Amor, e a voz aí romântica, belíssima, de Newton César, na mais popular do Brasil. E com essa canção é ponto final. Olha, se a sua música não tocou, nos perdoe, por conta do tempo não foi possível a gente contemplar todos os ouvintes aqui na edição de hoje. Mas muito obrigado, gente. Olha, segunda-feira tem muito mais. Às 14h, pra boa parte do Brasil, outras regiões, e vocês aí de outras partes vão ficar com a programação local de vocês por aí, tá bom, gente? Obrigado demais aí pela companhia, pela audiência, pelo companheirismo. Mais uma tarde aqui na Rede Verdes Campos Sat. Foi tudo! Tudo de bom! Foi bom demais, hein, gente? 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Aproveita aí o teu sabadão, o teu domingão. Segunda-feira a gente se fala aqui, logo após o Jornal Verdes Campos Sat, segunda edição. Já tem sucesso tocando no ar para toda a Verdes Campos Sat. Grande abraço, tchau, gente! E é como eu digo sempre, coloca Deus no coração e nada mais.
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0: eu sou Fábio Brito e estamos chegando pelo sistema de comunicação Verdes Camposat com o seu Rádio Notícia de hoje. Aqui você confere um resumo dos principais fatos e acontecimentos que movimentam o dia pelo país. E começamos com as notícias nacionais. Exatamente há um mês depois da Câmara aprovar a PEC que prevê o fim da escala 6x1 e uma redução da jornada de trabalho no país, no último dia 27 de maio, o Senado ainda não definiu os próximos passos do texto. A proposta aguarda encaminhamento do presidente Davi Alcolumbre para iniciar a análise na casa. Na próxima quarta-feira, dia 1º de julho, o líder do Senado terá um primeiro encontro oficial com governistas para tratar sobre a PEC. Com forte pressão popular, a proposta poderia ir diretamente ao plenário, mas Alcolumbre já afirmou que a matéria deve passar por pelo menos uma comissão, devido à sua importância, que seria a Comissão de Constituição e Justiça, CCJ. E a taxa de reprovação no ensino médio da rede pública brasileira caiu 62% entre 2022 e 2025, segundo dados da segunda etapa do Censo Escolar 2025, divulgados pelo INEP, o Instituto Nacional de Estudos e Pesquisas Educacionais Anísio Teixeira. Além da redução na reprovação, o levantamento aponta queda de 61% no abandono escolar e de 28% na distorção idade-série, indicador que mede o percentual de estudantes com atraso escolar. No mesmo período, a taxa de aprovação aumentou 11%. O censo também mostra que aumentou o número de estudantes que permanecem na escola. E atenção, consumidores, a bandeira tarifária permanecerá amarela em julho, segundo a Agência Nacional de Energia Elétrica, ANEEL. Com isso, será mantido o acréscimo de R$ 1,88 a cada 100 kWh consumidos nas contas de energia no próximo mês de julho para todos os consumidores conectados ao Sistema Interligado Nacional. Segundo a ANEEL, a decisão foi tomada devido ao período seco no Brasil, o que leva a uma geração hidrelétrica menor e ao acionamento de usinas termoelétricas com custo mais elevado. Criado em 2015 pela ANEEL, o sistema de bandeiras tarifárias reflete os custos variáveis da geração de energia elétrica no país. Divididas em cores, as bandeiras indicam quanto está custando para o sistema gerar a energia usada nas residências, em estabelecimentos comerciais e nas indústrias em todo o país. 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E segue o seu Rádio Notícia, agora chamando as informações de Teresina do Piauí com o Vanilson Brito. É com você, Vanilson.
1: Olá, Fábio Brito, obrigado pelas informações. Agora você segue o seu Rádio Notícias aqui direto de nossa central de jornalismo, Rede Verdes Camposat, em Teresina, no estado do Piauí. Um homem identificado apenas como Cauã foi morto a tiros na madrugada deste último sábado, por volta das 4 horas, dentro da própria residência, no conjunto habitacional Maria Aparecida Procópio, em Floriano. A vítima foi atingida por diversos disparos de arma de fogo. Os suspeitos fugiram em seguida. Equipes da Polícia Científica do Piauí e do Instituto de Medicina Legal foram acionados para os procedimentos no local e a remoção do corpo. O caso será investigado pela Polícia Civil do Piauí. Um homem identificado como José Carlos da Silva, conhecido popularmente como Carlim, foi morto a tiros na noite desta última sexta-feira no município de Fronteiras. O crime foi registrado por volta das 9:30 da noite na rua Abílio Alves de Souza. A vítima foi atingida por diversos disparos de arma de fogo. A maior parte dos tiros atingiu a região das costas, além também de um disparo que acertou um dos antebraços da vítima. O Serviço de Atendimento Móvel de Urgência, o SAMU, foi acionado, esteve presente no local e constatou o óbito da vítima ainda no local do fato. Uma ação da Polícia Militar resultou na apreensão de uma grande quantidade de entorpecentes, munições e materiais utilizados para o tráfico de drogas no bairro Novo Milênio, em Marcolândia, sul do estado do Piauí. O suspeito, apontado como responsável pelo material, conseguiu fugir antes de ser abordado. De acordo com informações do grupamento da Polícia Militar, a equipe foi acionada por volta das 5 horas da tarde, por meio de uma denúncia anônima. O denunciante informou que uma residência localizada na rua Luiz Joaquim de Melo, identificada por uma placa de vende-se, apresentava intensa movimentação de pessoas, indicando uma possível comercialização de entorpecentes. Apesar das buscas realizadas, o suspeito conseguiu fugir e não foi localizado. Todo o material apresentado foi encaminhado à Central de Flagrantes de Paulistana, onde o caso foi apresentado para a adoção das medidas legais cabíveis. 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E agora você segue o seu Rádio Notícias com mais informações direto de nossa central de jornalismo, Rede Verdes Campos Sat, com Aline Portela, trazendo um balanço do noticiário cearense. É com você, Aline.
2: 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Vamos de informações. A Prefeitura de Fortaleza vai manter 8 postos de saúde abertos neste final de semana para reforçar o atendimento à população durante o período de maior circulação de vírus respiratórios. As unidades funcionam de 8 da manhã às 5 da tarde, oferecendo vacinação, atendimento a casos leves de síndromes respiratórias, serviços programados de saúde e entrega de medicamentos prescritos. Além dos 8 postos, 2 unidades vão atender exclusivamente com vacinação, disponibilizando todas as vacinas do calendário nacional, incluindo a imunização contra a influenza para pessoas a partir de 6 meses de idade. A estratégia integra o plano de sazonalidade da Secretaria Municipal de Saúde, que busca ampliar a cobertura vacinal e reduzir a pressão sobre a rede de saúde durante o período de maior incidência de doenças respiratórias. Outra informação é que Fortaleza tem atualmente cerca de 2.500 crianças na fila por vagas em creches da rede municipal. Foi o que informou o prefeito Evandro Leitão durante o anúncio da construção de 10 novos centros de educação infantil. Em parceria com o governo do estado, a iniciativa prevê ainda a implantação de outras 10 unidades, com a meta de ampliar a oferta de vagas e zerar a demanda reprimida ainda em 2026. A redução já foi de aproximadamente 10 mil para 2.500 crianças por meio de ações conjuntas entre os governos municipal, estadual e federal. As 20 novas creches previstas devem ampliar a rede de educação infantil, criando novas vagas em tempo integral para atender à demanda existente. E essas foram as informações da Central de Jornalismo do Estado do Ceará. Fique agora com Neto GF8 e as informações do Maranhão.
3: Olá, Aline Portela, muito obrigado.

Estratégia Nacional coordenada pelo Ministério da Justiça e Segurança Pública para fortalecer a proteção e a garantia dos direitos desse público. No Maranhão, a operação teve início no último dia 15 de junho e seguirá até o dia 29, reunindo as atividades de investigação e fiscalização e conscientização. A programação contempla tanto ações operacionais quanto iniciativas educativas destinadas a informar a população sobre a importância da defesa dos direitos da pessoa idosa. Entre os principais focos da operação estão o combate a práticas como maus tratos, abandono, negligência, violência física e psicológica, além da exploração financeira e de outras formas de violência e violação dos direitos. As equipes policiais estão realizando diligências para verificar denúncias, inclusive aquelas recebidas de forma anônima pelo Disque 100. As ações incluem visitas, levantamento de informações e procedimentos investigativos para identificar possíveis situações de vulnerabilidade e responsabilizar os envolvidos. Além da atuação policial, a Operação Virtude 2026 promove atividades educativas em escolas, instituições e também entidades ligadas à causa, com o objetivo de ampliar o debate sobre respeito à valorização e à proteção da população idosa. A Polícia Civil informou ainda que pessoas relacionadas a ocorrências investigadas poderão ser convocadas para prestar esclarecimentos, contribuindo para o andamento de processo e procedimentos para apuração de fatos. A operação integra uma estratégia nacional de fortalecimento da rede de proteção à pessoa idosa e destaca a importância da denúncia como instrumento fundamental para prevenir o combate a situações de violência e garantir a dignidade desse público. Portanto, essa foi a informação aqui do Maranhão para o Rádio Notícia. 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Agora eu chamo o nosso correspondente Adilson Carlos, que está na Central de Jornalismo da Verdes Campos, na cidade de Barras, no Piauí, trazendo informação agora no Rádio Notícia.

Pátio, aqui na cidade de Barras Norte do Piauí. Um homem investigado por maus tratos a animais em Parnaíba, litoral do Piauí, foi colocado em liberdade provisória, mas deverá cumprir uma medida cautelar que o proíbe de adotar ou manter guarda de animais domésticos durante o andamento do processo. Segundo a Polícia Civil, o investigado foi preso após o resgate de um animal encontrado com feridas, infestação por pulgas e sem acesso adequado à alimentação e água. As autoridades informaram que o tutor já havia sido orientado anteriormente sobre a necessidade de melhorar os cuidados com o animal após uma denúncia registrada cerca de um mês antes da prisão. Como as recomendações não foram atendidas, a situação se agravou, motivando a prisão em flagrante. Após ser resgatado, o animal passou por avaliação veterinária e foi diagnosticado com leishmaniose visceral, iniciando um tratamento especializado. O animal permanece sob os cuidados de uma responsável, enquanto a Polícia Civil continua investigando o caso e a Justiça acompanha o cumprimento das medidas impostas ao investigado. 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E um homem condenado pelo roubo de R$40 mil da Secretaria Municipal de Saúde de Joaquim Pires foi preso em Esperantina, no norte do Piauí. O crime ocorreu em 2009, quando um grupo armado invadiu o local e levou o dinheiro pertencente ao órgão público. Segundo a Polícia Civil, o condenado recebeu pena de 6 anos e 11 meses de prisão em regime fechado e agora deverá iniciar o cumprimento da sentença. As investigações apontaram que outras pessoas também participaram da ação criminosa, incluindo

0: um adolescente na época dos fatos. No entanto, não foram divulgadas informações atualizadas sobre a situação dos demais envolvidos. Após a prisão, o homem foi encaminhado para os procedimentos legais e deverá ser transferido ao sistema penitenciário. A Polícia Civil destacou que o cumprimento da decisão judicial representa mais uma etapa concluída no processo relacionado ao roubo ocorrido há mais de uma década em Joaquim Pires. Segue o Rádio Notícias, agora com informações direto de Granja, no Ceará, com Marcos Tony.
1: E boa tarde para você, Adilson. E vamos aqui com as informações diretamente da Central de Jornalismo da Vez Campusat Granja, região norte, no estado do Ceará. Atenção, uma ação da Força de Segurança da cidade de Camocim, a 20 quilômetros de Granja, no norte do Ceará, durante rondas pelo município, localizou e prendeu um homem de 34 anos, conhecido como Queimadinho. Ele é investigado por uma série de furtos e roubos na cidade de Camocim e já possui diversas passagens policiais. 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E atenção, a cidade de Granja, localizada na região norte do estado do Ceará, a 340 quilômetros de Fortaleza, está de parabéns. São 250 anos de lutas, conquistas e glórias. Muito já foi feito, mas a população precisa de muito mais. A rede de rádio Verdes Campos Sat, em especial a emissora de Granja, deseja um futuro maravilhoso a essa terra querida que nos recebeu tão bem e de braços abertos. Parabéns, Granja, pelos seus 250 anos. 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E agora vamos até a cidade de Coelho Neto, lá no Maranhão, com o nosso companheiro Milton Vieira.
2: Ok, Marcos Tony, abraços para você e para nossa audiência em todo o Brasil. A Polícia Civil do Maranhão prendeu um homem de 40 anos no bairro Antenor Viana, em Caxias. A prisão ocorreu em cumprimento a dois mandados judiciais em aberto expedidos pelas comarcas de Caxias e Teresina, no Piauí. Pela comarca maranhense, o indivíduo possui uma sentença condenatória de 17 anos e 8 meses de reclusão pelos crimes de homicídio e lesão corporal gravíssima. Já a ordem judicial do Piauí aponta o homem como um suspeito de envolvimento em crimes de estelionato na capital teresinense. Após a formalização da prisão pela delegacia regional, o detido foi encaminhado para a unidade prisional de ressocialização de Caxias, onde permanece custodiado e à disposição do Poder Judiciário. 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E a Prefeitura de Caxias, no Maranhão, realizou a entrega de 53 títulos de propriedade para famílias de baixa renda do município. O evento, promovido pela Secretaria Municipal de Regularização Fundiária, ocorreu na sede do Poder Executivo. Os documentos foram emitidos gratuitamente por meio da modalidade Reurb Social, beneficiando moradores dos bairros Bela Vista, Castelo Branco, Nova Caxias, Seriema, Itapecuruzinho e Vila São José. A iniciativa regulariza a situação de cidadãos que viviam na informalidade há décadas. O programa é realizado em parceria com o cartório do primeiro ofício e com o registro oficial. Os beneficiários passam agora a ter segurança jurídica sobre os imóveis, além de acesso facilitado a linhas de crédito para reformas e valorização legal do patrimônio. O município informou que o cronograma de atendimentos deve ser estendido para outros bairros periféricos nos próximos meses. E agora nós vamos a Campo Maior, no Piauí, para as informações do nosso colega Eduardo Silva.
3: Olá, muito obrigado pelas suas informações da sua região, no estado do Maranhão. Aqui, Eduardo Silva, da Central de Jornalismo Campo Maior, cidade da região norte do estado do Piauí, para mais um boletim informativo para o Rádio Notícia. Olha, hoje vamos falar sobre, durante a ocorrência, né, durante esse atendimento de ocorrência em Campo Maior, o homem acabou sendo morto pela polícia militar aqui da cidade de Campo Maior. O homem estava, no caso aí, uma briga de familiares, onde ele estava na sua residência no bairro Santa Rita, quando os policiais do 15º Batalhão de Polícia aqui da cidade chegaram, né, ao local para atender essa ocorrência. Só que aí a ocorrência acabou aí tomando proporções nada tão legais. Esse homem, que no caso acabou deferindo um golpe de facão contra um dos policiais, que acabaram reagindo aí, dando tiro já letal nesse homem. Ele acabou falecendo no local da ocorrência por volta das 14 horas de ontem, aqui na cidade de Campo Maior. Essa ocorrência que acabou vitimando esse idoso foi na rua Pedro Quadros, no bairro Santa Rita, bairro que fica aqui na cidade de Campo Maior. Os policiais que tiveram que usar a força letal para conter esse agressor determinaram aí que ele acabou partindo para cima da guarnição com um facão. E aí não teve jeito, os policiais acabaram aí deferindo vários tiros contra esse homem, que acabou tendo morte ainda no local. Segundo, logo depois de terem efetuado o disparo, a polícia fez um isolamento local, mesmo diante ali da proporção de pessoas que conhecem o idoso, familiares em situação de desespero, né, acabaram aí mesmo tentando ainda agredir os policiais que acabaram participando dessa ocorrência. O reforço policial chegou, fez o contorno aí de toda essa situação, foi acionado o Instituto Médico Legal para fazer todos os procedimentos cabíveis, e agora a Delegacia Seccional de Campo Maior segue investigando o caso para tentar determinar todas as circunstâncias dessa ocorrência que acabou vitimando esse homem aqui em Campo Maior durante essa abordagem policial no bairro Santa Rita. 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Agora eu chamo ele, Messias GF8, do estado do Maranhão, que traz mais informações. Olá, Messias, é com você.
4: Ok, Eduardo Silva, obrigado pela sua participação. E agora vamos com informações aqui da Central de Jornalismo de São João dos Patos, dentro do Rádio Notícia. Você em todo o Brasil, aquele abraço. Obrigado pela audiência aqui na rede de rádios Verdes Campos SAT. Olha, o período de veraneio está chegando. Mais de 20 guarda-vidas irão atuar nas praias do município de Imperatriz. O período oficial de veraneio começa na próxima quarta-feira, dia 1º de julho, na cidade de Imperatriz e em toda a região tocantina, conforme resolução da Agência Nacional de Águas, ANA. A previsão é que a Praia do Cacau seja inaugurada no próximo fim de semana para receber os banhistas durante a temporada. Olha, de acordo com a Defesa Civil, 24 guarda-vidas atuarão nas praias do Cacau e do Meio ao longo do período de veraneio. Além dos guardas-vidas, outros 10 agentes da Defesa Civil darão apoio às equipes, reforçando as ações de segurança nas áreas de banho. Olha, em relação aos cuidados, enquanto o período oficial de veraneio não começa e a estrutura de apoio ainda não está totalmente instalada, a recomendação é que os banhistas redobrem a atenção ao frequentar as praias do Rio Tocantins. É importante evitar áreas de correnteza, não entrar na água após o consumo de bebidas alcoólicas e manter crianças sempre sob supervisão de um adulto. Portanto, são dicas importantes aí nesse período lá na cidade de Imperatriz. 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Olha, o Rádio Notícia continua aqui pela Verdes Campos Sate. E agora vamos com informações do município de Esperantinópolis, no interior do Maranhão. É com você, Roberlândio.
5: Ok, muito obrigado, Messias, pelas informações de sua região. E eu sigo com Rádio Notícia, direto da Central Jornalismo de Esperantinópolis, Maranhão. Um homem conhecido como Jorge Pedreiro foi assassinado na noite dessa última quarta-feira no bairro Mangueira, em Grajaú, Maranhão. Segundo informações, a vítima foi encontrada com vários golpes de arma branca e morreu ainda no local. Jorge era bastante conhecido na cidade por atuar na área de construção civil. De acordo com relatos de pessoas próximas, ele havia parado de consumir bebidas alcoólicas por um período, mas teria voltado a beber recentemente. Informações apuradas apontam que antes do crime, Jorge estaria ingerindo bebida alcoólica na companhia de um amigo em uma residência. As circunstâncias que levaram ao homicídio ainda não foram esclarecidas. A Polícia Civil investiga o caso e realiza diligências para identificar os responsáveis e determinar a motivação do crime. 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Um homem identificado como José de Ribamar foi preso pela Polícia Militar no bairro Trizidela, em Bacabal, Maranhão, acusado de agredir a companheira. A denúncia foi feita pela filha da vítima. Na apresentação na Delegacia Regional de Bacabal, ele negou as acusações, afirmou que ela teria caído embriagada no banheiro. Em depoimento, a vítima afirmou a agressão e, segundo ela, ele desferiu vários socos no rosto dela e ela apresentava hematomas visíveis. O caso foi registrado na delegacia e segue em investigação. E seguimos com destaques do esporte com Emanuel Lucas.
6: Muito obrigado, Roberlândio, trazendo as informações diretas da nossa central de jornalismo de Esperantinópolis, no estado do Maranhão, trazendo agora os destaques do esporte, sempre no oferecimento do Óleo Santa Helena. 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Falando dos jogos que movimentaram aí a Copa do Mundo, né? O encerramento da terceira rodada da Copa do Mundo, tivemos a vitória da França sobre a Noruega pelo placar de 4-1, o Senegal que goleou o Iraque por 5-0, o empate entre Cabo Verde e Arábia Saudita em 0-0 e a Espanha que bateu o Uruguai pelo placar de 1-0. Tivemos aí também a sequência da rodada com o Egito empatando com o Irã em 1-1 e a Bélgica goleando a Nova Zelândia por 5-1. Vamos ter também a sequência aí, os jogos que encerram a terceira rodada: a Croácia pegando o Gana, a Croácia enfrentando o Gana, né? Panamá e Inglaterra, além de Colômbia e Portugal, República Democrática do Congo e Uzbequistão, além de Argélia e Áustria, Jordânia e Argentina. Lembrando que já nesse domingo já começa o mata-mata aí da Copa do Mundo, com o Brasil jogando na segunda-feira contra a seleção do Japão. Nós vamos ter também rodada do Brasileirão da Série B com Operário e América Mineiro, além de Criciúma e São Bernardo. Também teremos os duelos entre Atlético de São João del Rei e Avaí, Atlético Goianiense e Ponte Preta, Juventude e Ceará, Fortaleza e Sport, além de Náutico e Goiás. Pela terceira divisão, a Série C, Inter de Limeira e Maringá, Floresta e Barra de Santa Catarina, Paysandu e Santa Cruz, além de Itabaiana e Ferroviária. Vamos ter também Figueirense e Guarani, Ituano e Maranhão, Maranhão, além de Ipiranga e Confiança. E também teremos aí os jogos de volta do Brasileirão da Série D, os jogos da segunda fase. Como destaque, vamos ter o duelo entre Maracanã e Imperatriz, Trem e Sampaio Corrêa, Água Santa e Velo Clube, Iguatu e Tunaluso, Piauí e Maguari, Português e Sampaio Corrêa do Rio de Janeiro, Águia de Marabá e Parnaíba, CSA e Lagarto, além de Sergipe e Asa, América de Natal e Fluminense do Piauí, além de 15 de Piracicaba e América do Rio de Janeiro. Vamos ter também os outros jogos, né? Fechando aí essa fase, como destaque ABC e Altos, Manauara Independência, Ferroviária e Central, além de 13 e Jacuipense e Nacional do Amazonas e Araguaína. Lembrando que todos os resultados aí do final de semana esportivo, você vai acompanhar durante nossa programação na segunda-feira aqui na rede de rádios Verdes Campos Site. Essas foram as informações do esporte. Eu volto na segunda-feira aqui mesmo no seu Rádio Notícias, trazendo muitas informações aí do final de semana esportivo. Fica agora com a oração do Pai Nosso e logo na sequência a programação normal da Mais Popular do Brasil.
7: Olá, amigo. Quem fala aqui é Flamengo. Quero dizer o seguinte: para você ter êxito na fé, você precisa ter fé. Se você não tiver fé, você não vai ter êxito. Saiba de uma coisa, que um dos melhores remédios, melhor antibiótico, é a fé. Você quer que dê certo sua fé? Se concentre, levante as mãos para cima, se encoste em qualquer, numa parede, em qualquer coisa, e peça a Deus aquilo que lhe interessa. E tenha fé. Se você fizer isso, vai dar certo, vai dar certo. Quem está falando aqui é Franli. Essa oração foi feita aqui na sede da Rede Rádio Verde Campos, com todos os funcionários daqui da rádio. Todos nós fizemos com fé, pedindo para que você tenha saúde, nossos ouvintes, nossos queridos amigos. Então, só quero lhe dizer para você, tenha fé. E reze conosco esse Pai Nosso.
8: Pai Nosso que estais no céu, santificado seja o vosso nome. Venha a nós o vosso reino. Seja feita a vossa vontade, assim na terra como no céu. O pão nosso de cada dia nos dai hoje. Perdoai as nossas ofensas, assim como nós perdoamos a quem nos tem ofendido. E não nos deixeis cair em tentação, mas livrai-nos do mal. Amém. Ave Maria, cheia de graça, o Senhor é convosco. Bendita sois vós entre as mulheres. Bendito é o fruto do vosso ventre, Jesus. Santa Maria, Mãe de Deus, rogai por nós, pecadores, agora e na hora de nossa morte. Amém.
9: 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Para todas as pessoas que estão nesse momento passando por situação difícil nos hospitais, com a Covid ou com outras doenças. E também para todas as famílias que estão sofrendo porque perderam seus entes queridos. Rogamos a Deus que Ele console cada coração sofredor nesse momento tão difícil nas nossas vidas. 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
11: Vamos lá, compadre, 6:02, horário de Brasília.
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comadre, alô, minha comadre, como é que você tá? Tudo bem? Olha que maravilha ter a tua companhia aqui no Terreirão da Fazenda. Agora são 6:06. Compadre, vamos aqui em primeiro lugar, não é? Agradecer. Agradecer, compadre. É, hoje é sabadão, que sabadão maravilhoso. Mas quero aqui, não é? Já pedir licença agora. Pedir licença ao vovô, pedir licença à vovó para entrar na sua casa e saudar com carinho. Bença vovô, bença vovó, que essa bênção me traga felicidade e que traga também para você. Porque a fé cura, a água cura e os produtos GF8 salvam vidas e pode salvar a minha e a sua. Sou o compadre Irlândio Farias e chego com alegria, paz de espírito e muita energia boa para abençoar a sua noite. Falo direto da Rede Rádio Verdes Campos Sátio para todo o Brasil e para o mundo via internet. Está no ar mais um Terreirão da Fazenda, na rádio do vovô, na rádio da vovó, na rádio do amigo caminhoneiro e de todos os meus irmãos camponês, que é o lavrador, o homem da roça, que sempre acompanha o nosso Terreirão da Fazenda, e eu aqui só tenho a agradecer pelo carinho da audiência. Olha, tá no ar o seu e o nosso Terreirão da Fazenda, na maior rede de rádios do Brasil, que é a rede de rádios Verdes Campos Sat.

da Fazenda para todo o Brasil. 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Vamos falar também do nosso Pesque Pague do Resort Hotel Cajuína Náutico Clube em Teresina, na capital do Piauí. 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Tudo isso e muito mais para você que acompanha sempre o nosso Terreirão da Fazenda. É um prazer receber você aqui todos os dias, de segunda a sábado, dentro do nosso Terreirão da Fazenda. Você que está aí em Manaus, você que está no estado do Maranhão, você que está no estado de São Paulo, Rio de Janeiro, Mato Grosso, Rio Grande do Sul, você que acompanha a gente em Brasília, você que está ligado com a gente lá em no estado do Pará, tanto em Parauapebas, como em Belém, Mãe do Rio, você que está ligado com a gente também, né? Lá no Tocantins, um abraço para Palmas, muito obrigado. Pessoal que está no Rio Grande do Norte, pessoal que está na Paraíba, pessoal que está em Pernambuco, Sergipe, muito obrigado. Ceará também está sempre ligado com a gente, muito obrigado pelo carinho. Para você participar do nosso Terreiro da Fazenda é simples. Manda um vídeo, olha, compadre Irlande, estou lhe ouvindo aqui, eu moro aqui na cidade tal, ligadinho. Bote um forrozão para nós aí, pode mandar um vídeo. Não esqueça de falar nesse vídeo, dentro do vídeo você fala de onde é que você está falando. Qual é a cidade, qual é a localidade, qual é o estado, para a gente identificar aqui, tá bem? O seu vídeo vai para o nosso portal, vai para a nossa TV Verdes Campos. E com certeza a gente bota ao vivo aqui para todo o Brasil, com mais de 150 afiliadas espalhadas pelo Brasil. Estamos na antena parabólica também, através do canal 365 da sua antena parabólica. Olha, você pode sintonizar e em breve vamos estar ao vivo através do canal, não é, pela TV 123. Em breve, aguarde, não vai demorar. E você também pode abaixar o nosso aplicativo GF Play e acompanhar também a nossa programação do Terreiro da Fazenda com Irlândio Farias. Olha, estou aqui nas nuvens, hein? Para todo o Brasil, com certeza, e o mundo acompanhando a nossa programação. Vamos lá, compadre! Vamos começar nesse ritmo!

12, quem? 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Vamos lá, cumpade! Olha, aqui tem forró pra todo lado, não é? Cadê a cor de canela? Tá aí? Como é que é?

0: compadre, que música! É o Terreirão da Fazenda, meu povo! Vamos pro intervalo comercial e já já a gente volta com muito mais sucessos pra você. Rapidinho, hein?
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0: de volta no Terreirão da Fazenda. Olha você acompanhando, muito obrigado pelo carinho. E agora vamos falar com nossa audiência, com o povão que já tá ligadinho com a gente. Vamos lá, tem vídeo aí, produção? Bota o vídeo.
1: A minha amiga Lando Farias, rapaz, aqui é o Zé Noleto, Cantinho do Céu, São Rondo Espaço Maranhão.
0: Ei,
1: cupim de boi, um costelinho de porco.
0: Ô, oh, rapaz! Um
1: abraço.
0: Olha aí, rapaz.
1: Zé Noleto aqui, São Rondo Espaço Maranhão, do Cantinho do Céu. Um abraço, meu amigo Lando Farias.
0: Ô, oh, Zé Noleto!
1: Cliente F8, Zé Noleto.
0: Um abração pra você, Zé Noleto, essa carne aí tá uma maravilha, né, compadre? Tudo de bom, forte abraço para vocês aí em São João dos Patos, no Maranhão, ligadinho com a gente. Um abraço, obrigado pelo carinho. Tem mais ouvinte aí, produção? Vamos botar o povão para falar aqui no Terreirão. Quem é que tá aí, hein? Solta o áudio, vamos lá.
2: Boa noite, meu compadre Orlando Faria.
0: Boa noite, compadre.
2: Meu amigo, ouvinte, Chico Novo, da localidade de Pingada, município de Barra de Maratã. Compadre, hoje eu vou lhe pedir a música dos Três do Nordeste, Arrastar o Tamanco no Chão. É de Tamanco, mulher, essa música.
0: Pra mim,
2: ouvi, porque eu tô aqui sozinho, mas tô ligado no seu programa, que é um programa de nós todos, principalmente do idoso. Muito obrigado, compadre.
0: Olha, obrigado, compadre.
2: Deus te dê muito joinha de vida, saúde e felicidade para você e para sua família.
0: Olha, que maravilha, um abração para você, tudo de bom, tá bem? Oh, rapaz, meu compadre, Tamanco Mulher, tem aí, produção? Bota aí, é os Três do Nordeste. Tiver aí, tem aí? É os Três do Nordeste. Tá bom, então. Vamos lá, bota mais ouvinte aí pra falar com a gente. Quem é que tá aí? Solta o áudio aí, professor. É áudio? Cadê o agente de venda? É o Braga, vamos lá.
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0: Obrigado, compadre. Um abração, continue com a gente.

0: para todos os ouvintes.
1: Um abraço, obrigado pelo carinho, tudo de bom. Vamos lá, tem mais ouvinte aí, vamos lá, bota aí.
2: Boa noite. Eu não vi. Eu não vi o seu Oiaco aqui não. Peguei no celular. Eu vi, mas ele mandou nada pra mim também. Mandou a música do. Aí. Aí cavalo de pau aí pra mim, curtir agora de noite. Ritmo de cordeiro aí pra mim. Curtir agora de noite. Isso é só pra vocês da rádio e todos que estão me ouvindo aí.
1: Obrigado,
2: compadre. Aqui do Coelho Neto. Aí se você ouvir esse áudio aí, você me fala que eu vou, tô aqui na casa do vizinho, que eu vou pra casa.
1: Ah, assistir, valeu, um abraço! Quem é que tá aqui? Vamos lá.
3: Boa noite, compadre, rapaz, aqui é o Fábio aqui do município de Silvio Vestido Pacheco, aqui do Natal. Compadre, eu queria ouvir uma música aí, compadre. Pai, bota meio pinicado pra nós aí, compadre. Faz tempo que eu não ouvo essa música, rapaz.
1: Faz disso que eu não botei ela também, viu, compadre?
3: Eu falei assim pro meu amigo Bombeirinho.
1: Bombeirinho, que tá ligado
3: lá
1: com a gente.
3: Lá no Vale do Gavião, viu? E para todo esse pessoal que estão ouvindo essa rádio maravilhosa, compadre. Uma boa noite pra você, pra todos vocês aí.
1: Olha aí, obrigado, compadre. Um abração pra você também. Tudo de bom e continue fazendo essa festa maravilhosa. Daqui a pouquinho a gente toca, tá bom? Opa, vamos lá, bota mais ouvinte, produção. Bota o povão pra falar. A Irene tá aí? Então, alô Irene, boa noite.
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1: Valeu, comadre, tudo de bom. Bota mais ouvinte aí, vamos lá.
5: Fernando Faria, boa noite, sou Reginaldo, de Buriti de Nossa Voz.
1: Ah.
5: Gostaria que você colocasse a música de Beto Barbosa, Baila Neguinha. Apreciei para todos os buritienses, para todos os ouvintes que estão ouvindo o programa.
1: Olha aí, compadre, um abração, tá bom? Produção, encontrou ela aí? Tiver encontrado, daqui a pouco a gente toca, viu, produção? Hein? Tem aí já? Ah, então daqui a pouquinho a gente toca. É Neguinha, Beto Barbosa, muito bacana. Vamos lá, então a gente continua com o Terreirão da Fazenda. Olhe, mande vídeo, participe do nosso Terreirão da Fazenda, porque será sempre um prazer ter você aqui. A gente recebe com carinho, manda vídeo e não esqueça de, num vídeo, você falar a tua localidade, onde você mora, pra gente saber onde você está. Tá bom? Qual é o estado também? E como é bom, né, Irlândia? A gente receber esses vídeos é maravilhoso. Eu gosto muito de vídeo, porque a gente tem aquele contato direto com o nosso ouvinte. A gente olha lá, a comadre já tá fazendo aquele jantar, o compadre já tá tomando aquele cafezinho. Oh, mas é bom, não é? Então vem pra cá fazer essa festa comigo.

0: mandar um alôzão aqui pro meu amigo Bill. Carne está lá na Caraúbas. Lá é o quê? Boi da Moita, né? Hoje. Um abração pra ele, tá ligado com a gente. Muito obrigado, viu, Bill? Olha, também quero abraçar o compadre Valdir, a comadre Creuza. Não perde o nosso programa lá em Altos, no Piauí. Muito obrigado também. Olha, quero abraçar também o Walter. Ô, Walter, um abração pra você, meu compadre. Tudo de bom e continue aqui no nosso terreirão da fazenda. Cadê a comadre Lucimar? Tá aí, produção?
1: Boa noite, Hernandes Faria.
0: Boa noite, comadre.
1: Aqui quem fala é Lucimar, aqui do acampamento Maria Aragão, Duque Bacelar.
0: Duque Bacelar no Maranhão.
1: Ô, Hernandes Faria, pois você fala pra essa cliente que tava ali mandando o áudio, dizendo que lá se tivesse quadrilha pros idosos, ela dançava. Pois então se viva nós, idosos aqui de Duque Bacelar.
0: Opa.
1: Que nós temos quadrilha aqui, nós temos a nossa noite da nossa quadrilha dos idosos.
0: Ah, vocês têm a quadrilha dos idosos.
1: E eu danço, mas meu esposo, Raimundo Sabão.
0: Ô, Raimundo Sabão, rapaz, gente boa. Olha, comadre, um abração pra você, tá bom? Tudo de bom. Aí, Duque Bacelar, no Maranhão, acompanhando o nosso terreirão da fazenda. Quem é que tá aqui, comadre?
2: Boa noite, Elane Faria, dona Maria Lopes, está aqui na sintonia do terreiro da fazenda.
0: Opa!
2: Bom, Elane, eu gostaria que você colocasse o forró do Wagner Caboclo Sonhador. Eu fiz para todos os ouvintes que estão sintonizados com o terreiro da fazenda. Boa noite, tudo de bom.
0: Ô, rapaz, que maravilha. Sou um caboclo sonhador, meu senhor viu. Oh, mas é uma beleza. Valeu, comadre. Tudo de bom para a Roça MC. E continue ouvindo aqui o nosso terreirão da fazenda, tá bom? Continue com essa festa maravilhosa. Compadre Irlande tá por cá, não é, compadre? É, para levar o melhor do forró para você que tá aí do outro lado, ligadinho com a gente. Olha, é tudo de bom, não é, compadre? Quero também abraçar o Antônio José, que tá ligado com a gente. Antônio José, muito obrigado pelo carinho, tá bom? Um abração para você, continue aqui no terreirão da fazenda, você e sua família. Olha que maravilha, não é? É o povão acompanhando o nosso terreirão da fazenda. Muito obrigado e continue fazendo essa festa, porque a festa é bonita. É o terreirão da fazenda, né? Hein? Oh, mas é beleza. É tudo de bom. Então, compadre, deixa eu abraçar também a Maria e a dona Terezinha. Dona Terezinha não perde nosso programa. Ô, dona Terezinha, um abração pra senhora. Muito obrigado pelo carinho da audiência, tá bom? Você é gente da gente. Acompanha sempre a dona Terezinha lá em Caxias, no Maranhão. Um abração para vocês aí em Caxias, ligadinho aqui no terreirão da fazenda. Hein? Oh, mas é bom, não é? É uma beleza. Olha, tudo de bom. Continue fazendo essa festa maravilhosa com a gente, vocês aí em Caxias. Não é? Hein? Oh, mas é bom, não é? Cadê? 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
0: 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Vamos pro intervalo, a gente volta já já.
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0: Agora 7:02, horário de Brasília.
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Alô, Terreirão da Fazenda. Olha, deixa eu abraçar aqui, mandar um abraço todo especial para o Antônio, lá no Mato Grosso, tá ligadinho com a gente, ele é vigilante, não é? Tá lá acompanhando a nossa programação. Antônio, um grande abraço, meu conterrâneo, lá de São José das Verdades, no Maranhão também, tá lá, ligadinho com a gente no Mato Grosso. Um abraço para você em todo o Mato Grosso, não é? Lá trabalha com plantio de milho, algodão, soja, não é? É o agro, naquela região do Mato Grosso. Um abraço para você, Antônio. Muito obrigado pelo carinho da audiência, tá bem? Tudo de bom. Olha, vamos que vamos, porque o sucesso não para. 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Quero aproveitar e mandar um abraço para a comadre. 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Gente boa, essa família maravilhosa. Tudo de bom para vocês aí. Compadre Edivan, comadre Suiane, um abração para vocês. Gente da gente, não é? É, pessoas maravilhosas. Um abração. Olha, também quero abraçar aqui, compadre Irlande. Vamos abraçar aqui, sabe quem? Os nossos compadres, que não perde o nosso programa. Cadê ele? Tá ligado com a gente? Hein? Ah, meu amigo, ali não perde o nosso Terreirão da Fazenda por nada, não é, compadre? 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Então quero abraçar aqui o meu compadre Fernando Veras. Alô, Fernando Veras, um abraço para você. Tudo de bom, meu compadre. Ali é gente da gente, não é, produção? Gente da gente. 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Não perde o nosso Terreirão da Fazenda. Compadre Irlande, todo dia eu tô aqui ligadinho com você, compadre. Um abraço, tudo de bom para ele, meu compadre Fernando Vera. Gente boa, gente da gente, que acompanha a gente todos os dias, não é? Também quero abraçar aqui, aproveitar, abraçar a dona Francisca. A dona Francisca, rapaz, hein? Ela tava meio despombalecida, mas já tá melhorando, não é?

Dona Francisca, um abração. O Chayenne deve estar lá com ela, visitando ela. É a mãezinha dele, rapaz. Um abração, Chayenne. Tudo de bom. Chayenne mora ali, vive mais em Altos, é vigilante, trabalha na borracharia também. Gente muito boa. Um abração para ele. Tudo de bom. Obrigadão aí pelo carinho. 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Vamos lá, compadre, vamos que vamos, porque o Terreiro da Fazenda não pode parar. 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Olha, vamos que vamos, compadre. Tem forrózinho para nós aí, compadre? Eita, se tem forró, pode deixar com a gente, porque aqui a gente toca aquele forrózinho maravilhoso. Quem tá chegando aí? Os três do Nordeste? Então arrocha aí, compadre.

0: música bacana, hein? Beto Barbosa, Neguinha no Terreirão, da Fazenda o Terreirão, que sempre está com você. Olha, vamos lá falar com nossa audiência, com o povão que está acompanhando a nossa programação. Quem é que está aí, produção, hein?
1: Boa noite, Alane, boa noite. O Hernani, o Orlando, as melódias de Teixeira de Manaus.
0: Porque Teixeira de Manaus.
1: O nome de algumas músicas dele, eu esqueci na época, né? Esqueci tudo. Depois que eu fiz tal de glaucoma, meu irmão, eu não sei fazer mais nem primeira nota de nem Fá, nem Dó, nem Lá, nem Mi, nem Si. Eu não sei fazer mais, tá entendendo? Ah. Pois é. Aí eu esqueci até o nome das músicas dos cantores.
0: Pode deixar, compadre, pode deixar.
1: Pois é, passa aí as melhores de Teixeira de Manaus aí.
0: Um abraço, tudo de bom.
1: Aí, eu pedi uma música ontem à noite, você não passou aquela música.
0: Não.
1: Todo dia, do começo de um programa, você não rolou a música. E aquela música é forró também, propriamente para esse forró, para esse programa nosso.
0: Não, compadre.
1: Acho que você esqueceu. Porque eu passei, eu pedi para você e não.
2: Olá, boa noite, Padre Alain Faria, tá? Que é o Miguel Sena, meu irmão, já que hoje aqui, né? É, contato 81-6109-87. Pode pôr um Bezé aí. Pode passar um dos trios do Nordeste. Podia ser Papai Minha Moura, o Goró, né? Meme Legito, bem ligadão aí. Dona Gilda também, no Tangarai. Tá ligado o Bier, para o nosso amigo Zé Pereira também, ligadão aí, né? E todos que estão ligados aqui pra simpatia, Salão Dourado aqui. Lagoinhas, a audiência lá é grande, Juazeiro também, a audiência lá também é muito grande, onde o Pinho Cosorma, né, Bebizeira, né, tá em Celso.
0: Valeu, compadre, um abraço. Olha, boa noite, compadre Irlande Farias. É, estamos aqui nesta noite de sábado ligado no Terreirão da Fazenda, é o Luiz Pereira, é o Erasmo Ribamar e mais, não é? Toca aí Mel com Terra. É tarde demais. Valeu, compadre Irlande. Um abraço, compadre. Tudo de bom. Daqui a pouquinho a gente toca com todo carinho dentro do nosso Terreirão da Fazenda. Bota forró!

Mastro Escolete. Olha, amanhã é domingão, amanhã a gente vai estar aqui no domingo no clube com o Irlândio Farias a partir das 8 horas da manhã, né, levando o melhor da música popular brasileira, levando para você que gosta de um bom forró. Amanhã, portanto, a gente vai estar aqui tranquilo, levando aquele forrozinho bom. Oh, mas é beleza, não é? E a forró tem Altemar Dutra, Valdir Soriano, tem Roupa Nova, tem muita música. Olha a programação belíssima amanhã, de 8 da manhã até meio-dia. Eita, vai ser coisa boa, hein? Muita música linda. E você é o nosso convidado todo especial para acompanhar amanhã o Domingo no Clube com o Irlândio Farias, aqui na maior rede de rádio do Brasil. E depois daqui, a gente vai acompanhar, bater aquele papo com os pescadores lá no Pesque Pague do Resort Hotel Cajuína Náutico Clube. Você quer ir amanhã? Aproveite, leve a família, saia desse apartamento, saia de casa e vai curtir amanhã. Onde fica, Irlândio? 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

continue levando também para você. Eu continuo sempre levando um forró para você dançar, para você recordar, porque o Terreirão da Fazenda é assim, não é? Aquele forró que você já não ouve há tanto tempo e que aqui, com certeza, você tem vez dentro do nosso Terreirão. 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Você pede a sua música, manda o seu vídeo, que a gente tem todo prazer de tocar.

Coisa bonita no terreirão da fazenda, compadre. Rapaz, aqui tem cada forró das antigas maravilhosa, hein? É pra você que gosta da rádio da vovó, da rádio do vovô. Aqui não somos melhores que ninguém, somos apenas diferentes. Nós não temos concorrência de jeito nenhum. Então, meu amigo, vem pra cá fazer companhia do Irlândio Farias. Oh, mas é bom demais um forrozinho desse, não é? 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

0: rede de rádios Verdes Campos Sati informa a hora certa.
1: 8:01, horário de Brasília.
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0: Estamos de volta no Terreirão da Fazenda, com o compadre Irlândio Farias levando o melhor do forró. Aqui você sabe que você tem companhia. Olha, quem é que tá com a gente aqui, produção? Bote aí, vamos lá.
1: Boa noite, meu amigo Irlândio Farias. Mande um alô pra gente aqui na cidade de Milton Brandão, Piauí.
0: Milton
1: ligado
0: aqui Brandão.
1: No programa Terreirão da Fazenda, Elias Santos.
0: Olha aí que maravilha, um abraço, Elias, tudo de bom. Olha, boa noite, aqui é Abel. Opa, e meu filho Pietro. Olha, é o Pietro, né? Olha, ouvindo aqui sobre o seu programa. Estão aonde, hein, o Abel, o Moisés? Não falaram aonde que estão, mas ele vai falar, daqui a pouco ele fala, não é? Um abração, obrigado pelo carinho da audiência, tudo de bom. Irlândio Farias, manda um abraço para Lourdes. Eu tô aqui em Picos ouvindo o seu programa. Um abraço em Picos, no Piauí, ligadinho com a gente, um abraço todo especial. Não é? Também quero abraçar aqui a Toinha, que está acompanhando o nosso programa lá em Pio 12, no Maranhão. Toinha, um abração para você. Continue fazendo essa festa maravilhosa com o compadre Irlândio Farias. Aqui você sabe que a gente leva o melhor do forró para você que está acompanhando a nossa programação. Você que está ligadinho com a gente, um abraço todo especial. Olha, só gente da gente, não é? Quem é, produção? Tá ligado também, é? No Terreirão da Fazenda? Ô, rapaz, é o Neto? O Neto tá onde, produção, hein? Grande Neto, gente boa. Diz que não perde o nosso Terreirão da Fazenda. Netão, um abração para você, meu irmão. Tudo de bom. Continue fazendo essa festa maravilhosa com o compadre Irlândio Farias. Você sabe que a gente tem todo o prazer, não é? De atender você com todo carinho. Oh, mas é uma beleza, né? Também quero abraçar os taxistas. Os taxistas estão ligados com a gente, não é? Também os nossos amigos motoristas de aplicativo, muito obrigado pelo carinho, tá bom? Você que está ligadinho com o nosso Terreirão da Fazenda. Oh, mas é uma beleza, rapaz, pense, hein? É uma beleza, é tudo de bom. Muito obrigado pelo carinho a cada um de vocês que estão aí do outro lado, ligadinho no Terreirão. 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

Como é que é? Lá, lá, lá. É o melão do galo, né, compadre? É o melão do galo, compadre! Olha, vamos mandar um abração aqui, hein? Boa noite, compadre. Manda uma música aí pra dona Eulina, rapaz. Olha, tá ligada no terreirão da fazenda. Lá em Monsenhor Gil, não é? Não perde o nosso programa. Tá ligadinho com a gente. Ah, rapaz, o Gidelvani tá ligado com a gente também lá, tá? Gidelvani, um abração, compadre. Pra você, viu? Tudo de bom, rapaz. Aí é uma figura maravilhosa. Pode deixar, compadre, pode deixar que eu mando sim, viu? Um abração pra você aí, toda a sua família. É o Gidelvani, rapaz. Gidelvani, um abração pra ele lá em Monsenhor Gil. Ligadinho no terreno da fazenda. Gente boa. Ele e a família dele. E quero abraçar também aqui, rapaz, a dona Eulina. Gente boa, não perde o terreno da fazenda. Um abraço pra ela, tudo de bom. Essa daí é Eliane, que não lembra, hein? Caminhos do Prazer.

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bota um açúcarzinho no café aí. No café, no café. Eita, mas é bom demais, não é? É o meu povo ligado no terreirão da fazenda. Olha, pode mandar vídeo pra nós, mande vídeo aí da sua cidade, tá bom? Que pra gente vai ser um prazer receber aqui os seus vídeos. Oh, mas é uma beleza, né, Irlande Farias? É bom, então faça isso, participe da maior rede de rádios do Brasil. Opa, nós somos apenas diferente. Onde você estiver, estamos coladinho do seu lado, não é? Levando aquele forró, levando aquele forrózinho. Pé de serra, aquele forró das antigas, porque o terreirão da fazenda é feito para você, onde você estiver, tá bem? Vamos juntos! Aí tá acompanhando também a Emília, rapaz, eu esqueci, lá em Piripiri, comadre Emília, um abraço, muito obrigado pelo carinho. A música dela, produção, tu já ajeitou aí, ela pediu Carlos Santos, remador, remador, tem aí? Eita, terreirão, é por isso que a gente bota é pra escatitar, viu?

podia ser José Orlando, pistoleiro do amor aqui no Terreirão. Bom demais, hein? 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70, 80, entre elas Altemar, Valdir, tem Ângela Maria, Agnaldo Timóteo, tem música sertaneja, tem música dos anos 80, rock pop, vem do RBM, Rádio Táxi, temos também muita música romântica de Roupa Nova. Olha, tem coisa boa amanhã, hein? O repertório maravilhoso do Domingo no Clube, amanhã a partir das 8 horas da manhã, enquanto você está na mesa, tomando um cafezinho lá com a família reunida, Irlande Farias vai estar aqui levando a melhor da música. Você vai fazer seu almoço com som ligado, tomando aquela cervejinha, mas ouvindo o nosso Domingo no Clube, recheado de músicas lindas, música que marcaram a sua vida, marcaram a vida da vovó, do vovô, da mamãe, do papai. 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

0: tropeiro com trio nordestino, compadre. Eita, mas é bom. Só deixa o meu último, hein? É? Último pau de arara. Como é que é? É o Arilobo?
1: Aqui só é ruim.

0: rapaz, é uma beleza, né, compadre? Olha, obrigado pelo carinho, deixa eu abraçar aqui também, compadre. Olha, mande um alôzão aí pro seu Belo, de Santo Antônio dos Milagres, Piauí, não é? Ele todo dia tá ligado na rádio, não é? Todo dia à noite tá ligado na rádio. Compadre, rapaz, é o seu Belo, meu compadre Belo, um abração lá em Santo Antônio dos Milagres, acompanhando o nosso terreiro da fazenda. Tudo de bom, compadre.
1: Compadre, eu não estaria, tô sozinho, oi Deus, Nossa Senhora. Obrigado.
0: Olha, amanhã, compadre, se Deus permitir, estaremos aqui a partir das 8 horas da manhã, no domingo, no clube, eu, Irlândio Farias, com muita música bonita. Quero agradecer e dizer que a fé cura, a água cura e os produtos de F8 salvam vida e pode salvar a minha e a sua. Acredite e tenha fé no trabalho, acredite sempre no trabalho, porque o trabalho é importante nas nossas vidas. Não é verdade? É sim. Então quero só agradecer e tomar a benção do vovô, benção vovó, benção papai, benção mamãe. Olha, peça a Deus sempre saúde para todos nós, porque com saúde a gente vai para a luta, trabalha. E quem trabalha, Deus ajuda. Em nome do Pai, do Filho e do Espírito Santo. Amém. Vem aí a oração do Pai Nosso, em seguida os comerciais e na sequência muita música para você durante toda a madrugada. Um grande abraço e até amanhã. Valeu, Brasil!
2: Olá, amigos. Quem fala aqui é Franli. Quero dizer o seguinte: para você ter êxito na fé, você precisa ter fé. Se você não tiver fé, você não vai ter êxito. Saiba de uma coisa, que um dos melhores remédios, melhor antibiótico, é a fé. Você quer que dê certo sua fé? Se concentre, levante as mãos para cima, se encoste em qualquer, numa parede, em qualquer coisa. E peça a Deus aquilo que lhe interessa. E tenha fé. Se você fizer isso, vai dar certo, vai dar certo. Quem está falando aqui é Franli. Essa oração foi feita aqui na sede da Rede Rádio Verde Campos, com todos os funcionários daqui da rádio. Todos nós fizemos com fé, pedindo para que você tenha saúde, nossos ouvintes, nossos queridos amigos. Então, só quero lhe dizer para você, tenha fé. E reze conosco esse Pai Nosso.
3: Pai Nosso que estais nos céus, santificado seja o vosso nome. Venha a nós o vosso reino. Seja feita a vossa vontade, assim na terra como no céu. O pão nosso de cada dia nos dai hoje. Perdoai as nossas ofensas, assim como nós perdoamos a quem nos tem ofendido. E não nos deixeis cair em tentação, mas livrai-nos do mal. Amém. Ave Maria, cheia de graça, o Senhor é convosco. Bendita sois vós entre as mulheres. Bendito é o fruto do vosso ventre, Jesus. Santa Maria, Mãe de Deus, rogai por nós, pecadores, agora.